0: dada ao antigo adicional por tempo de serviço, desde que o mesmo período não seja contado duas vezes. Já o auxílio-saúde continua permitido só por reembolso de despesas comprovadas, sem valor fixo. E os ministros mantiveram vetados o auxílio alimentação, a assistência pré-escolar e o auxílio creche. O julgamento segue no plenário virtual até terça-feira. Da Rádio Nacional em Brasília, Pedro Lacerda.
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2: Uma ação conjunta mirou fraudes na exportação ilegal de lagosta que ultrapassaram 300 milhões de reais em 5 anos. A Operação Locusta cumpriu 6 mandados de busca e apreensão nos estados do Ceará e de Pernambuco. A investigação começou após uma fiscalização do Ministério da Agricultura e Pecuária. Os fiscais descobriram que uma empresa estaria exportando lagostas vivas para a China sem autorização do governo chinês. Na fraude, a companhia usava o selo de outra empresa que tinha autorização para enviar o produto ao exterior. Segundo a Receita Federal, há indício de que as empresas agiam juntas, além de outras irregularidades envolvendo lagostas exportadas em desacordo com as exigências sanitárias e ambientais. É o caso da compra de lagostas de pescadores não habilitados ou que utilizavam equipamentos proibidos. A operação foi realizada em parceria com a Polícia Federal, o IBAMA e o Ministério Público Federal. A pesca da lagosta é uma das atividades artesanais e econômicas mais importantes do Nordeste, e o Ceará é o maior produtor de lagostas do país. Da Rádio Nacional em Brasília, Renato Ribeiro.
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3: A maioria das empresas sentiu o impacto da guerra no Irã, principalmente nos preços de combustíveis e transporte. As informações estão no relatório Firmus, do Banco Central, referente ao segundo trimestre deste ano. Essa pesquisa serve para reunir a percepção de empresas sobre os negócios e como tomam decisões com base nos dados econômicos do país. O levantamento recebeu respostas de 349 empresas entre os dias 11 e 29 de maio, antes do anúncio do acordo entre Estados Unidos e Irã e quando o preço do barril de petróleo estava acima de 100 dólares. Quanto à reforma tributária, que inicia o processo de transição no ano que vem, a maioria dos entrevistados prevê aumento de custo com compliance, carga tributária e necessidade de capital de giro, que é o dinheiro para o dia a dia. Com relação à inflação oficial, a expectativa é de que fique em 5% em 2026, com crescimento econômico de 1,8%. O dólar, segundo os empresários, deve ficar em R$ 5,15. As empresas indicaram que o otimismo com a economia diminuiu, inclusive dentro do próprio setor de cada uma. Ainda apontaram aumento de custos com mão de obra e insumos. Da Rádio Nacional em Brasília, Gabriel Brum.
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4: Um forte terremoto atingiu o Afeganistão. Segundo o Centro Sismológico Europeu do Mediterrâneo, o terremoto alcançou 5.4 na escala Richter e os tremores foram sentidos desde a capital do país, Cabul, até a fronteira com o vizinho, Paquistão. Apesar de ter provocado pânico e correria em algumas regiões, especialmente no norte do país, ainda não há relatos de vítimas. Mas, segundo o Centro Sismológico Europeu, as verificações estão em andamento. Também, segundo o centro, o epicentro do terremoto aconteceu a uma profundidade de 100 quilômetros. Com informações da agência Reuters, da Rádio Agência Nacional em São Paulo, Eliane Gonçalves.
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2: O Supremo Tribunal Federal formou maioria para liberar parte do pagamento dos penduricalhos a juízes, promotores e procuradores do Ministério Público. O julgamento virtual segue até a próxima terça-feira. O último a votar foi o ministro Luiz Fux, que acompanhou a maior parte dos votos dos relatores dos processos: Gilmar Mendes, Alexandre de Moraes, Flávio Dino e Cristiano Zanin. Também votou a favor o presidente do STF, Edson Fachin. Os penduricalhos são benefícios que, somados aos salários, ultrapassam o teto máximo de remuneração definido pela Constituição, que é de R$ 46 mil. Reais. Em março, o Supremo decidiu que as indenizações adicionais, gratificações e auxílios deverão ser limitados a, no máximo, 35% do valor do subsídio dos integrantes da magistratura. Assim, membros do Judiciário e do Ministério Público poderão receber pelo menos R$ 62 mil por mês, considerando o teto remuneratório e cerca de 16 mil em penduricalhos. Em seu voto, Fux acompanhou os demais ministros ao reconhecer o direito à conversão em dinheiro de férias, licenças-prêmio e plantões. Também concordou com o pagamento de verbas retroativas que estavam suspensas.

0: desde que os Conselhos Nacionais de Justiça e do Ministério Público tenham verificado sua regularidade e legalidade. Fux, no entanto, divergiu quanto ao pagamento de parcelas indenizatórias legítimas. Para o ministro, essas verbas devem ser pagas integralmente e não se submetem ao teto constitucional de subsídios. Da Rádio Nacional em Brasília, Renato Ribeiro.
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0: O senador Flávio Bolsonaro cometeu crime de calúnia contra o presidente Lula em uma postagem nas redes sociais. Foi o que concluiu a Polícia Federal no relatório final.
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0: O senador Flávio Bolsonaro cometeu crime de calúnia contra o presidente Lula em uma postagem nas redes sociais. Foi o que concluiu a Polícia Federal no relatório final do inquérito que apura o caso no Supremo Tribunal Federal. O relator do processo é o ministro Alexandre de Moraes. A publicação foi feita em janeiro deste ano na rede social X, após os Estados Unidos capturarem o ex-presidente da Venezuela, Nicolás Maduro. Na mensagem, Flávio escreveu: Lula será delatado, é o fim do Foro de São Paulo. Tráfico internacional de armas e drogas, lavagem de dinheiro, suporte a terroristas e ditaduras, eleições fraudadas. Para a Polícia Federal, fica claro que o senador imputou falsamente ao presidente Lula os crimes de lavagem de dinheiro e de tráfico internacional de drogas e armas. Agora, após o envio do relatório da PF ao Supremo, o documento será remetido à Procuradoria-Geral da República para análise. O senador Flávio Bolsonaro ainda não comentou o caso. Com informações da Agência Brasil, da Rádio Nacional em Brasília, Renato Ribeiro.
1: 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Em instantes voltaremos com mais notícias aqui no Jornal Repórter Brasil News. Fique ligado.
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1: Robert Lewandowski está de saída do futebol europeu e será o novo reforço do Chicago Fire dos Estados Unidos. Aos 37 anos, o atacante polonês encerrou sua passagem pelo Barcelona após 4 temporadas e iniciará a primeira experiência da carreira fora da Europa. O acordo foi fechado após uma visita do jogador ao clube e à cidade de Chicago, e a assinatura do contrato deve acontecer nos próximos dias. Pelo Barcelona, Lewandowski conquistou 3 títulos do Campeonato Espanhol, 1 Copa do Rei e 3 Supercopas da Espanha, encerrando sua trajetória como um dos principais nomes da equipe. Além dele, o Chicago Fire também negocia a contratação do volante Leon Goretzka, ex-companheiro do atacante no Bayern de Munique, reforçando o projeto do clube para a próxima temporada da MLS.
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2: O Juventude venceu o Ceará por 2-0 no estádio Alfredo Jaconi, pela 15ª rodada da Série B do Campeonato Brasileiro. A equipe gaúcha resolveu a partida ainda no primeiro tempo, com gols de Alisson Safira, aos 25 minutos, e Gabriel Pinheiro, aos 34, controlando o jogo e garantindo mais 3 pontos diante da torcida. Com a vitória, o Juventude se mantém firme na briga pelas primeiras posições da Série B e segue dentro do G6. Já o Ceará sofreu a 2ª derrota consecutiva e permaneceu próximo da zona de rebaixamento, aumentando a pressão sobre a equipe para a sequência da competição.
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1: O Athletic voltou a vencer na Série B ao bater o Avaí por 1-0, na Arena Sicredi, em São João del Rei. Depois de 3 partidas sem triunfo, a equipe mineira garantiu os 3 pontos com um gol de Dixon Vera, marcado nos minutos finais do segundo tempo, em uma partida equilibrada e de poucas oportunidades. Com o resultado, o Athletic ganhou fôlego na tabela e encerrou a sequência negativa na competição. Já o Avaí desperdiçou a chance de subir na classificação e segue pressionado, permanecendo na parte de baixo da tabela após mais um tropeço fora de casa.
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1: O Atlético Goianiense venceu a Ponte Preta por 2-0 no estádio Antônio Ascioli, pela 15ª rodada da Série B do Campeonato Brasileiro. O destaque da partida foi Gustavo Coutinho, que marcou os 2 gols ainda no primeiro tempo e garantiu um triunfo tranquilo para o Dragão, que dominou o confronto do início ao fim. Com a vitória, o Atlético Goianiense chegou aos 21 pontos e subiu para a 10ª colocação da Série B, ganhando fôlego na disputa pela parte de cima da tabela. Já a Ponte Preta sofreu a 4ª derrota consecutiva, permaneceu na vice-lanterna com apenas 8 pontos e segue em situação delicada na competição.
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2: O Uruguai confirmou que o volante Manuel Ugarte sofreu uma ruptura do ligamento cruzado do joelho esquerdo durante a derrota para a Espanha pela Copa do Mundo de 2026. O jogador se machucou ainda no primeiro tempo, deixou o gramado de cadeira de rodas e, após exames, teve confirmada a gravidade da lesão.

0: Com isso, deve enfrentar um longo período de recuperação. A lesão também representa um duro golpe para o Manchester United, clube do volante, que agora aguarda a definição do tratamento e do tempo de recuperação do atleta. A ausência de Ugarte aumenta a lista de desfalques importantes do Uruguai, que foi eliminado ainda na fase de grupos da Copa do Mundo, após campanha abaixo das expectativas.
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0: Tiveram a pontuação para disputar oportunidades em seleções para o magistério público em todo o país. A prova foi criada para ajudar estados e municípios na contratação de profissionais para a educação básica. As redes de ensino podem usar a nota em concursos públicos, processos seletivos simplificados e outras formas de recrutamento. E o resultado continua valendo por 3 anos. Para 2026, o Ministério da Educação informou que mais de 2 mil entes federativos decidiram participar da iniciativa. A prova vem ganhando cada vez mais espaço. Neste ano, a adesão cresceu mais de 30% em relação à edição anterior. E mais de 600 municípios já anunciaram que vão usar a nota do exame na seleção de professores para o ano que vem. As inscrições estão abertas até o dia 3 de julho e devem ser feitas exclusivamente pelo portal do INEP. Podem se inscrever estudantes que estão terminando cursos de licenciatura e também profissionais interessados em disputar vagas em concursos e seleções de estados, municípios, do Distrito Federal ou da União, que utilizem a nota da prova como etapa de admissão. A prova está marcada para 20 de setembro. O teste terá uma parte de formação geral, com questões objetivas e uma redação, além de um bloco específico voltado para a área de conhecimento escolhida pelo candidato. Com informações da Agência Brasil, da Rádio Nacional no Rio de Janeiro, Tatiana Alves.
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2: O Brasil enviou, nesse domingo, um quarto avião com ajuda humanitária para a Venezuela, que sofre com a destruição provocada por 2 grandes terremotos seguidos. O novo voo levou 35 bombeiros de São Paulo e Minas Gerais para a cidade de La Guaira, epicentro dos abalos e a região mais afetada. Eles vão ajudar no resgate às vítimas. O voo saiu do aeroporto de Guarulhos, em São Paulo. Segundo o balanço mais recente das autoridades venezuelanas, o número de mortos já passa de 1.400 e 2 deles são brasileiros, segundo o Itamaraty. Já os feridos passam de 3 mil pessoas. Esses números ainda podem aumentar à medida que as equipes avançam na busca de pessoas que seguem desaparecidas. Os terremotos de magnitude 7.2 e 7.5 na escala Richter foram seguidos de cerca de 20 réplicas e provocaram destruição e desabamentos na capital, Caracas, e em várias outras cidades do país. Da Rádio Agência Nacional em São Paulo, Eliane Gonçalves.
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3: A Receita Federal lançou uma página dedicada à divulgação do devedor Conto Mais, aquele contribuinte que deixa de pagar tributos de forma recorrente, acumulando dívidas relevantes, sem justificativa objetiva. Diferentemente da inadimplência pontual, o enquadramento exige a comprovação de um comportamento reiterado e estruturado de não pagamento. A iniciativa tem como objetivo esclarecer os cidadãos sobre o tema, os critérios para o enquadramento e efeitos decorrentes dele, além de ampliar a transparência das ações fiscais. Para ser considerado devedor Conto Mais, os débitos devem ser iguais ou superiores a R$15 milhões e acima de 100% do patrimônio conhecido. A inadimplência precisa ter sido mantida por 4 períodos consecutivos ou 6 alternados em 12 meses e deve haver ausência de motivos que expliquem o não pagamento. Entre as possíveis consequências do enquadramento como devedor Conto Mais estão recuperação judicial, benefícios fiscais bloqueados e proibição de vínculos com o poder público, como licenças, autorizações e concessões. A página também presta orientações sobre como pode ser feita a regularização dos pagamentos. Da Rádio Nacional no Rio de Janeiro, Carolina Pessoa.
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4: Esse foi mais uma edição do Repórter Brasil News. Obrigado pela sua companhia e até a próxima edição.
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beleza? Tá começando agora o Music Pop aqui pela sua melhor rádio comigo, Bia Ipsen. A partir de agora, só o melhor do pop aqui no seu radinho, através da sua internet também, pra você ficar antenado e antenada de tudo que tá rolando aí no mundo da música pop. Hoje, segundona, começando mais uma semana juntinho com você. Valeu pela sua companhia e bora

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1: Todo mundo ligadinho aqui com a gente no Music Pop. Agora eu vou lá para aquele rápido intervalo, já volto.
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1: É isso aí, gente. Voltamos com mais um Music Pop por aqui, trazendo só o melhor do pop atual pra você. É só música boa. É isso que a gente gosta, né? Bora então com mais uma.

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2: Agora eu vi a Ibsen, vou indo nessa. Obrigada, viu, pela companhia, obrigada pela sua audiência. E a gente se encontra por aqui. Beijão, fique com Deus, aquele abraço, tchau.
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2: Olá, segundo, minha gente. Ótima segunda-feira pra você. Estamos começando mais um pagodaço por aqui, né? O melhor do samba e pagode no seu rádio. A partir de agora, pra você mexer o esqueleto, pra você dançar, curtir bastante. Então relaxe, viu? Curta a nossa programação e aproveite essa segunda-feira. Vamos lá, abrindo a nossa primeira sequência aqui. Vamos que vamos!

0: E aí, tá gravando?
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1: Uma misturagem de três. Obrigado, rapaziada. Moral.
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0: Caraca, meu irmão. Obrigado. Coisa linda.
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0: ácida, mas cheia de graça. 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
1: E aí, tá curtindo bastante? Tá curtindo o nosso pagodaço? Tá requebrando, mexendo o esqueleto? Ó, uma parada rapidinha só pra você tomar uma aguinha, mas eu volto já já com mais músicas. Não sai daí.
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0: Nessa!
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0: Décima posição!

0: Bate palma!
1: Linda!
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3: Super 10 na parada. Estamos aqui. Aumenta o som.
2: Sexta posição.

0: Quinta posição.
1: Vocês conhecem a história da Manu? Vou contar pra vocês, se liga aí.

0: Valeu,
1: bom demais!
2: Aí sim, hein?
3: Segunda posição.
4: Qual que vai ser a desculpa que você vai inventar pra ele hoje, hein? Deixa eu te perguntar uma coisa. Olha aqui.

0: Com essas, encerramos mais uma edição do Super 10. Voltaremos no próximo programa com mais pra você. Beijos, juízo e até a próxima.
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2: Muito bem, a partir de agora está no ar o Jornal Rádio News. Informação em primeiro lugar. Brasil e o mundo passam aqui na sua rádio favorita. Sejam bem-vindos.
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3: Previsão do tempo para segunda-feira, 29 de junho de 2026. Região Centro-Oeste. Em Brasília, previsão de poucas nuvens no céu nesta segunda-feira. Os termômetros da capital federal marcam mínima de 13 e máxima de 25 graus. Umidade relativa do ar gira em torno de 80 a 35%. Britânia, em Goiás, comemora aniversário com céu claro. Temperatura mínima de 19 e máxima de 32 graus. A umidade relativa do ar vai de 70 a 30%. Região Nordeste. João Pessoa, na Paraíba, amanhece com céu nublado nesta segunda-feira. Tem previsão de chuva. Temperatura mínima é de 23 e a máxima 29 graus nas horas mais quentes do dia. A umidade do ar é de 90 a 80%. Em Maceió, Alagoas, céu cheio de nuvens e chuva o dia todo. Temperatura mínima é de 23 e a máxima de 29 graus. A umidade relativa do ar é de 85 a 65%. Região Norte. Em Macapá, no Amapá, previsão de muitas nuvens com pancadas de chuva e trovoadas isoladas. Temperatura mínima é de 24 e máxima 33 graus. A umidade do ar é de 97 a 60%. Belém, no Pará.

0: Tem céu repleto de nuvens, com pancadas de chuva e trovoadas isoladas. Temperatura mínima é de 24 e a máxima de 34 graus. Umidade do ar varia de 98 a 62%. Região Sudeste. Rio de Janeiro, capital, tem previsão de muitas nuvens para esta segunda-feira. Os termômetros registram mínima de 17 e máxima de 31 graus. Umidade relativa do ar vai de 100 a 30%. Morungaba, em São Paulo, completa mais um ano com muitas nuvens no céu. Temperatura mínima 13, máxima 25 graus. Umidade relativa do ar é de 100 a 40%. Região Sul. Curitiba, no Paraná, tem previsão de céu repleto de nuvens com pancadas de chuva. Os termômetros registram mínima de 12 e máxima de 16 graus. A umidade relativa do ar fica entre 100 e 80%. Soledade, no Rio Grande do Sul, canta parabéns com tempo aberto. O dia vai ser mais frio, com os termômetros registrando mínima de 9 e máxima de 16 graus. A umidade relativa do ar oscila entre 100 e 80%. Você ouviu a previsão do tempo para segunda-feira, 29 de junho de 2026, com informações do IBGE Cidades e do Instituto Nacional de Meteorologia, INMET.
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2: Os ministros Alexandre de Moraes, Cristiano Zanin, Flávio Dino e Gilmar Mendes votaram para liberar parte do pagamento dos chamados penduricalhos a juízes, procuradores e promotores. A decisão dos magistrados acolhe parcialmente os recursos da Procuradoria-Geral da República contra a tese que, em março, limitou o recebimento dessas verbas. Pelos votos, períodos de férias, licenças-prêmio e plantões adquiridos antes do julgamento de março e negados por necessidade do serviço poderão ser convertidos em dinheiro. O pagamento respeita o limite de 35% do subsídio do magistrado ou do membro do Ministério Público. Para o futuro, a recusa de férias ou plantões vai precisar de justificativa baseada na necessidade do serviço. Já a conversão em dinheiro de plantões judiciais e de custódia passa a ser possível em caráter excepcional no limite de 30 dias por ano, só em plantões presenciais ou virtuais com convocação efetiva. Caberá ao Conselho Nacional de Justiça e ao Conselho Nacional do Ministério Público fixar o valor dessa compensação. Outro ponto é a parcela por antiguidade na carreira, equivalente a 5% a cada 5 anos de atividade jurídica. Ela passa a valer automaticamente, sem necessidade de pedido, e também poderá ser estendida a aposentados e pensionistas. Essa parcela pode ser recebida junto com a vantagem ligada ao antigo adicional por tempo de serviço, desde que o mesmo período não seja contado duas vezes. Já o auxílio saúde continua permitido só por reembolso de despesas comprovadas, sem valor fixo. E os ministros mantiveram vetados o auxílio alimentação, a assistência pré-escolar e o auxílio creche. O julgamento segue no plenário virtual até terça-feira. Da Rádio Nacional em Brasília, Pedro Lacerda.
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3: Uma ação conjunta mirou fraudes na exportação ilegal de lagosta que ultrapassaram 300 milhões de reais em 5 anos. A Operação Locusta cumpriu 6 mandados de busca e apreensão nos estados do Ceará e de Pernambuco. A investigação começou após uma fiscalização do Ministério da Agricultura e Pecuária. Os fiscais descobriram que uma empresa estaria exportando lagostas vivas para a China sem autorização do governo chinês. Na fraude, a companhia usava o selo de outra empresa e tinha autorização para enviar o produto ao exterior. Segundo a Receita Federal, há indício de que as empresas agiam juntas, além de outras irregularidades envolvendo lagostas exportadas em desacordo com as exigências sanitárias e ambientais. É o caso da compra de lagostas de pescadores não habilitados ou que utilizavam equipamentos proibidos. A operação foi realizada em parceria com a Polícia Federal, o

0: IBAMA e o Ministério Público Federal. A pesca da lagosta é uma das atividades artesanais e econômicas mais importantes do Nordeste, e o Ceará é o maior produtor de lagostas do país. Da Rádio Nacional em Brasília, Renato Ribeiro.
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2: A maioria das empresas sentiu o impacto da guerra no Irã, principalmente nos preços de combustíveis e transporte. As informações estão no relatório Firmus, do Banco Central, referente ao segundo trimestre deste ano. Essa pesquisa serve para reunir a percepção de empresas sobre os negócios e como tomam decisões com base nos dados econômicos do país. O levantamento recebeu respostas de 349 empresas entre os dias 11 e 29 de maio, antes do anúncio do acordo entre Estados Unidos e Irã e quando o preço do barril de petróleo estava acima de $100. Quanto à reforma tributária, que inicia o processo de transição no ano que vem, a maioria dos entrevistados prevê aumento de custo com compliance, carga tributária e necessidade de capital de giro, que é o dinheiro para o dia a dia. Com relação à inflação oficial, a expectativa é de que fique em 5% em 2026, com crescimento econômico de 1,8%. O dólar, segundo os empresários, deve ficar em R$ 5,15. As empresas indicaram que o otimismo com a economia diminuiu, inclusive dentro do próprio setor de cada uma. Ainda apontaram aumento de custos com mão de obra e insumos. Da Rádio Nacional em Brasília, Gabriel Brum.
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3: Um forte terremoto atingiu o Afeganistão. Segundo o Centro Sismológico Europeu do Mediterrâneo, o terremoto alcançou 5.4 na escala Richter e os tremores foram sentidos desde a capital do país, Cabul, até a fronteira com o vizinho, Paquistão. Apesar de ter provocado pânico e correria em algumas regiões, especialmente no norte do país, ainda não há relatos de vítimas. Mas, segundo o Centro Sismológico Europeu, as verificações estão em andamento. Também, segundo o centro, o epicentro do terremoto aconteceu a uma profundidade de 100 quilômetros. Com informações da agência Reuters, da Rádio Agência Nacional em São Paulo, Eliane Gonçalves.
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0: O Supremo Tribunal Federal formou maioria para liberar parte do pagamento dos penduricalhos a juízes, promotores e procuradores do Ministério Público. O julgamento virtual segue até a próxima terça-feira. O último a votar foi o ministro Luiz Fux, que acompanhou a maior parte dos votos dos relatores dos processos: Gilmar Mendes, Alexandre de Moraes, Flávio Dino e Cristiano Zanin. Também votou a favor o presidente do STF, Edson Fachin. Os penduricalhos são benefícios que, somados aos salários, ultrapassam o teto máximo de remuneração definido pela Constituição, que é de R$ 46 mil. Reais. Em março, o Supremo decidiu que as indenizações adicionais, gratificações e auxílios deverão ser limitados a, no máximo, 35% do valor do subsídio dos integrantes da magistratura. Assim, membros do Judiciário e do Ministério Público poderão receber pelo menos R$ 62 mil por mês, considerando o teto remuneratório, e cerca de R$ 16 mil em penduricalhos. Em seu voto, Fux acompanhou os demais ministros ao reconhecer o direito à conversão em dinheiro de férias, licenças-prêmio e plantões. Também concordou com o pagamento de verbas retroativas que estavam suspensas desde que os Conselhos Nacionais de Justiça e do Ministério Público tenham verificado sua regularidade e legalidade. Fux, no entanto, divergiu quanto ao pagamento de parcelas indenizatórias legítimas. Para o ministro, essas verbas devem ser pagas integralmente e não se submetem ao teto constitucional de subsídios. Da Rádio Nacional em Brasília, Renato Ribeiro.
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0: O senador Flávio Bolsonaro cometeu crime de calúnia contra o presidente Lula em uma postagem nas redes sociais. Foi o que concluiu a Polícia Federal no relatório final do inquérito que apura o caso no Supremo Tribunal Federal. O relator do processo é o ministro Alexandre de Moraes. A publicação foi feita em janeiro deste ano na rede social X, após os Estados Unidos capturarem o ex-presidente da Venezuela, Nicolás Maduro. Na mensagem, Flávio escreveu: "Lula será delatado, é o fim do Foro de São Paulo. Tráfico internacional de armas e drogas, lavagem de dinheiro, suporte a terroristas e ditaduras, eleições fraudadas." Para a Polícia Federal, fica claro que o senador imputou falsamente ao presidente Lula os crimes de lavagem de dinheiro e de tráfico internacional de drogas e

0: armas. Agora, após o envio do relatório da PF ao Supremo, o documento será remetido à Procuradoria-Geral da República para análise. O senador Flávio Bolsonaro ainda não comentou o caso. Com informações da Agência Brasil, da Rádio Nacional em Brasília, Renato Ribeiro.
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2: Depois do intervalo, tem mais Jornal Rádio News. Fique na sintonia.
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3: Estamos de volta e agora vamos falar de esporte aqui no Jornal Rádio News.
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4: E o Corinthians quitou os salários atrasados do elenco de jogadores e da comissão técnica. A parcela de direitos de imagem, no entanto, segue pendente. Os salários dos demais funcionários do clube já haviam sido acertados nas últimas semanas. O Corinthians enfrenta sérios problemas de fluxo de caixa e tem dificuldades para obter crédito no mercado. A busca por novos acordos financeiros é dificultada porque o nome do clube está constantemente associado a denúncias e investigações do Ministério Público.
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4: E Davi Luca, filho de Neymar, foi registrado usando um raro relógio da marca italiana Gaga Milano após a vitória do Brasil sobre a Escócia por 3-0 pela Copa do Mundo de 2026. O modelo é o Gaga Milano Manuale. O design é inspirado nos antigos relógios de bolso, com coroa posicionada na parte superior, mas adaptado para o uso diário. O relógio tem pulseira em couro azul e as características numerais gigantes. Modelos similares atualmente são encontrados por 690 euros, mas de R$4.000.
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4: E a Puma lançou uma nova chuteira desenvolvida em parceria

0: parceria com Neymar Júnior. O modelo chamado Future 9 NJR chegou às lojas por R$ 2.500 e traz referências à trajetória do jogador na seleção brasileira. A chuteira foi inspirada na ideia de renascentismo. Segundo a Puma, o conceito visual do modelo gira em torno da figura da Fênix, ave mitológica associada à superação e ao recomeço. A marca afirma que a inspiração foi construída a partir da carreira de Neymar e dos desafios enfrentados pelo atacante ao longo dos anos.
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2: As facções criminosas tiveram um prejuízo de mais de 2 bilhões de reais, com apreensões, bloqueios de bens e multas após operações integradas das forças de segurança nos últimos 45 dias. Os dados constam do último balanço do Programa Brasil contra o Crime Organizado. Desde maio, mais de 12 mil pessoas foram presas. Também houve apreensão de 706 milhões em bens e o bloqueio de 320 milhões em ativos dos investigados. Além disso, foram aplicadas multas de quase 13 milhões e 7 milhões em tributos foram recuperados. Segundo o Ministério da Justiça e Segurança Pública, as ações querem enfraquecer as estruturas financeiras, logísticas e operacionais das organizações criminosas, retirando recursos que financiavam as atividades. Em 11 operações, foram apreendidas 115 toneladas de drogas e 32 mil unidades de drogas sintéticas, além da destruição de 63 mil pés de maconha. Além disso, mais de 1.100 armas e 30 mil munições foram retiradas de circulação, além de explosivos e diversos acessórios. As ações integradas também resultaram em 3 mil prisões relacionadas à violência contra a mulher. Da Rádio Nacional, em Brasília, Renato Ribeiro.
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3: Levantamento feito pelo Ministério Público do Estado do Rio de Janeiro, a pedido do STF, o Supremo Tribunal Federal, revelou que 17% dos policiais militares que atuaram na Operação Contenção nos complexos do Alemão e da Penha em outubro de 2025 haviam retirado as câmeras corporais durante a ação. A operação deixou mais de 120 mortos, incluindo 5 policiais, e é considerada a mais letal da história do Rio de Janeiro. Em 7,8% dos casos, há indícios que os policiais obstruíram intencionalmente as imagens. Na maior parte dos registros, 82%, contudo, a análise preliminar indica que os equipamentos foram utilizados corretamente. O Ministério Público afirmou que o relatório é preliminar, porque ainda não foi possível analisar as gravações de todo o efetivo policial. Em abril, o ministro Alexandre de Moraes, do STF, concedeu prazo de 90 dias para a Polícia Federal realizar perícia nas imagens captadas pelas câmeras corporais dos policiais que participaram da Operação Contenção. Até o momento, o Ministério Público apresentou 8 denúncias contra 27 policiais militares por ilegalidades praticadas durante a operação, envolvendo apropriação de armamento, furto de peças de veículos, invasões de domicílio, constrangimento de moradores, subtração de bens e tentativas de obstrução ou desligamento de câmeras corporais. O MP também fez uma busca ativa de familiares das pessoas mortas para possibilitar oitivas, cadastramento e acompanhamento institucional dos interessados em receber informações sobre o andamento das investigações. Com informações da Agência Brasil, da Rádio Nacional no Rio de Janeiro, Cristiane Ribeiro.
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4: Uma declaração contundente sobre a política migratória dos Estados Unidos foi feita. O secretário de Segurança Interna dos Estados Unidos, Mark Wayne Mullen, afirmou que migrantes que vivem no país com status de proteção temporária devem buscar a residência permanente ou retornar aos seus países de origem. A declaração ocorre após uma decisão dividida da Suprema Corte, na semana passada, que permitiu ao governo do presidente Donald Trump retirar o status humanitário de centenas de milhares de imigrantes haitianos e sírios. Mullen enfatizou que o status de proteção temporária, como o próprio nome indica, não é um status permanente. O secretário chegou a oferecer passagens aéreas e um auxílio financeiro de cerca de $2.100 para ajudar

0: Os migrantes a se reestabelecerem em seus países de origem. A medida reflete a postura mais rígida do governo Trump em relação à imigração, gerando debates e preocupações sobre o futuro desses indivíduos.
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2: A Polícia Militar de São Paulo anunciou a prisão de suspeitos de participação no ato e preocupações sobre o futuro desses indivíduos.
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2: A Polícia Militar de São Paulo anunciou a prisão de suspeitos de participação no atentado contra o tenente da rota, Ruixon Pimentel. O policial foi baleado na cabeça em São Caetano do Sul, na região do ABC Paulista, no sábado, e seu estado de saúde ainda é considerado grave. As prisões ocorreram após diligências intensas da Polícia Militar e da Polícia Civil, que trabalharam em conjunto com o apoio da inteligência e do Batalhão de Ações com Cães. Imagens de câmeras de segurança mostraram dois homens em uma moto atirando contra o tenente, que caiu em uma avenida movimentada. O tenente Pimentel é irmão de Eloá, jovem morta em 2008 após ser mantida em cárcere privado. A corporação mantém esperanças na recuperação do policial, enquanto a investigação prossegue para determinar a extensão da atuação do grupo criminoso e se há outros envolvidos.
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3: Um trágico acidente de trânsito foi registrado na BR-386, em Pouso Novo, no Vale do Taquari, Rio Grande do Sul. A colisão entre um ônibus e uma caminhonete resultou na morte de duas pessoas, conforme informações da Polícia Rodoviária Federal. Segundo a PRF, o motorista de uma caminhonete S10, que transitava no sentido capital-interior, teria perdido o controle do veículo e invadido a pista contrária, colidindo frontalmente com o ônibus. O motorista da caminhonete, de 64 anos, e a passageira morreram no local do acidente, na altura do quilômetro 306 da rodovia. As autoridades estão investigando as causas do acidente, que mobilizou equipes de resgate e causou interrupções no tráfego da região. A comunidade local lamenta as perdas e reforça o alerta para a prudência nas estradas.
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4: Essas foram as últimas de hoje do jornal Rádio News. Voltaremos na próxima edição. Fique ligado.
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1: Opa, estamos chegando com mais um Alô Tocaí nessa segundona.

0: Cê manda e desmanda. Alô, toca aí. Interatividade e muita música e um só programa. Alô, toca aí. Ah, eu adoro esse programa. Vamos lá então, começando mais um Alô Toca Aí, na sua participação, você ligando, participando nessa segundona, você aí do outro lado, eu do lado de cá, e a gente toca o seu som. Já tem gente na linha.
1: Meu nome é Maria Aparecida, falo de Paracatu, bairro Paracatuzinho. Gosto muito da sua programação, oferecer para todos os ouvintes e principalmente para você. Tenha um bom dia, adoro o seu programa.
0: Obrigado aí pelo teu carinho, pela tua sintonia. Ei, locutor, toca aí!

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0: Daqui a pouco volta com mais pra você. Ei, locutor, toca aí.
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O seu pedido é uma ordem. Vai ligando, vai participando. Vai ligando.

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2: Chega pra cá, meu parceiro Gumenê!
3: Alô, Parque Bem Mais! Alô, Paulinho Vaqueiro! Essa é pressão, viu?

0: aí, locutor? Toca aí!
1: MF Felipe Amorim, a galera que tá com card em dia, tamo junto, hein?

0: Quem gostou, grita ui!
1: Coisa boa estar junto com você aqui sempre no Alô Toca Aí. Mas daqui a pouco tem mais, hein? A gente volta já. Ei, locutor! Toca aí!

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0: gosta de mim, Ivete. Oh, meu Deus.
1: Mavila, obrigada, meu amor. Obrigada, gente.
0: Mais barulho, Ivete.
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0: chama, que bandeirinha gostosa, viu?
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Lucas Preto.

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1: Eu finjo que acabou, e acabou, e acabou, e acabou.
2: Por que que acabou, Santana?
1: Acabou porque ela se foi.
2: Foi embora?
1: Foi embora, levou
2: tudo. Meu Deus.
1: Vamos cantar Se Foi. Grupo No Sigilo, Davi Quaresma, nosso irmão, bora.

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0: Está no ar mais uma edição do seu Jornal de Confiança. Com as informações mais quentes do dia. Trazendo tudo o que você precisa saber de maneira clara e direta. Eu sou Naldo Meirelles e prepare-se para ficar por dentro do que acontece no Brasil e no mundo, com análises e reportagens especiais. A partir de agora no Repórter Brasil News. Sejam bem-vindos.
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2: Previsão do tempo para segunda-feira, 29 de junho de 2026. Região Centro-Oeste. Em Brasília, previsão de poucas nuvens no céu nesta segunda-feira. Os termômetros da capital federal marcam mínima de 13 e máxima de 25 graus. Umidade relativa do ar gira em torno de 80 a 35%. Britânia, em Goiás, comemora aniversário com céu claro. Temperatura mínima de 19 e máxima de 32 graus. A umidade relativa do ar vai de 70% a 30%. Região Nordeste. João Pessoa, na Paraíba, amanhece com céu nublado nesta segunda-feira. Tem previsão de chuva. Temperatura mínima é de 23 e a máxima 29 graus nas horas mais quentes do dia. A umidade do ar é de 90% a 80%. Em Maceió, Alagoas, céu cheio de nuvens e chuva o dia todo. Temperatura mínima é de 23 e a máxima de 29 graus. A umidade relativa do ar é de 85% a 65%. Região Norte. Em Macapá, no Amapá, previsão de muitas nuvens com pancadas de chuva e trovoadas isoladas. Temperatura mínima é de 24 e máxima 33 graus. A umidade do ar é de 97 a 60%. Belém, no Pará, tem céu repleto de nuvens com pancadas de chuva e trovoadas isoladas. Temperatura mínima é de 24 e a máxima de 30.

34 graus. Umidade do ar varia de 98 a 62%. Região Sudeste. Rio de Janeiro, capital, tem previsão de muitas nuvens para esta segunda-feira. Os termômetros registram mínima de 17 e máxima de 31 graus. Umidade relativa do ar vai de 100 a 30%. Morungá.

0: 180%. Soledade, no Rio Grande do Sul, canta parabéns com tempo aberto. O dia vai ser mais frio, com os termômetros registrando mínima de 9 e máxima de 16 graus. A umidade relativa do ar oscila entre 100% e 80%. Você ouviu a previsão do tempo para segunda-feira, 29 de junho de 2026, com informações do IBGE Cidades e do Instituto Nacional de Meteorologia, INMET.
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2: Os ministros Alexandre de Moraes, Cristiano Zanin, Flávio Dino e Gilmar Mendes votaram para liberar parte do pagamento dos chamados penduricalhos a juízes, procuradores e promotores. A decisão dos magistrados acolhe parcialmente os recursos da Procuradoria-Geral da República contra a tese que, em março, limitou o recebimento dessas verbas. Pelos votos, períodos de férias, licenças-prêmio e plantões adquiridos antes do julgamento de março e negados por necessidade do serviço poderão ser convertidos em dinheiro. O pagamento respeita o limite de 35% do subsídio do magistrado ou do membro do Ministério Público. Para o futuro, a recusa de férias ou plantões vai precisar de justificativa baseada na necessidade do serviço. Já a conversão em dinheiro de plantões judiciais e de custódia passa a ser possível em caráter excepcional, no limite de 30 dias por ano, só em plantões presenciais ou virtuais com convocação efetiva. Caberá ao Conselho Nacional de Justiça e ao Conselho Nacional do Ministério Público fixar o valor dessa compensação. Outro ponto é a parcela por antiguidade na carreira, equivalente a 5% a cada 5 anos de atividade jurídica. Ela passa a valer automaticamente, sem necessidade de pedido, e também poderá ser estendida a aposentados e pensionistas. Essa parcela pode ser recebida junto com a vantagem ligada ao antigo adicional por tempo de serviço, desde que o mesmo período não seja contado duas vezes. Já o auxílio-saúde continua permitido só por reembolso de despesas comprovadas, sem valor fixo. E os ministros mantiveram vetados o auxílio alimentação, a assistência pré-escolar e o auxílio creche. O julgamento segue no plenário virtual até terça-feira. Da Rádio Nacional em Brasília, Pedro Lacerda.
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3: Uma ação conjunta mirou fraudes na exportação ilegal de lagosta que ultrapassaram 300 milhões de reais em 5 anos. A Operação Locusta cumpriu 6 mandados de busca e apreensão nos estados do Ceará e de Pernambuco. A investigação começou após uma fiscalização do Ministério da Agricultura e Pecuária. Os fiscais descobriram que uma empresa estaria exportando lagostas vivas para a China sem autorização do governo chinês. Na fraude, a companhia usava o selo de outra empresa e tinha autorização para enviar o produto ao exterior. Segundo a Receita Federal, há indício de que as empresas agiam juntas, além de outras irregularidades envolvendo lagostas exportadas em desacordo com as exigências sanitárias e ambientais. É o caso da compra de lagostas de pescadores não habilitados ou que utilizavam equipamentos proibidos. A operação foi realizada em parceria com a Polícia Federal, o IBAMA e o Ministério Público Federal. A pesca da lagosta é uma das atividades artesanais e econômicas mais importantes do Nordeste, e o Ceará é o maior produtor de lagostas do país. Da Rádio Nacional em Brasília, Renato Ribeiro.
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4: A maioria das empresas sentiu o impacto da guerra no Irã, principalmente nos preços de combustíveis e transporte. As informações estão no relatório Firmus, do Banco Central, referente ao segundo trimestre deste ano. Essa pesquisa serve para reunir a percepção de empresas sobre os negócios e como tomam decisões com base nos dados econômicos do país. O levantamento recebeu respostas de 349 empresas entre os dias 11 e 29 de maio, antes do anúncio do acordo entre Estados Unidos e Irã e quando o preço do barril de petróleo estava acima de 100 dólares. Quanto à reforma tributária, que inicia o processo de transição no ano que vem, a maioria dos entrevistados prevê aumento de custo com compliance, carga tributária e necessidade de capital de giro, que é o dinheiro para o dia a dia. Com relação à inflação oficial, A expectativa é de que fique em 5% em 2026, com crescimento econômico de 1,5%.

0: 0,8%. O dólar, segundo os empresários, deve ficar em R$ 5,15. As empresas indicaram que o otimismo com a economia diminuiu, inclusive dentro do próprio setor de cada uma. Ainda apontaram aumento de custos com mão de obra e insumos. Da Rádio Nacional em Brasília, Gabriel Brum.
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2: Um forte terremoto atingiu o Afeganistão. Segundo o Centro Sismológico Europeu do Mediterrâneo, o terremoto alcançou 5.4 na escala Richter e os tremores foram sentidos desde a capital do país, Cabul, até a fronteira com o vizinho, Paquistão. Apesar de ter provocado pânico e correria em algumas regiões, especialmente no norte do país, ainda não há relatos de vítimas. Mas, segundo o Centro Sismológico Europeu, as verificações estão em andamento. Também, segundo o centro, o epicentro do terremoto aconteceu a uma profundidade de 100 quilômetros. Com informações da agência Reuters, da Rádio Agência Nacional em São Paulo, Eliane Gonçalves.
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3: O Supremo Tribunal Federal formou maioria para liberar parte do pagamento dos penduricalhos a juízes, promotores e procuradores do Ministério Público. O julgamento virtual segue até a próxima terça-feira. O último a votar foi o ministro Luiz Fux, que acompanhou a maior parte dos votos dos relatores dos processos, Gilmar Mendes, Alexandre de Moraes, Flávio Dino e Cristiano Zanin. Também votou a favor o presidente do STF, Edson Fachin. Os penduricalhos são benefícios que, somados aos salários, ultrapassam o teto máximo de remuneração definido pela Constituição, que é de R$ 46 mil. Reais. Em março, o Supremo decidiu que as indenizações adicionais, gratificações e auxílios deverão ser limitados a, no máximo, 35% do valor do subsídio dos integrantes da magistratura. Assim, membros do Judiciário e do Ministério Público poderão receber pelo menos R$ 62 mil por mês, considerando o teto remuneratório e cerca de 16 mil em penduricalhos. Em seu voto, Fux acompanhou os demais ministros ao reconhecer o direito à conversão em dinheiro de férias, licenças-prêmio e plantões. Também concordou com o pagamento de verbas retroativas que estavam suspensas desde que os Conselhos Nacionais de Justiça e do Ministério Público tenham verificado sua regularidade e legalidade. Fux, no entanto, divergiu quanto ao pagamento de parcelas indenizatórias legítimas. Para o ministro, essas verbas devem ser pagas integralmente e não se submetem ao teto constitucional de subsídios. Da Rádio Nacional em Brasília, Renato Ribeiro.
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3: O senador Flávio Bolsonaro cometeu crime de calúnia contra o presidente Lula em uma postagem nas redes sociais. Foi o que concluiu a Polícia Federal no relatório final do inquérito que apura o caso no Supremo Tribunal Federal. O relator do processo é o ministro Alexandre de Moraes. A publicação foi feita em janeiro deste ano na rede social X, após os Estados Unidos capturarem o ex-presidente da Venezuela, Nicolás Maduro. Na mensagem, Flávio escreveu: Lula será delatado, é o fim do Foro de São Paulo. Tráfico internacional de armas e drogas, lavagem de dinheiro, suporte a terroristas e ditaduras, eleições fraudadas. Para a Polícia Federal, fica claro que o senador imputou falsamente ao presidente Lula os crimes de lavagem de dinheiro e de tráfico internacional de drogas e armas. Agora, após o envio do relatório da PF ao Supremo, o documento será remetido à Procuradoria-Geral da República para análise. O senador Flávio Bolsonaro ainda não comentou o caso. Com informações da Agência Brasil, da Rádio Nacional em Brasília, Renato Ribeiro.
1: 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Em instantes voltaremos com mais notícias aqui no Jornal Repórter Brasil News. Fique ligado.
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1: Robert Lewandowski está de saída do futebol europeu e será o novo reforço do Chicago Fire dos Estados Unidos. Aos 37 anos, o atacante polonês encerrou sua passagem pelo Barcelona após 4 temporadas e iniciará a primeira experiência da carreira fora da Europa. O acordo foi fechado após uma visita do jogador ao clube e à cidade de Chicago, e a assinatura do contrato deve acontecer nos próximos dias. Pelo Barcelona, Lewandowski conquistou 3 títulos do Campeonato Espanhol, 1 Copa do Rei e 3 Supercopas da Espanha, encerrando sua trajetória como um dos principais nomes da equipe. Além dele, o Chicago Fire também negocia a contratação do volante Leon Goretzka, ex-companheiro do atacante no Bayern de Munique, reforçando o projeto do clube para a próxima temporada da MLS.
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2: O Juventude venceu o Ceará por 2-0 no estádio Alfredo Jaconi, pela 15ª rodada da Série B do Campeonato Brasileiro. A equipe gaúcha resolveu a partida ainda no primeiro tempo, com gols de Alisson Safira, aos 25 minutos, e Gabriel Pinheiro, aos 34, controlando o jogo e garantindo mais 3 pontos diante da torcida.

0: Com a vitória, o Juventude se mantém firme na briga pelas primeiras posições da Série B e segue dentro do G6. Já o Ceará sofreu a segunda derrota consecutiva e permaneceu próximo da zona de rebaixamento, aumentando a pressão sobre a equipe para a sequência da competição.
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2: O Atlético voltou a vencer na Série B ao bater o Avaí por 1-0, na Arena Sicredi, em São João del Rei. Depois de três partidas sem triunfo, a equipe mineira garantiu os três pontos com um gol de Dixon Vera, marcado nos minutos finais do segundo tempo, em uma partida equilibrada e de poucas oportunidades. Com o resultado, o Atlético ganhou fôlego na tabela e encerrou a sequência negativa na competição. Já o Avaí desperdiçou a chance de subir na classificação e segue pressionado, permanecendo na parte de baixo da tabela após mais um tropeço fora de casa.
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3: O Atlético Goianiense venceu a Ponte Preta por 2-0 no estádio Antônio Ascioli, pela 15ª rodada da Série B do Campeonato Brasileiro. O destaque da partida foi Gustavo Coutinho, que marcou os dois gols ainda no primeiro tempo e garantiu um triunfo tranquilo para o Dragão, que dominou o confronto do início ao fim. Com a vitória, o Atlético Goianiense chegou aos 21 pontos e subiu para a 10ª colocação da Série B, ganhando fôlego na disputa pela parte de cima da tabela. Já a Ponte Preta sofreu a quarta derrota consecutiva, permaneceu na vice-lanterna com apenas 8 pontos e segue em situação delicada na competição.
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2: O Uruguai confirmou que o volante Manuel Ugarte sofreu uma ruptura do ligamento cruzado do joelho esquerdo durante a derrota para a Espanha pela Copa do Mundo de 2026. O jogador se machucou ainda no primeiro tempo, deixou o gramado de cadeira de rodas e, após exames, teve confirmada a gravidade da lesão. Com isso, deve enfrentar um longo período de recuperação. A lesão também representa um duro golpe para o Manchester United, clube do volante, que agora aguarda a definição do tratamento e do tempo de recuperação do atleta. A ausência de Ugarte aumenta a lista de desfalques importantes do Uruguai, que foi eliminado ainda na fase de grupos da Copa do Mundo, após campanha abaixo das expectativas.
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4: Mais de 10 mil professores já conseguiram uma vaga nas redes públicas de ensino usando a nota da Prova Nacional Docente, a chamada Prova dos Professores. Os dados são do INEP, o Instituto Nacional de Estudos e Pesquisas Educacionais Anísio Teixeira. Segundo o levantamento, mais de 220 mil candidatos que participaram da primeira edição do exame aproveitaram a pontuação para disputar oportunidades em seleções para o magistério público em todo o país. A prova foi criada para ajudar estados e municípios na contratação de profissionais para a educação básica. As redes de ensino podem usar a nota em concursos públicos, processos seletivos simplificados e outras formas de recrutamento. E o resultado continua valendo por 3 anos. Para 2026, o Ministério da Educação informou que mais de 2 mil entes federativos decidiram participar da iniciativa. A prova vem ganhando cada vez mais espaço. Neste ano, a adesão cresceu mais de 30% em relação à edição anterior. E mais de 600 municípios já anunciaram que vão usar a nota do exame na seleção de professores para o ano que vem. As inscrições estão abertas até o dia 3 de julho e devem ser feitas exclusivamente pelo portal do INEP. Podem se inscrever estudantes que estão terminando cursos de licenciatura e também profissionais interessados em disputar vagas em concursos e seleções de estados, municípios, do Distrito Federal ou da União, que utilizem a nota da prova como etapa de admissão. A prova está marcada para 20 de setembro. O teste terá uma parte de formação geral, com questões objetivas e uma redação, além de um bloco específico voltado para a área de conhecimento escolhida pelo candidato. Com informações da Agência Brasil, da Rádio Nacional, no Rio de Janeiro, Tatiana Alves.
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5: O Brasil enviou nesse domingo um quarto avião

0: Uma ajuda humanitária para a Venezuela, que sofre com a destruição provocada por dois grandes terremotos seguidos. O novo voo levou 35 bombeiros de São Paulo e Minas Gerais para a cidade de La Guaira, epicentro dos abalos e a região mais afetada. Eles vão ajudar no resgate às vítimas. O voo saiu do aeroporto de Guarulhos, em São Paulo. Segundo o balanço mais recente das autoridades venezuelanas, o número de mortos já passa de 1.400 e dois deles são brasileiros, segundo o Itamaraty. Já os feridos passam de 3 mil pessoas. Esses números ainda podem aumentar à medida que as equipes avançam na busca de pessoas que seguem desaparecidas. Os terremotos, de magnitude 7.2 e 7.5 na escala Richter, foram seguidos de cerca de 20 réplicas e provocaram destruição e desabamentos na capital, Caracas, e em várias outras cidades do país. Da Rádio Agência Nacional em São Paulo, Eliane Gonçalves.
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2: A Receita Federal lançou uma página dedicada à divulgação do devedor Conto Mais, aquele contribuinte que deixa de pagar tributos de forma recorrente, acumulando dívidas relevantes, sem justificativa objetiva. Diferentemente da inadimplência pontual, o enquadramento exige a comprovação de um comportamento reiterado e estruturado de não pagamento. A iniciativa tem como objetivo esclarecer os cidadãos sobre o tema, os critérios para o enquadramento e efeitos decorrentes dele, além de ampliar a transparência das ações fiscais. Para ser considerado devedor Conto Mais, os débitos devem ser iguais ou superiores a R$15 milhões e acima de 100% do patrimônio conhecido. A inadimplência precisa ter sido mantida por 4 períodos consecutivos ou 6 alternados em 12 meses e deve haver ausência de motivos que expliquem o não pagamento. Entre as possíveis consequências do enquadramento como devedor Conto Mais estão recuperação judicial, benefícios fiscais bloqueados e proibição de vínculos com o poder público, como licenças, autorizações e concessões. A página também presta orientações sobre como pode ser feita a regularização dos pagamentos. Da Rádio Nacional no Rio de Janeiro, Carolina Pessoa.
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3: Esse foi mais uma edição do Repórter Brasil News. Obrigado pela sua companhia e até a próxima edição.
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beleza? Tá começando agora o Music Pop aqui pela sua melhor rádio comigo, Bia Ipsen. A partir de agora, só o melhor do pop aqui no seu radinho, através da sua internet também, pra você ficar antenado e antenada de tudo que tá rolando aí no mundo da música pop. Hoje, segundona, começando mais uma semana juntinho com você. Valeu pela sua companhia.

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1: Todo mundo ligadinho aqui com a gente no Music Pop. Agora eu vou lá para aquele rápido intervalo, já volto.
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1: É isso aí, gente. Voltamos com mais um Music Pop por aqui, trazendo só o melhor do pop atual pra você. Só música boa. É isso que a gente gosta, né? Bora então com mais uma.

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2: Agora eu, Bia Ipsen, vou indo nessa. Obrigada, viu, pela companhia, obrigada pela sua audiência. E a gente se encontra por aqui. Beijão, fica com

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2: Olá, segundo, minha gente. Ótima segunda-feira pra você. Estamos começando mais um pagodaço por aqui, né? O melhor do samba e pagode no seu rádio. A partir de agora, pra você mexer o esqueleto, pra você dançar, curtir bastante. Então relaxe, viu? Curta a nossa programação e aproveite essa segunda-feira. Vamos lá, abrindo a nossa primeira sequência aqui. Vamos que vamos!

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1: Uma misturagem de três. Obrigado, rapaziada. Moral.
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1: E aí, tá curtindo bastante? Tá curtindo o nosso pagodaço? Tá requebrando, mexendo o esqueleto? Ó, uma parada rapidinha só pra você tomar uma aguinha, mas eu volto já já com mais músicas. Não sai daí.
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4: Chegamos! O Super 10 está no ar com muita música, diversão e alegria para você. A partir de agora, as 10 mais tocadas do Brasil. 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
3: Décima posição. Tudo.

0: Bate palma!
1: Linda!
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3: Esse Super 10 tá bom demais, hein? Já já tem mais.
2: Não saia da sintonia. O Super 10 volta já. Volta já.

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4: Super 10 na parada. Estamos aqui. Aumenta o som.
3: Sexta posição.

0: Deixa lá. Quinta posição.
1: Vocês conhecem a história da Manu? Vou contar pra vocês, se liga aí.

0: Valeu,
1: bom demais!
2: Aí sim, hein?
3: Segunda posição.
1: Qual que vai ser a desculpa que você vai inventar pra ele hoje, hein? Deixa eu te perguntar uma coisa. Olha aqui.

0: Com essas, encerramos mais uma edição do Super 10. Voltaremos no próximo programa com mais pra você. Beijos, juízo e até a próxima.
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2: Muito bem, a partir de agora está no ar o Jornal Rádio News. Informação em primeiro lugar. Brasil e o mundo passam aqui na sua rádio favorita. Sejam bem-vindos.
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3: Previsão do tempo para segunda-feira, 29 de junho de 2026. Região Centro-Oeste. Em Brasília, previsão de poucas nuvens no céu nesta segunda-feira. Os termômetros da capital federal marcam mínima de 13 e máxima de 25 graus. Umidade relativa do ar gira em torno de 80 a 35%. Britânia, em Goiás, comemora aniversário com céu claro. Temperatura mínima de 19 e máxima de 32 graus. A umidade relativa do ar vai de 70% a 30%. Região Nordeste. João Pessoa, na Paraíba, amanhece com céu nublado nesta segunda-feira. Tem previsão de chuva. Temperatura mínima é de 23 e a máxima 29 graus nas horas mais quentes do dia. A umidade do ar é de 90% a 80%. Em Maceió, Alagoas, céu cheio de nuvens e chuva o dia todo. Temperatura mínima é de 23 e a máxima de 29 graus. A umidade relativa do ar é de 85% a 65%. Região Norte. Em Macapá, no Amapá, previsão de muitas nuvens com pancadas de chuva e trovoadas isoladas. Temperatura mínima é de 24 e máxima 33 graus. A umidade do ar é de 97 a 60%. Belém, no Pará, tem céu repleto de nuvens com pancadas de chuva e trovoadas isoladas. Temperatura mínima é de 24 e a máxima de 34 graus. Umidade do ar varia de 98 a 62%. Região Sudeste. Rio de Janeiro, capital, tem previsão de muitas nuvens para esta segunda-feira. Os termômetros registram mínima de 17 e máxima de 31 graus. Umidade relativa do ar vai de 100 a 30%. Morungaba, em São Paulo, completa mais um ano com muitas nuvens no céu. Temperatura mínima 13, máxima 25 graus. Umidade relativa do ar é de 100 a 40%. Região Sul. Curitiba, no Paraná, tem previsão de céu repleto de nuvens com pancadas de chuva. Os termômetros registram mínima de 12 e máxima de 16 graus. A umidade relativa do ar fica entre 100 e 80%. Soledade, no Rio Grande do Sul, canta parabéns com tempo aberto. O dia vai ser mais frio, com os termômetros registrando mínima de 9 e máxima de 16 graus. A umidade relativa do ar oscila entre 100 e 80%. Você ouviu a previsão do tempo para segunda-feira, 29 de junho de 2026, com informações do IBGE Cidades e do Instituto Nacional de Meteorologia, INMET.
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4: Os ministros Alexandre de Moraes, Cristiano Zanin, Flávio Dino e Gilmar Mendes votaram para liberar parte do

0: pagamento dos chamados penduricalhos a juízes, procuradores e promotores. A decisão dos magistrados acolhe parcialmente os recursos da Procuradoria-Geral da República contra a tese que em março limitou o recebimento dessas verbas. Pelos votos, períodos de férias, licenças-prêmio e plantões adquiridos antes do julgamento de março e negados por necessidade do serviço poderão ser convertidos em dinheiro. O pagamento respeita o limite de 35% do subsídio do magistrado ou do membro do Ministério Público. Para o futuro, a recusa de férias ou plantões vai precisar de justificativa baseada na necessidade do serviço. Já a conversão em dinheiro de plantões judiciais e de custódia passa a ser possível em caráter excepcional no limite de 30 dias por ano, só em plantões presenciais ou virtuais com convocação efetiva. Caberá ao Conselho Nacional de Justiça e ao Conselho Nacional do Ministério Público fixar o valor dessa compensação. Outro ponto é a parcela por antiguidade na carreira, equivalente a 5% a cada 5 anos de atividade jurídica. Ela passa a valer automaticamente, sem necessidade de pedido, e também poderá ser estendida a aposentados e pensionistas. Essa parcela pode ser recebida junto com a vantagem ligada ao antigo adicional por tempo de serviço, desde que o mesmo período não seja contado duas vezes. Já o auxílio-saúde continua permitido só por reembolso de despesas comprovadas, sem valor fixo. E os ministros mantiveram vetados o auxílio alimentação, a assistência pré-escolar e o auxílio creche. O julgamento segue no plenário virtual até terça-feira. Da Rádio Nacional em Brasília, Pedro Lacerda.
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2: Uma ação conjunta mirou fraudes na exportação ilegal de lagosta que ultrapassaram R$300 milhões em 5 anos. A Operação Locusta cumpriu 6 mandados de busca e apreensão nos estados do Ceará e de Pernambuco. A investigação começou após uma fiscalização do Ministério da Agricultura e Pecuária. Os fiscais descobriram que uma empresa estaria exportando lagostas vivas para a China sem autorização do governo chinês. Na fraude, a companhia usava o selo de outra empresa e tinha autorização para enviar o produto ao exterior, segundo a Receita Federal. Há indício de que as empresas agiam juntas, além de outras irregularidades envolvendo lagostas exportadas em desacordo com as exigências sanitárias e ambientais. É o caso da compra de lagostas de pescadores não habilitados ou que utilizavam equipamentos proibidos. A operação foi realizada em parceria com a Polícia Federal, o IBAMA e o Ministério Público Federal. A pesca da lagosta é uma das atividades artesanais e econômicas mais importantes do Nordeste, e o Ceará é o maior produtor de lagostas do país. Da Rádio Nacional em Brasília, Renato Ribeiro.
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3: A maioria das empresas sentiu o impacto da guerra no Irã, principalmente nos preços de combustíveis e transporte. As informações estão no relatório Firmus, do Banco Central, referente ao segundo trimestre deste ano. Essa pesquisa serve para reunir a percepção de empresas sobre os negócios e como tomam decisões com base nos dados econômicos do país. O levantamento recebeu respostas de 349 empresas entre os dias 11 e 29 de maio, antes do anúncio do acordo entre Estados Unidos e Irã e quando o preço do barril de petróleo estava acima de US$100. Quanto à reforma tributária, que inicia o processo de transição no ano que vem, a maioria dos entrevistados prevê aumento de custo com compliance, carga tributária e necessidade de capital de giro, que é o dinheiro para o dia a dia. Com relação à inflação oficial, a expectativa é de que fique em 5% em 2026, com crescimento econômico de 1,8%. O dólar, segundo os empresários, deve ficar em R$ 5,15. As empresas indicaram que o otimismo com a economia diminuiu, inclusive dentro do próprio setor de cada uma. Ainda apontaram aumento de custos com mão de obra e insumos. Da Rádio Nacional em Brasília, Gabriel Brum.
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4: Um forte terremoto atingiu o Afeganistão. Segundo o Centro Sismológico Europeu do Mediterrâneo, o terremoto alcançou 5.4 na escala Richter e os tremores foram sentidos desde a capital do país, Cabul, até a fronteira com o vizinho, Paquistão.

0: Apesar de ter provocado pânico e correria em algumas regiões, especialmente no norte do país, ainda não há relatos de vítimas. Mas, segundo o Centro Sismológico Europeu, as verificações estão em andamento. Também, segundo o centro, o epicentro do terremoto aconteceu a uma profundidade de 100 quilômetros. Com informações da agência Reuters, da Rádio Agência Nacional em São Paulo, Eliane Gonçalves.
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2: O Supremo Tribunal Federal formou maioria para liberar parte do pagamento dos penduricalhos a juízes, promotores e procuradores do Ministério Público. O julgamento virtual segue até a próxima terça-feira. O último a votar foi o ministro Luiz Fux, que acompanhou a maior parte dos votos dos relatores dos processos, Gilmar Mendes, Alexandre de Moraes, Flávio Dino e Cristiano Zanin. Também votou a favor o presidente do STF, Edson Fachin. Os penduricalhos são benefícios que, somados aos salários, ultrapassam o teto máximo de remuneração definido pela Constituição, que é de R$ 46 mil. Em março, o Supremo decidiu que as indenizações adicionais, gratificações e auxílios deverão ser limitados a, no máximo, 35% do valor do subsídio dos integrantes da magistratura. Assim, membros do Judiciário e do Ministério Público poderão receber pelo menos R$ 62 mil por mês, considerando o teto remuneratório, e cerca de R$ 16 mil em penduricalhos. Em seu voto, Fux acompanhou os demais ministros ao reconhecer o direito à conversão em dinheiro de férias, licenças-prêmio e plantões. Também concordou com o pagamento de verbas retroativas que estavam suspensas desde que os Conselhos Nacionais de Justiça e do Ministério Público tenham verificado sua regularidade e legalidade. Fux, no entanto, divergiu quanto ao pagamento de parcelas indenizatórias legítimas. Para o ministro, essas verbas devem ser pagas integralmente e não se submetem ao teto constitucional de subsídios. Da Rádio Nacional em Brasília, Renato Ribeiro.
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2: O senador Flávio Bolsonaro cometeu crime de calúnia contra o presidente Lula em uma postagem nas redes sociais. Foi o que concluiu a Polícia Federal no relatório final do inquérito que apura o caso no Supremo Tribunal Federal. O relator do processo é o ministro Alexandre de Moraes. A publicação foi feita em janeiro deste ano na rede social X, após os Estados Unidos capturarem o ex-presidente da Venezuela, Nicolás Maduro. Na mensagem, Flávio escreveu: "Lula será delatado, é o fim do Foro de São Paulo. Tráfico internacional de armas e drogas, lavagem de dinheiro, suporte a terroristas e ditaduras, eleições fraudadas." Para a Polícia Federal, fica claro que o senador imputou falsamente ao presidente Lula os crimes de lavagem de dinheiro e de tráfico internacional de drogas e armas. Agora, após o envio do relatório da PF ao Supremo, o documento será remetido à Procuradoria-Geral da República para análise. O senador Flávio Bolsonaro ainda não comentou o caso. Com informações da Agência Brasil, da Rádio Nacional em Brasília, Renato Ribeiro.
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3: Depois do intervalo, tem mais Jornal Rádio News. Fique na sintonia.
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4: Estamos de volta e agora vamos falar de esporte aqui no Jornal Rádio News.
5: E o massagista Serginho da Seleção Brasileira tem no currículo trabalhos com grandes personagens do esporte como José Roberto Guimarães, Luiz Felipe Scolari, Abel Ferreira e Vanderlei Luxemburgo. Em sua terceira Copa do Mundo, ele ganhou a oportunidade de trabalhar com Carlo Ancelotti e mais uma função, a de organizar os chicletes do treinador italiano. Desde a Copa do Mundo de 2002, a FIFA não permite que os treinadores fumem à beira do campo. Por conta da proibição, Ancelotti tenta driblar à vontade pelo cigarro com chicletes.
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5: E a bola usada na partida das quartas de final da Copa do Mundo de 1986 entre Argentina e Inglaterra, que ficou famosa pelo gol de Diego Maradona, será leiloada com um lance inicial de $2,5 milhões, equivalente a R$13 milhões. O item, que os leiloeiros descrevem como o santo graal dos colecionadores, pode atingir um preço comparável aos $9,2 milhões pagos em 2022 pela camisa usada por Maradona naquela mesma partida, segundo a Casa de Leilões. Segundo o especialista, não há itens diretamente comparáveis para estimar quanto a bola poderia alcançar no leilão.
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5: E os Estados Unidos avaliam apresentar uma candidatura para sediar a Copa do Mundo Masculina de 2038, segundo a BBC. A sinalização foi feita por André Giuliani, diretor executivo da Força-Tarefa da Casa Branca para a Copa do Mundo. Ele disse à BBC que o país teria capacidade de organizar o torneio mesmo se a FIFA ampliar o número de seleções para 64. Giuliani afirmou que a prioridade agora é concluir a edição de 2026 e que eventual candidatura fica para depois.
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6: A Europa enfrenta uma onda de calor extremo, com a Itália sendo particularmente afetada. 22 cidades italianas foram colocadas em alerta vermelho, com o Corriere della Sera acompanhando em tempo real o avanço do calor e seus impactos. Serviços de saúde e a logística urbana estão sobrecarregados devido às altas temperaturas. Especialistas alertam que o aquecimento global não é um fenômeno linear, mas um sistema de pressão acumulada que rompe limiares, desmistificando a ideia de que antigamente também fazia calor assim. A situação é tão crítica que autocisternas estão distribuindo água para refrescar a população em países como a Polônia, também atingida pela onda de calor. Além do calor, a escassez de água já gera conflitos, como o relatado entre agricultores de Lombardia e Piemonte, que se acusam mutuamente de desviar a irrigação durante a estiagem. A previsão é de temperaturas recordes em toda a Itália até quarta-feira, intensificando a preocupação das autoridades.
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7: Em 2026, o Fundo Nacional de Desenvolvimento

0: O científico e tecnológico prevê destinar mais de 17 bilhões de reais ao financiamento de projetos de pesquisa, desenvolvimento e inovação no Brasil. Apesar do volume inédito de recursos, a Confederação Nacional da Indústria, a CNI, defende a redução da burocracia para que esse dinheiro chegue às empresas com a agilidade necessária. Uma pesquisa da entidade mostra que 36% dos empresários industriais apontam o excesso de burocracia como principal obstáculo para acessar políticas públicas de incentivo à inovação. Para o presidente da CNI, Ricardo Alban, a burocracia para acessar instrumentos de fomento é um dos fatores que ampliam o custo Brasil. Conjunto de entraves burocráticos, estruturais e econômicos que encarece a produção e a realização de negócios no país.
1: Devemos enfrentar as amarras estruturais que encarecem a produção do país. O Custo Brasil treina a capacidade de investimento das empresas, afasta o capital produtivo e aumenta os preços dos produtos e serviços consumidos pelos brasileiros.
0: O diretor de desenvolvimento industrial da CNI, Jefferson Gomes, também reforça a necessidade da simplificação do acesso aos incentivos, preservando a continuidade dos investimentos públicos em inovação. Segundo ele, a previsibilidade desses recursos é essencial para que empresas e pesquisadores possam planejar projetos de longo prazo.
2: É fundamental que o Fundo Nacional de Desenvolvimento Científico e Tecnológico seja mantido ao longo do tempo, para que a gente possa aumentar a complexidade de produtos e, assim, podemos ter uma indústria mais forte, com produtos com maior valor agregado.
0: Para reverter esse cenário, a CNI propõe uma desburocratização radical nas linhas de financiamento e a modernização dos processos de instituições como o BNDES, a FINEP e as agências estaduais de fomento. O objetivo é destravar o dinheiro já disponível, mas que permanecem represados em longos trâmites administrativos, especialmente para startups e micro e pequenas empresas. A entidade também propõe a substituição dos editais tradicionais por modelos de fluxo contínuo, permitindo que projetos sejam apresentados e analisados de forma permanente, sem depender da abertura de chamadas específicas.
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0: O próximo presidente eleito em outubro deverá assumir um cenário fiscal desafiador, marcado por déficits primários recorrentes, dificuldades para cumprir as metas do arcabouço fiscal e trajetória crescente da dívida pública. Esse é o diagnóstico apresentado no relatório de acompanhamento fiscal de junho, divulgado pela Instituição Fiscal Independente, a IFE, órgão vinculado ao Senado Federal. O levantamento projeta crescimento do PIB de 2% em 2026 e de 1,8% em 2027. Nos anos seguintes, a economia deve avançar em média 2,3% ao ano. Para a inflação, a IFE estima índice de 5% em 2026, 4% em 2027 e 3,5% em 2028, com convergência para o centro da meta nos anos posteriores, quando a inflação deverá se estabilizar em torno de 3% ao ano. Os juros reais também devem permanecer elevados. A expectativa é que a taxa básica Selic recue de 14% ao ano em 2026 para 12% em 2027, alcançando um patamar próximo de 8% no médio prazo. Pelas projeções da IFE, as receitas primárias líquidas devem corresponder a 18,9% do PIB em 2026 e a 18,7% em 2027, recuando gradualmente para cerca de 18,3% do PIB ao longo do horizonte analisado. Já as despesas primárias devem passar de 19,2% do PIB em 2026 para 19,3% em 2027, atingindo 19,9% em 2032 e se estabilizando em torno de 19,4% do PIB nos anos seguintes. As estimativas da IFE divergem das projeções apresentadas no Projeto de Lei de Diretrizes Orçamentárias de 2027, em tramitação no Congresso Nacional. O relatório aponta a continuidade dos déficits primários efetivos e projeta aumento persistente da relação entre a dívida pública bruta e o PIB entre 2026 e 2036. Segundo a IFE, seria necessário gerar um superávit primário de 2,1% do PIB por ano para estabilizar a relação entre a dívida e o PIB. Partindo de um endividamento bruto de 80,1% do PIB registrado em abril de 2026, a instituição projeta que esse indicador alcance 82,5%.
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4: 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Essas foram as últimas de hoje do Jornal Rádio News. Voltaremos na próxima edição. Fique ligado.
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Valeu, turma! Essas são as últimas de hoje aqui do nosso Lotocaí dessa terça. Obrigado pelo teu carinho, pela tua audiência. É sempre bom ter a tua companhia. A gente volta amanhã com mais Lotocaí.

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2: Esse momento.

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2: Meus irmãos do Restaura, muito obrigado por esse carinho maravilhoso, por estar aqui.

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1: Especial, a Selminha Lasquinha. Essa é a oficial do programa Combate Sua Mãe Maria do Socorro, lá no bairro de São José. O nosso amigo Tom Frentista, lá na rua, na travessa ali, no centro da cidade, né? Esqueci o nome daquela travessa ali agora. É lá no centro da cidade, Tom Frentista, ouvinte assíduo do programa Combate. E também Antônio Geraldo, conhecido por Antônio Negrão, na rua Cônico Bendigo do Lira, lá no centro da cidade. Agora eu lembrei, a Travessa Major Antônio Pedrosa, no centro da cidade. Pensamento foi, a minéria foi, mas agora chegou, viu? Travessa Major Pedrosa, lá no centro da cidade. Agora temos aqui a seleção, que é uma verdadeira tropa de elite, do companheiro Emanuel Araújo. Sim, também mandou um abraço em céu, o convite Tiago Emanuel. E o Silvio.

na Vila do Quartel, aqui em Garanhuns. Olha a tropa do companheiro Emanuel Araújo, viu? Que ele manda um abração para essa tropa de elite, mandando um abração especial para esse povo também lá da Coab 2. É o Araújo, Rosé Ilma, Rosé Dilma, Miranda, Vitória Sofia, Maria Eduarda, Eduardo, Rosinaldo, Lara, Gabriela, Juninho, Fernando, Adelma, Emanuele, Victor, Ed Carlos, João Carlos, José Aldo, Rafaela, Rosinaldo, Lara, Gabriela, Juninho, Fernando, Adelma, Emanuele, Victor, Ed Carlos, João Carlos, José Aldo, Rafaela, Rosalina, Rosivaldo, aí agora vem os padres, né? O Padre Evandro, o Padre Emerson, o Padre Bento, o Padre Josenildo e o Padre Aloysio, né? São os padres párocos aqui de nossa cidade. Ainda mandando um abração para os afilhados. Aí é que vem aquela tropa de elite, viu? São Eric, Samuel, Eduardo, Werton, Nenzo, é isso, Manel? Nenzo, Gabriel, Diego, Santos, Luan, Felipe, Laura, Laísa, Yuri, Yuri João. Gabriel, Daniel, Carlos, Daniel, Arthur, Luana, Carol, Emily, Franciele, Lara, Gabriela, Matheus, Oliveira, Jackson, Oliveira, Victor, Vinícius e Verton, Joelso, Gustavo, Jonathan, Wesley, Anderson, Júnior, Movic, João Henrique, Cauã, Henrique Cauã, Silva, João Vitor, João Miguel, Enzo Araújo, João Pedro, Juan, Felipe, Luiz, Henrique, Tiago, Davi, Lucas, Emanuel, quer dizer, Emanuel Araújo, que é o próximo companheiro, que é o Xará, viu? Não é Emanuel Araújo, é o Xará, Emanuel Araújo e Eric Samuel. Eita, tropa de elite, que eu vou falar, viu? Quase que não acaba mais, viu? Essa tropa é poderosa. E atenção, preste atenção para essa manchete que está estampada no Notícias Itapuama. Essa vem do mundo religioso. Você vê que os fatos também englobando os religiosos do nosso país, né? Às vezes vem padre, vem pastor, que no caso que nem esse, mas esse é de chamar a atenção, viu? É de chamar a atenção porque eu acho que foi o capeta, que disse que tem uma capa preta, outro simboliza o capeta com aquelas pontas, aquelas coisas de simbologia, né? O diabo com rabo, outra ele aparece preto, vermelho, de todas as cores, né? São fantasias criadas pela humanidade, pelos pessoas que são pintores profissionais, que fazem aqueles desenhistas, né? Eles criam a imaginação do capeta, né? E ninguém nunca viu. O capeta é a própria maldade que as pessoas fazem com o próprio ser humano, né? Que não só vem de pessoas consideradas como criminosas, pessoas que vivem praticando atos que não prestam, outros dizem que é a própria sociedade, que está excluído da sociedade, e às vezes por falta, ou com aquela revolta, às vezes por falta de um apoio da própria família, da própria condição financeira, e não conseguir às vezes as coisas que deseja quando é jovem, aí entra no mundo da criminalidade, né? São as versões, né, que nos justifica, porque você, quando é preso, vai pagar pelos próprios atos que cometeu. Então, violência não é aconselhável para seu ninguém, porque só traz mesmo prejuízo para a própria pessoa, que no momento desesperado, aí às vezes pratica, sei lá, um crime, uma lesão corporal,

0: e às vezes parte para assalto, para pequeno surto. Então, são coisas que a gente não recomenda, principalmente para as pessoas jovens, né? Que às vezes se encontram num momento desesperado, condição financeira a pior possível, mas, como é dito no adágio popular, o crime não recompensa. Mas depois desse ligeiro comentário que eu fiz, preste atenção para essa manchete que está estampada no Notícias Itapuama. É lá do interior da Bahia, se eu não me engano, viu? Preste atenção para essa manchete. Pastor preso tentou desligar câmera antes de estuprar, presta atenção, sogra de 91 anos. Pastor preso tentou desligar a câmera antes de estuprar sogra de 91 anos.
1: Credo.
0: Será que foi um capeta aqui?
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1: Credo.
0: Atentou o pastor.
1: Credo.
0: Olha, do portal Metrópole, viu? Presta atenção, essa é pra lascar tudo mesmo, viu? Essa é pra lascar tudo mesmo. O pastor e funcionário público.
2: Pense num caba ruim.
0: Dário da Conceição, de 61 anos.
1: Credo.
0: Foi preso. Por suspeita de estuprar logo a sogra, rapaz. A sogra de 91 anos. O que eu tô curioso aqui, pasmo, é com a idade da sogra, viu? De 91 anos, em Recife, no interior de São Paulo, viu? Esse fato não foi na Bahia, foi no interior de São Paulo. Ele tentou desligar o sistema de monitoramento instalado no quarto da idosa para impedir que o crime fosse registrado. Rapaz, que foi que esse pastor tumbou que estava acontecendo? Desgraçada dessa, estuprar a própria sogra de 91 anos. Pelo amor de Deus, são coisas que acontecem.
1: Credo.
0: Vocês assim fica até incrédulo com uma pessoa, né? Que se diz religiosa praticar um fato dessa natureza.
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0: Aí vem por aqui ainda o histórico, viu? Segundo a investigação, o Dário aproveitou o momento em que a esposa e o filho haviam saído para participar de um culto religioso para cometer o crime. Será que esse pastor estava dopado? Não é possível, não. Antes da violência, ele teria desligado a conexão de internet da residência, deixando as câmeras sem acesso remoto. Olha aí o que aconteceu. Para a polícia civil, o fato de Dário da Conceição ter desligado o sistema de monitoramento da casa demonstra que o crime foi premeditado. Segundo o documento obtido pelo Metrópolis, o objetivo era impedir que o abuso sexual fosse flagrado por câmeras instaladas no quarto da idosa. A tentativa, porém, não deu certo. Embora a internet da residência tenha sido desligada, as imagens continuaram sendo gravadas e ficaram armazenadas na nuvem para o azar do pastor. A interrupção do monitoramento chamou a atenção da neta da vítima, que é filha do investigado. Veja só que misturada desgraçada, viu?
1: Credo!
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0: Rapaz, que coisa, viu? Que fato.
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0: Como acompanhava diariamente a avó pelas câmeras, ela estranhou quando o sistema saiu do ar e ligou para o pai pedindo que verificasse os cabos da internet. Após a intervenção de Dário, o monitoramento voltou a funcionar normalmente e flagrou que ele tinha abusado da sogra de 91 anos. Presta atenção, senhores que estão nos ouvindo neste momento. A idade da sogra, rapaz. 91 anos e o pastor acusado de estuprar a própria sogra. Será que ele gosta da sogra? Pelo amor de Deus. É o Dário da Conceição, de 61 anos. Veja só. Ele com 61 anos e a sogra com 91 anos. 30 anos

próprio sogro, viu? Aí, pensando, a pessoa com uma formação dessa, pratica um ato dessa natureza, né? Religioso, conhecendo a Bíblia, fazendo pregações, né? Que é um pastor. E a gente fica perguntando, será que foi o bicho preto que atentou o pastor para a própria sogra? E aí, o que é que você diz?

0: Então, eita Jesus, é de você ficar pensando assim, meditando, que falta mais acontecer. Agora você vê, né? Uma pessoa religiosa praticar um ato dessa natureza, aí a gente fica até sem saber demais o que falar a respeito de um fato dessa natureza. Então, são fatos que eu bem falei, ocorrem no mundo religioso, viu? De igrejas evangélicas, de igreja católica, de outros centros religiosos. Isso acontece em todo o país. Essa chama mais atenção pela idade da senhora, né? Da sogra do pastor, porque ela tinha 91 anos de idade. Agora, hora padrão brasileira para você não perder os seus afazeres, né? Desta terça-feira, são 7 da manhã, mais 20 minutos.
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0: E voltando aqui para Garanhuns, a gente cobra aí dos órgãos competentes de trânsito, seja lá, aí eu acho que é com o DENIT, seja lá DENIT, ou der mais aí, cabe mais ao DENIT, Sistema de Sinalização de Trânsito, e colocar aquelas câmeras nas principais BRs aqui de nossa cidade. A gente vai até ali a BR-424, transversal ali que entra para o bairro de Bandechel, Água, Mineiro Serra Branca, e destino a BR, só tem um poste lá, tem uma camarazinha, mas sem funcionar. Então, os motoristas desenvolvendo alta velocidade, né? Alta velocidade, porque não tem mais aquelas câmeras que intimidavam o motorista. Pelo menos, ou a pessoa reduzia a velocidade, né? Então, a gente cobra aí das autoridades de trânsito, né? Para que coloque sinalização o mais rápido possível, porque estão sendo registrados acidentes de trânsito lá, tanto na BR-424 quanto na BR-423. A gente temos aquele fato registrado daquele jovem que morreu lá no distrito de São Pedro, né? Onde a gente cobra tanto também a apreensão desses animais, provavelmente pelos proprietários, né? Não deixe cavalo solto, né? Porque várias pessoas já foram vítimas, e algumas vítimas fatais, como esse caso do jovem lá de São Pedro, né? Que colidiu com um animal e infelizmente veio a óbito, né? Quando ele bateu com sua moto, veio a óbito. Por isso que as festividades lá do distrito de São Pedro, a pedido da própria população, né? Mais do que justo, foram canceladas, porque era pessoas muito conhecidas do distrito de São Pedro e foi registrado esse fato lamentável, né? E a gente vê animais soltos nas BR-423, 424, PR-177, né? Correndo o risco mesmo. Motociclista, motorista, atropelar um animal, porque ele passa de vez. Você não espera quando colide um animal, um cavalo daquele tamanho, imagina o peso que ele cai em cima do veículo. E quando bate numa moto, pronto, para-brisa da moto é o próprio capacete, né? Então, dificilmente uma colisão frontal com um animal, o motociclista sobrevive. Então a gente reivindica mais uma vez aos donos de animais, vamos apreender os animais, né? Deixa amarrado no quintal, ou seja lá onde for, mas não deixe ele solto para que pessoas, né, inocentes que trafegam numa PE ou numa BR, venha ser mais uma vítima fatal, como já ocorreram várias vezes. Então ocorre pelo país afora, aqui, principalmente no Nordeste, aqui no estado de Pernambuco, a gente vê animais soltos cruzando de um lado para o outro, numa tremenda responsabilidade dos proprietários desses animais. Agora, pontualmente, 7 da manhã, mais 23 minutos.
1: Né? Brasil!
0: Hora padrão brasileira aqui na cidade Brasil. De Garanhuns. E você que vai sair de casa neste momento, o tempo continua assim, viu? É chuva característica de inverno, mas o sol sempre aparecendo, botando o olhinho de fora, né? E o tempo é assim, temperado, né? Mas segundo a previsão, quinta

0: sexta, sábado, até o próprio domingo, o sol vai aparecer, como está aparecendo, viu? Está chovendo e aparecendo nitidamente, mas estamos em pleno inverno. São as características mesmo do inverno, viu? Então, vai assim até o término do inverno do ano 2023. Vai nesse balanço. Quer dizer, um inverno muito bom, né? Que chove, estia, chove, estia. Só tá ruim pra virose, tem muita gente chumbada aqui em Garanhuns, viu?
1: E é por quê?
0: Então, nós temos aqui também um cidadão que ele falava de uma lombada eletrônica e multa por atrás em PVA, que está instalada entre os municípios de Garanhuns e Lajeado. A gente vai ver se pega a fala dele por aqui, já que veio pelo Instagram ainda tem para a gente repassar aqui para a mesa de som, já que falamos da lombada que estão desativadas aqui em Garanhuns. Vamos ver se ele fala desse relato aqui, se dá para a gente soltar a fala dele aqui. Estamos tentando aqui falar com esse cidadão. É um garense que explica aí a situação, né, dessa lombada que, segundo ele, estão no lugar oculta mais da BR-423.
2: Edu.
0: Você que está atrasado, sem documentação, elas estão mutando. Como ela está? A equipe veio pelo Instagram. E a gente não tem condição de soltar porque a mesa, né? A mesa de som, ela não pega aqui essa parte de mensagem ou matéria que são colocadas pelo Instagram, né? Então a gente não tem condição de soltar neste momento. Mas temos aqui manchete do Alô Abrantes. Homem é baleado no fundo da feira de Camaçari. Foi ontem, logo no Jogo do Brasil. A vítima é socorrida, mas não resiste ao ferimento e veio, infelizmente, a óbito. Então, são violências registradas em todo o país que ocorre, né? Tem mais outra aqui, manchete, que está estampada no Fale Léus Notícias. Contador morre após sofrer infarto enquanto, presta atenção, viu? Contador morre após sofrer infarto enquanto assistiu o jogo da seleção brasileira. Será que foi aquele nervosismo, né? Após o Brasil levar o primeiro gol, né? E chegou a empatar e ficou naquele verdadeiro Deus nos acuda. Então tem gente que adrenalina sobra mil, o nervosismo fica na flor da pele, a pressão arterial sobe além do limite e pode ter ocorrido um caso dessa na vida do contador, viu? Esse fato foi registrado lá na cidade de Afogados da Ingazeira, no sertão do Pajeú, aqui em Pernambuco. A cidade foi surpreendida por uma notícia que causou grande comoção. No fim de semana, o contador e consultor Wagner Dias Galdino, de 44 anos, morreu após sofrer um infarto fulminante enquanto assistiu o jogo da seleção brasileira, no caso ontem, né? De acordo com informações divulgadas por veículos de comunicação da região, Wagner passou mal durante a partida e foi socorrido para o Hospital Regional Emília Câmara. A equipe médica realizaram os procedimentos de reanimação por mais de uma hora, mas, apesar de todos os esforços, ele não resistiu. Muito conhecido em Afogados da Ingazeira, Wagner atuava como contador e consultor, além de participar da capacitação profissional. A notícia de sua morte gerou forte repercussão em diversas manifestações de pesar nas redes sociais. Amigos, familiares e colegas destacaram a dedicação de Wagner ao trabalho, seu comprometimento com a comunidade e a forma acolhedora com que se relacionava com as pessoas ao seu redor. A morte repentina causou grande comoção entre moradores da cidade e reforça a importância dos cuidados com a saúde cardiovascular, especialmente por meio da realização de exames preventivos e acompanhamento médico regular. Familiares e amigos se despediram de Wagner durante o velório e o sepultamento realizado.

0: afundados em Afogados lá em Gazeira. Portanto, né, esse contador, que era consultor muito conhecido na cidade de Afogados da Engazeira, lá no sertão do Pajeú, ele assistiu o jogo do Brasil, né? Como demais milhões de brasileiros espalhados pelo mundo afora, pelo planeta afora. E naquela comoção, né? No empate, que estava de 1-1, um jogo nervosismo, né? E a adrenalina subiu ao mil, o contador sentiu-se mal, né? Infartou e, infelizmente, socorrido para o hospital de Afogados da Engazeira, não resistiu, né? E, infelizmente, por mais que os médicos tentassem reanimá-lo, ele veio a óbito, qual lamentamos um fato dessa natureza, né? E repercutiu muito, muito mesmo lá na cidade de Afogados da Engazeira, no sertão do Pajeú pernambucano. Agora, pontualmente, 7:30.
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0: Agora vamos para uma pausa para os nossos incentivadores culturais.

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2: Sete e trinta e três.
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8: 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No último jogo do grupo, o Brasil empatava em 1-1 com a Iugoslávia, resultado que qualificava as duas equipes. Os iugoslavos fizeram inúmeros gestos em inglês tentando explicar que o resultado era suficiente para ambos. Os brasileiros não entenderam e tentaram até o último instante o gol da vitória.
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1: Uhul. Luiz Andrade.
2: Agora pontualmente, 7 da manhã, mais 35 minutos, né? Para você não perder os seus afazeres, né? Do dia a dia, né? Aquela correria de todos nós, né? Cada um tem seus afazeres, um a mais, outro a menos. Outros não tem o que fazer e procura alguma coisa, algo, né? Para preencher o dia a dia. Então, são fatos, né? A própria natureza, né? Do planeta Terra, né? Habitado trilhões de pessoas, né? Cada pessoa com um idioma diferente, e assim segue o dia a dia da humanidade. Temos aqui uma das manchetes, está estampado no Diário de Pernambuco de hoje, trazendo a seguinte manchete: motociclista é detido após agredir agente de trânsito no Recife. Olha só, rapaz, olha, pelas imagens que estamos vendo aqui através do Diário de Pernambuco, um motociclista, ele foi detido na tarde de ontem, viu? Logo na hora do jogo do Brasil, após agredir um agente de trânsito durante uma abordagem realizada na Avenida Agamenon Magalhães, lá no Grande Recife. Segundo a autarquia de trânsito e segundo a autarquia de trânsito e transporte urbano do Recife, que é a CTTU, o condutor foi flagrado circulando irregularmente pela faixa exclusiva de ônibus. Quer dizer, é o famoso certo errado ou errado certo, viu? O cara estava trafegando irregularmente pela faixa que é dedicada aos coletivos, ao ônibus, e apresentou resistência à fiscalização. De acordo com a CTTU, equipes faziam o monitoramento de rotina quando identificaram a motocicleta transitando em local proibido. E durante a abordagem, os agentes também verificaram indícios de adulteração. Estava quase certinho, um rapaz, viu? Na placa de identificação do veículo, além da ausência dos retrovisores obrigatórios. Credo. Ainda segundo a autarquia, o motociclista desacatou os agentes, tentou deixar o local e durante a ação desferiu um soco. Desferiu um soco. Credo. No rosto de um agente de trânsito que sofreu

0: lesão corporal, soco desgraçado. E olha, nas imagens aqui, foi briga, viu? Foi um rolo compressor desgraçado entre esse motociclista que estava certinho.
1: Por que é mesmo?
0: Brasileiro. Uma equipe da Rádio Patrulha da Polícia Militar que passava pela avenida prestou apoio aos agentes e realizou a detenção do suspeito. Ele foi encaminhado a uma delegacia da Polícia Civil, onde foram adotados procedimentos cabíveis. Mas, rapaz, o cara tava brabo, viu, gente? O cara tava dando de tudo que foi de agente. Se não chega a Rádio Patrulha, esse camarada não teria sido detido, não, viu? Porque o cara só tá drogado, viu? O que ele deu de tapa em agente de trânsito no Grande Recife, entrou em luta corporal, um rolo desgraçado na Avenida Gamenão Magalhães. O trânsito paralisou para assistir essa cena, viu? O cara só se rendeu mesmo, foi detido quando chegou a Rádio Patrulha, que encaminhou o acusado lá para a delegacia. Mas se não, até o término do jogo da seleção brasileira tinha gente de Santos apanhando. Rapaz, que cara brabo, viu? E cara brabo, três ou quatro agentes apanhando de um indivíduo só. Esse cara, eu acho que, sei lá, devia estar com efeito de droga, viu? Agora, quase certinho, viu? Trafegando pela contramão, sem os retrovisores e ainda com a placa visivelmente apagada. Quase certinho esse cidadão que reagiu e deu um cacete desgraçado nos agentes de trânsito no Grande Recife ontem, porque ele achou que estava trafegando com sua moto, como determina o Código de Trânsito Nacional. É violência em todos os sentidos que faz estado nesse país afora, viu? E nas grandes metrópoles nem se fala, que o bicho pega, viu? Se o cara não respeita as autoridades, quanto mais outras pessoas. Então, esse fato foi registrado ontem lá no Grande Recife. Agora, pontualmente, 7 da manhã. 7 da manhã, mais 41 minutos.
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0: Não perdeu seus aplausos.
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0: Terça-feira, 30 do mês de junho do ano 2026, o último dia do sexto mês do ano. O tempo passa numa velocidade incrível para toda a humanidade, viu? E ninguém consegue mesmo amarrar o ponteiro do tempo. Lendo mais uma das manchetas aqui, está estampada no News Breeze. Homem é preso duas vezes no mesmo dia após voltar a ameaçar a companheira lá em Cajazeiras. Olha só, é uma violência desgraçada contra mulheres que não tem jeito não, viu? E ainda repercutindo, né, em vários portais pelo país afora, o caso do pastor. Pastor aproveita, e falando há poucos instantes, aproveita da ida da esposa e do filho à igreja para estuprar a sogra de 91 anos. Essa foi para lascar tudo, viu, gente? Quando a gente pensa na idade de uma pessoa com 91 anos e o pastor com 61, e estuprar a própria sogra.
3: Pense num caba ruim. 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
0: É sem palavras.
3: Pense num caba ruim.
0: É sem palavras, porque se trata, pelo menos, na manchete, de um pastor evangélico. Aí o bicho pega, viu? Vamos para a manchete dos fatos ocorridos pelo país afora. Acusado de matar merendeira em Queimadas, dispensa advogado e júri popular é adiado. Veja só o que foi que aconteceu. O júri popular de José dos Anjos Amorim, acusado de matar a merendeira Rosana Santos em Queimadas, foi adiado na manhã da última quinta-feira, dia 18, após o réu dispensar o advogado que fazia a sua defesa momento antes do início do julgamento. De acordo com informações apuradas no fórum de Queimadas, o José dos Anjos exerceu o direito de recusar a atuação do defensor Antônio Carleon. Como o acusado informou que...

possuir recursos para contratar um novo advogado, a justiça determinou que ele passe a ser assistido pela Defensoria Pública. Sem a presença de uma defesa constituída, o julgamento não poderia ser realizado. Por isso, assistido pela Defensoria Pública. Sem a presença de uma defesa constituída, o julgamento não poderia ser realizado. Por isso, o Tribunal de Justiça da Bahia remarcou o júri para o dia 17 de julho, no mesmo fórum. Em entrevista, o advogado Antônio Charleão afirmou que foi surpreendido pela decisão do réu. Segundo ele, não houve divergência relacionada aos honorários ou estratégia processual. O defensor disse ainda que havia reunido recentemente com José dos Anjos no presídio e preparava uma tese jurídica que poderia beneficiar o acusado durante o julgamento. Familiares e amigos de Rosana Santos também compareceram ao fórum com a expectativa de acompanhar o júri. A irmã da vítima, Rosimere Santos, lamentou o adiamento e afirmou esperar que o acusado seja julgado conforme a lei na nova data marcada. Rosana Santos foi morta a pedradas no último dia 20 de abril, ainda do ano de 2025, há mais de um ano. O crime na época causou grande remoção em Queimada, onde ela era bastante conhecida e querida pela população. O José dos Anjos, ex-companheiro da vítima, foi preso em Santa Luz, dois dias após o crime, durante uma ação conjunta da Polícia Civil e Militar. Contra ele também havia um mandado de prisão em aberto por homicídio expedido pela Justiça de Goiás. Então, são fatos que acontecem pelo país afora e o feminicídio não para, viu? É, de norte a sul, de leste a oeste deste país, né? Tanto faz nas grandes metrópoles como nas pequenas, né? Como até nos povoados, vila, sítio. Então, o feminicídio é generalizado em todo o país, por mais que a lei puna, eu acho que deveria haver uma lei mais rígida, né? Aí, no caso de feminicídio, com tantos anos de prisão, sem o acusado ter direito à defesa, né? Depois de 10, 15 anos, teria direito a uma defesa. Aí ele iria pensar duas vezes em assassinar uma mulher, ou ex-mulher, ou ex-companheiro, uma coisa assim, mas não. O cara vai, pratica feminicídio, com o tempo construir advogado quando tem condição, e logo logo está posto no meio da rua. Por isso que acontece tanto feminicídio, está acontecendo em todo o país, porque a lei ainda está um pouco frágil para essas pessoas que praticam feminicídio em todo o nosso país. Então, ou aperta a coisa, ou então vai continuar desse mesmo jeito, índice alarmante de feminicídio que ocorre, infelizmente, em todo o nosso país. Agora, pontualmente, 7:48. Ainda mandando um abração especial aos ouvintes que estão conosco, ligadinhos, ouvindo o Programa Combate. Os profissionais liberais trabalham no centro da cidade. Temos aí o Daniel Relojoeiro, o Gaspar e também o nosso amigo, o famoso Balfuscão, é o famoso xerife lá no Indiana. Aproveitando isso, eles também falam, mandando um abração especial ao xerife lá no bairro Aloysio Pinto. Também o nosso amigo Baltazar, outra grande figura lá do bairro, e demais ouvintes que estão sintonizados conosco nesse momento, ouvindo o Programa Combate, a exemplo do Carlos Confeiteiro, residente lá na Fonte Ferreira, no bairro do Magano, e também temos o Neguinho Carroceiro lá no Vale do Munaú, viu, na Rua Luisburgo. Também temos o Amigos, o Paulinho da Eletrônica lá no bairro da Boa Vista. E

tantas outras pessoas que nos acompanham diariamente ouvindo o programa Combate. Aqui lendo da manchete, notícia dos esportes, né? O narrador Galvão Bueno anuncia que Copa do Mundo de 2026 é a última como narrador. Portanto, o Galvão Bueno, que está prestando já no SBT, narrando o jogo da Copa do Mundo, anuncia que a Copa do ano 2026 vai ser a última ele como narrador e espera que o Brasil seja tetracampeão. Pelo menos vai encerrar com a chave de ouro. Um dos maiores narradores desse país, né? Com aquela emoção, com aquele sensacionalismo que ele sabe transmitir para o público, né? Que o acompanha, aquela transmissão de jogo, aquele aguenta coração e vamos Brasil, né? Ele faz aquele cria aquele sensacionalismo que quando estava na Rede Globo era milhões de telespectadores que acompanhavam. Hoje está no SBT e anuncia que esta Copa, o Brasil ganhando ou perdendo, será a última narração do Galvão Bueno. Por outro lado, o Brasil da gente, trazendo mais outra manchete a respeito dos esportes. Atacante do Japão diz que Brasil não mete medo. E aí eles acreditavam, antes do jogo, viu gente, isso na classificação do Japão. O Brasil não meteu medo, meteu pesadelo neles, viu? Que após o término do jogo de ontem, cara, implantou em pleno estádio lá nos Estados Unidos, no gramado, aquele chororô desgraçado. Então, não mete medo não. Meteu um pesadelo, conseguiu vencer o Japão, que estava todos, né, com aquela plena certeza que iria vencer. Por isso que é bom falar depois. Falaram muito antes e agora vão ter que engolir a derrota para a seleção brasileira. Também a vidente, o matemático alemão, que disse que o Brasil sairia ontem. Então todos foram de água baixa, tanto as videntes com esse grande matemático. Acho que ele errou, viu? 2 e 2, vai ser que chamou 5. Então, o matemático errou aí, que diz que o Brasil não passaria pelo Japão. Infelizmente, passou. Agora, pontualmente, 7 da manhã, mais 51 minutos. É que vocês vão fazer o dia a dia desta terça-feira, que está só iniciando. Trazendo mais uma das manchetes estampadas do Mato Goiás. Teve um milagre, diz irmã de servidor da Coburg, que foi atropelado em Goiânia. Então, ele foi atropelado, né? E o servidor da Companhia de Urbanização de Goiânia, Coburg, Fernando Lima Santos, de 42 anos, ele foi atingido por um motorista embriagado na madrugada do último sábado, 27. E ficou na UTI do Hospital Estadual, lá em Goiânia, de urgência, governador Otávio Lage de Siqueira, Hugo. Segundo a unidade de saúde, ele estava em estado grave, consciente, respirando com auxílio de oxigênio. O atropelamento aconteceu quando o profissional e outros colegas realizavam a poda de grama no canteiro central do Parque Santa Rita, em Goiânia. Então, o estado dele era gravíssimo e o companheiro conseguiu sobreviver. E para os familiares foi realmente um milagre. Recebendo aqui também a mensagem com o Pereira Filho, como eu já falei, a virose pegou daquela forma. O companheiro Manoel também está com a virose, mas está, né? Menos, agora menos, o companheiro veio a virose, deu braba mesmo, e ele não teve a mínima condição de apresentar, ligou para mim, era 1h20, eu estava até assistindo o último jogo aí, uma decisão inédita, né, entre o Marrocos e a Holanda, na cobrança de pênalti, teve 4 bolas na trave, e com isso, o Marrocos derrotou a Holanda, né, terminou mais ou menos 1h10, a companheira ligou 1h20, pedindo para que viesse aqui para o programa, porque ele não tinha a mínima condição de vir, porque a virose pegou brabo e o derrubou. E ao mesmo tempo ele mandou aqui uma mensagem, viu? Alguém lhe passou para o companheiro da frente,

0: dizendo o seguinte: Luiz, o povo da Francisco Branco estão reclamando da qualidade da água da Compesa. Tá chegando preta igual a café. Será que é água vitaminada? Lá na casa do povo. O pessoal chama a atenção das autoridades, viu? O pessoal da Compesa. Presta atenção. A reclamação vem dos moradores lá da Francisco Branco. A qualidade da água tá chegando igual a café. Eu acho que botaram vitamina, viu, mano? Botaram vitamina na água. Vitamina. Se você não tomou café logo de manhã, pode abrir a torneira e já toma o café direto da Compesa, viu? Porque a água tá pretinha, pretinha, né? Aquela água vitaminada, né? Então, você, dona de casa aí da Francisco Branco, não precisa mais fazer café, porque o café já vem coado de tudo da Compesa.
1: Qualidade,
0: veja só.
1: Uma...
0: Pense na qualidade da água. Tá mais preto do que óleo duro, né? Queimado, então. Pessoal da Compesa aí, a direção tomar as providências, né? Mandar uma equipe lá realmente verificar que qualidade de água desgraçada é essa, viu? Tá preto igual aquele óleo queimado. Será que botaram vitamina na água da Compesa? Essa é a única do mundo, viu? Vitaminada lá na casa dos usuários da Compesa aqui em Garanhuns, viu? Água pretinha, pretinha chegando lá na rua Francisco Branco, no bairro de Heliópolis. Agora, pontualmente, 7:55. Eu falei 7:55, para que você não pegue os seus afazeres do dia a dia desta terça-feira. Trazendo mais uma manchete do mundo violento do nosso país, que não é brincadeira. Essa está postada no Agreste Violento. Esse fato foi registrado lá na cidade de Lagoa dos Gatos. Soldador executado a tiros enquanto trabalhava no centro de Lagoa dos Gatos. É uma violência desgraçada. É uma verdadeira guerra no nosso país, viu? É uma verdadeira guerra de disparo de arma de fogo, viu? E é porque é proibido, viu? Portar armas. Quem pode portar armas são policiais, autoridades.
2: Nunca
0: autorizadas a portar armas, mas não. A gente vê em todo o país, né? Somente aqui na cidade de Pernambuco, a turma usa arma e porta arma, então nem aí. A maioria, se for preso, já são residentes, não estão nem aí, viu? E a violência é assim, segue sem controle em todo o nosso país, principalmente no nosso estado de Pernambuco. Presta atenção, segundo o Agreste Violento, trazendo uma história que diz o seguinte: dois homens em uma motocicleta assassinaram um soldador no final da tarde da última segunda-feira, dia 15/6, lá na rua Ângelo Lira, no centro de Lagoa dos Gatos, no Agreste, no Pernambuco.
1: Credo!
0: E a vítima foi identificada como Luiz Paulo de Lira Silva, de 35 anos. De acordo com as informações repassadas à polícia por familiares, Luiz Paulo estava trabalhando na soldagem de um portão na residência de uma vizinha quando foi abordado pelos suspeitos. Ainda, segundo os relatos, os dois homens que se aproximaram da motocicleta e perguntaram à vítima se ela realizava serviço de soldagem. Veja só. Eles pararam a motocicleta e perguntaram se a vítima realizava serviço de soldagem em portões. Em seguida, um dos ocupantes do veículo sacou uma arma de fogo e efetuou diversos disparos contra o trabalhador. Luiz Paulo não resistiu ao ferimento e morreu no local. Após a execução, os criminosos fugiram e tomaram o destino ignorado. Após os primeiros levantamentos do Instituto de Criminalística C, o corpo foi encaminhado ao Instituto de Medicina Legal, IML. A Polícia Civil instaurou inquérito para investigar o homicídio e trabalha para identificar os autores e esclarecer o crime. Portanto, né? Mais um crime, com certeza, de vingança.

0: Flamengo, né? Lá na cidade de Laguna, um soldador lhe foi executado vários tiros enquanto trabalhava. Então, essa violência em nosso estado de Pernambuco. Sabemos que é em todo o país, mas em Pernambuco a matança tá grande. E essa guerra nesse país, né?
1: Qualquer coisa é executado.
0: Às vezes uma rixa,
2: às
0: vezes um motivo banal.
2: Credo.
0: E o cara já se acha lá. O baixão pega a arma e tira a vida, né? De outra assim, como se matasse qualquer inseto. É triste a violência do país, né?
2: Bora,
0: nos casos de assassinato, deveria ser uma lei mais rígida, né? Mais rígida, para que talvez diminuísse o número de tantos homicídios como está, ou como vem sendo realizado em todo o país, agora registrado em todo o país, provavelmente em nosso estado de Pernambuco. Agora pontualmente 8 horas da manhã. 8 da manhã, e vamos chamar mais um bloco comercial neste momento, os nossos patrocinadores culturais ou motivadores.
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1: Oito e três.

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3: Oito e oito.

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2: Agora pontualmente 8 da manhã, mais 11 minutos. Padrão brasileiro para você.
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2: Não perdeu os seus afazeres no dia a dia. E ainda para as manchetes dos fatos que ocorrem pelo país afora, presta atenção do portal Gazeta de Itaúna, trazendo a seguinte manchete: Minas, professora morre com o rosto estraçalhado por socos do próprio filho. Esse é o filho pródigo. Veja só, viu?
4: Que Minas filho, trazendo, hein? Viu?
2: Professora morre com o rosto estraçalhado por socos do próprio filho. Esse é o...
4: É o monstro.
2: É o filho pródigo, né? Esse é um monstro, né?
4: É, com certeza.
2: O cara que mata a própria mãe. Presta atenção que diz o Gazeta aqui, viu? A professora Patrícia de Lourdes Pereira Borges, de 63 anos, foi encontrada morta na cidade de Lambari, lá no interior de Minas Gerais, na casa onde vivia. Esse fato foi registrado na madrugada, né? Segunda-feira. O suspeito do crime é o filho de Patrícia, de 28 anos.
5: Tava ruim.
2: O bichinho, viu? Como gosta
5: da ruim.
2: Com quem ele tinha uma medida protetiva. Veja só. Ele já tinha uma... desfavor dele, uma medida protetiva de urgência, mas às vezes permitia que ele entrasse na casa da mãe. Mesmo com essa medida protetiva de urgência. Devia ser um garotinho do papai, viu?
0: E é porque...
2: cara com medida protetiva de urgência, né? Para não entrar na casa da mãe.

0: Infelizmente, depois do crime e do corpo encontrado pela polícia, o suspeito, Paulo Mateus Pereira Borges, foi preso e confessou o crime, dizendo que matou com diversos socos no rosto e, em seguida, arrastou o corpo para o banheiro e cobriu e fugiu do local. A Polícia Civil, que investiga o crime, está de posse de vídeo que mostra Paulo andando na rua onde morava a mãe por volta das 3 horas e resmungando que ia matar alguém. Olha só, esse indivíduo ninguém sabe se é usuário de droga ou que danado é, mas os próprios moradores presenciaram o indivíduo falando sozinho, dizendo que ia matar alguém, mas só que esse alguém foi a própria mãe. Militares que rastrearam a caminhada gravada em vídeo prenderam o suspeito em um ponto de venda de droga. Eu falei, né? Drogados, os de drogas, né? Que tirou a vida da própria mãe e ele já tinha medida protetiva para não entrar na casa da mãe. Olha só, o uso de drogas e o som em alto teria sido a motivação de uma discussão. Acabou o homicídio. Depois do homicídio, Paulo furtou o celular da mãe e um cartão de crédito de R$185. Veja só, além de matar a própria mãe, esse drogado, usuário de droga, furtou o celular da própria mãe, como também o cartão de crédito no valor de R$185, com certeza para comprar droga, né? Paulo contou que usou dinheiro para comprar, o que eu falei, drogas, e o celular e o cartão teriam sido repassados para uma pessoa que a Polícia Civil investiga a identidade. Quando eu vi esse fato, eu disse logo, trata-se de uma pessoa drogada, uma pessoa sã, de vez em quando acontece, né? Matar a própria mãe, uma pessoa sã, matar a própria mãe, né? A gente ficou assim pensando. Quando eu vi a matéria logo, eu desconfiei que se tratava de uma pessoa drogada. Trazendo umas manchetes aqui que está estampada no Mas Goiás. Veja só, entrando aí no mundo do futebol. Feiticeiro, agora entrou feiticeiro, viu? Feiticeiro, que amarrou Henricane, diz que Cabo Verde vai eliminar a Argentina. Então vamos ver se a profecia desse feiticeiro vai dar certo. Porque os outros, né? Que a vidente e o matemático alemão que prevê a eliminação do Brasil, da seleção brasileira. Para a Argentina.
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0: Errou feio, viu?
1: Brasil! Brasil!
0: Nada foi.
1: Brasil!
0: O Japão. E não a seleção brasileira, né?
1: Brasil!
0: Estava aí com esses prognósticos. Para quem acredita, né? Eu mesmo não acredito aí nessas coisas, não. Mas tem gente que acredita, então. Deixa para lá e ver o que vai acontecer, né? E vamos para a manchete, voltar agora aqui para Garanhuns. Muita gente perguntando daquela pessoa que tentou praticar um homicídio lá no bairro da Boa Vista, efetuando vários disparos de arma de fogo, onde 6 atingiram uma pessoa que estava correndo em plena rua ali, em uma das artérias do bairro da Boa Vista, e uma pessoa, o acusado, efetuando vários disparos de arma de fogo. Segundo informações, foi muitos tiros mesmo lá no bairro da Boa Vista. Isso foi fato extra da semana passada, ou no final da semana passada, e a vítima teria sido lesionada por 6 disparos de arma de fogo, que foi socorrido para o hospital Reinaldo Moura.

recebendo atendimento médico e em seguida foi transferida para um hospital lá na cidade de Caruaru. Até o presente momento, não temos mais informação dessa pessoa que foi atingida com 6 disparos de arma de fogo no final de semana lá do bairro da Boa Vista. E o estado de saúde

0: meu, no coração. Vendo aqui que o idoso lá no estado da Bahia também morreu, viu? Após assistir o jogo da seleção brasileira, que tá matando o povo agora de ataque cardíaco, viu? O idoso também morreu. Estava assistindo o jogo da seleção brasileira e...
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0: Momento tenso. Sentiu-se mal. E veio a óbito, um infarto fulminante. É um idoso lá no estado da Bahia. Então, já duas pessoas que morrem assim no jogo da seleção brasileira que temos começo. Um no estado de Pernambuco, na cidade de Afogados em Gazeira, foi um contador. E agora vem um idoso lá no estado da Bahia, viu? Ele assistiu o jogo, sentiu-se mal.
2: E é porque?
0: Infelizmente, vem a óbito. Então, faça um check-up logo para assistir o jogo da seleção brasileira que está matando agora os torcedores do coração, viu? A coisa não é de brincadeira, não. Então, pessoas que são muito nervosas, que acham que não tem condição de assistir um jogo.
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0: De seleção.
1: Brasil!
0: Outra partida de.
1: Brasil!
0: É melhor não assistir que vinha a obra. Então, já duas pessoas morreram no jogo de ontem da seleção brasileira, viu? Uma pessoa muito conhecida, era no contador da cidade de Afogada em Gazeira, no sertão do Pajeú, e agora um idoso que morreu lá no estado da Bahia, assistindo também o jogo da seleção brasileira. Coisa não tá bem de brincadeira, não, viu? Então, todo cuidado é pouco. Quando foi assim, o mata-mata, somente quando se trata de jogo da seleção brasileira. Muita gente estão infartando, infelizmente, vindo a óbito. Então, pontualmente, neste momento, a hora padrão brasileira, você não tem os seus aparelhos do dia a dia desta sexta-feira, pontualmente,
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0: 8 da manhã, mais 22 minutos.
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0: Lendo mais uma das manchetes que está estampada aqui, né? No Nova Lida FM, dono de pousada é assassinado a tiros em Pesqueira. É uma violência desgraçada, né? Sem limites. Bom, já bem frisei. Resistado em todo o país, agora o nosso estado de Pernambuco está disparando, viu? Na violência. Então vamos ver o que traz aqui o histórico do portal. O proprietário da pousada Bom Tempo, identificado como Flaviano Roberto da Silva, de 37 anos, foi assassinado na noite da última sexta-feira, lá no município de Pesqueira, no Agreste. De acordo com informações preliminares, Flaviano estava em frente ao estabelecimento acompanhado de outras pessoas, quando foi surpreendido por dois homens que chegaram em uma motocicleta
3: e efetuaram diversos
0: de arma de fogo em sua direção. Segundo informações, a vítima teria reagido ao ataque e também efetuado disparo contra os criminosos. Até o momento, não há confirmação se algum dos suspeitos for atingido. Após ser baleado, o Flaviano foi socorrido para o hospital local, mas não resistiu aos ferimentos e morreu. O corpo foi encaminhado ao Instituto de Medicina Legal ML de Caruaru para os procedimentos cabíveis. Durante a diligência realizada após o crime, equipes de policiais apreenderam diversas armas de fogo e munições na residência da vítima. O material foi recolhido para a perícia e deverá auxiliar nas investigações. A autoria e a motivação do homicídio ainda continuam ou ainda são desconhecidas. O caso está sendo investigado pela Polícia Civil por meio da Delegacia de Pesqueira, que busca identificar e localizar os responsáveis pelo assassinato. Portanto, né? Dono de pousada foi assassinado a tiros lá no município de Pesqueira. É muita violência em todo o nosso estado aqui de...

0: Pernambuco.
1: Ixi,
0: e a cada dia que se passa, infelizmente, as manchetes
2: resultadas
0: são essas, viu?
2: Ah,
0: e muito, mas muito mesmo. É, homicídio em todo o estado de Pernambuco.
2: Bronca.
0: Pontualmente, agora, 8 da manhã, mais 25 minutos, né? É, recebendo aqui um áudio da Selminha Lasquinha, né, Manel? Vamos ver se tem condição de soltar por aqui. Deixa eu olhar se dá pra gente soltar, viu, Selminha? Parece que é falta de médico e imposto de saúde. Então, Selminha, fala aí, diga o que foi que aconteceu, né? Vamos ver. Parece, se eu não me engano, é falta de médico, como sempre, em pós-saúde da nossa cidade. Então, Selminha, fala aí, conta aí o que foi que aconteceu.
3: Bom dia.
0: Bom dia.
3: Olha, eu tô vindo daqui do postinho, que eu fui saber se já tinha médico pra atender o pessoal. Aí eu cheguei lá, a moça disse que até agora não arrumaram um médico pra ficar no lugar da médica que saiu já, pra... ela tava grávida. E saiu, porque já estava em tempo dela ter o bebê. Aí disseram que ela agora só volta para o ano.
0: Danou-se. Para
3: aí
0: o
3: ela
0: ano?
3: Já saiu e o postinho está sem médico. Minha mãe está com um exame para mostrar ao médico, mas não tem médico para ver os exames dela. Aí eu fui lá nesse instante para ver se já tinha médico lá. A moça disse que não, que ainda não resolveram nada de médico para colocar no postinho, não. Veio dois médicos, atenderam, parece que uma semana, ou foi duas, e depois eles foram e não voltaram mais, não. Aí continua sem médico. Vê aí o que é que o senhor faz. Tá uma agonia. Aí é o posto São José
0: 2. É chamar a atenção da secretaria do nosso município, né? É o posto São José 2 do bairro São José. Diz que tá sem médico. E a médica que atendia só vai voltar daqui um ano. Quer dizer que você vai ficar doente, espera um ano que a médica volte. Então, deve ser colocado o médico. Uma médica mesmo? Para substituir essa que é atendendo o posto de saúde do bairro São José, postinho 2. A situação de saúde é um caos mesmo, né? Pessoas que necessitam de fazer um exame, espera anos e... quando chega a autorização, é um milagre, viu? Então é uma morosidade que vem se arrastando há anos, né? Em posto de saúde do nosso município, e parece que entrevistou, se arrestou, e essa... e a eficiência do atendimento médico dos postos de saúde continua. Aí, quando às vezes tem médico que ele faz, requer uma aquisição, aí é um Deus nos acuda, viu? Quando vim chamar para você fazer aquele exame, já está vencido. É, pessoas mesmo que existem fazem exame de próstata, né? Como é indicado para o exame que se cuide e... é um Deus nos acuda, às vezes passa um ano sem chegar um exame, quando chega aquela autorização já está vencido, você tem que fazer outra requisição. Então, é essa situação que vemos aqui nos postos de saúde do nosso município, né? Principalmente quando é referente a exame. Tem médico, você conta o que está sentindo, ele faz aquela requisição de exame, mas o problema é o atendimento. É você ser chamado para fazer aqueles exames. Então, quem precisa dos postos de saúde, a situação é dificílima, viu? Somente para as pessoas pobres, né? Que não tem condição de pagar uma consulta à vista e fica à espera de um milagre para que as pessoas chamem, venham a autorização para você fazer um determinado exame que é requerido pelo médico, né? Da sua especialidade que você procura. Então, ainda continuou muito difícil, né? Você conseguir fazer um exame médico aqui em nosso município. Quer dizer, fazer não é tão difícil. O difícil mesmo é chegar à autorização dos exames. Isso aí é uma situação que vem se arrastando, como já é muito tempo, e precisa urgentemente que a Secretaria de Saúde do município aí tome as providências, né?

0: para realizar esses exames das pessoas carentes do nosso município, que precisa, como eu disse, não tem a mínima condição de pagar um exame particular e fica aí no verdadeiro Deus nos acuda, esperando pelo milagre, quando vai ser chamada para realizar esse exame. Então, essa situação da saúde em nosso município.
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3: Agora, pontualmente, 8 da manhã, mais 30 minutos.
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3: Os senhores estão assim, na ausência do conteúdo que eu já falei logo pela manhã, primeira, segunda, terceira vez. Hoje a ausência dele foi a virose. A virose pegou braba. O companheiro Bonaróis também está um pouco meio chumbado, mas está um pouco melhor. E não teve como ele comparecer, né? Hoje, para apresentar o programa Combate. Mas nós estamos levando aqui, né? Tem que ter o titular e o reserva, né? Quando o titular não pode entrar, o treinador escala o reserva. Então, agradeço ao convite pelo desafio, né? Pela confiabilidade de apresentar o programa Combate, né? Programa Combate é um extenso de muitas notícias e muitos fatos e requer muita responsabilidade para que possamos divulgar os fatos, né? Que ocorre em Pernambuco, que ocorre em nossa cidade, em nosso município, cidade de Serro Vizinha e também em todo o país, né? Fácil você conduzir o programa assim, provavelmente tantos outros, né? Que existe aí pelo país afora e a gente sempre estamos aí levando o barco, né? Quando comprei pelo filho, não pode, né? A gente tá aqui sempre substituindo, né? Apresentando o programa da nossa maneira. Cada comunicador de rádio tem uma maneira de se expressar. Eu me expresso de uma maneira, o companheiro Pedro já fez, se expressa de outra, e tantos outros de milhares de rádios que existem no país faz o seu programa se expressando da sua maneira. Mais linda aqui, uma das manchetes que está estampada no blog do Carlos Eugênio, né? Sempre estampando as manchetes de Garanhões e o que acontece pelo estado da fora. Presta atenção. Tribunal de Contas identifica falhas no regime de previdência de Jucati e aplica multa ao ex-prefeito Edinaldo Peixoto, presidente do IPSTGU, que foi multado. Olha aqui o que traz o histórico do companheiro Carlos Eugênio, né? Um dos grandes portais de nossa cidade. O Tribunal de Contas de Pernambuco, TCEPE, julgou regular, com ressalvas, a auditoria especial realizada no Instituto de Previdência dos Servidores de Jucati e PSEGU, mas identificou uma série de fragilidade na gestão previdenciária do município entre os anos de 2019 e 2021. Entre os problemas apontados estão falhas autuárias, inconsistências contábeis, deficiência cadastral, funcionamento inadequado dos colegiados e insuficiência de medidas para reduzir o déficit previdenciário. A fiscalização identificou 9 principais achados, incluindo adoção de taxa de juros atuárias em desacordo com a legislação e insuficiência de medidas para equacionar o déficit atuarial.

0: Há um... e registros individualizados incompletos dos segurados. O TCE também apontou que o município é postergou a aplicação de alíquotas suplementares previstas para amortizar o déficit previdenciário, reduzindo a efetividade do plano de custeio do regime e ampliando riscos fiscais futuros. Entre as penalidades aplicadas, o ex-prefeito Edinaldo Peixoto foi multado em R$ 11.424,26. Já o então diretor-presidente do IPSEGU, o José Hilton Peixoto da Silva, recebeu a multa de R$ 5.712,13. Apesar das irregularidades, o tribunal destacou que não houve comprovação de dolo, fraude atuarial, deliberada a apropriação indevida de recursos previdenciários, o dano patrimonial de elevada gravidade. O relator, conselheiro Dirceu Rodolfo, considerou que a parte da falha possui natureza estrutural e histórica, exigindo medidas corretivas, progressivas e fortalecimento da governança previdenciária municipal. Com determinações do TCEPE, estabeleceu o prazo de 90 dias para que o Instituto adote providências voltadas ao equacionamento do déficit atuarial dos segurados, regularização de registros contábeis e fortalecimento dos mecanismos de governança e transparência do RPPS. Então, a manchete aí, que está estampada no blog do Carlos Eugênio, que o Tribunal de Contas identifica falhas no regime de previdência de Jucati e aplica multa ao ex-prefeito Edinaldo Peixoto. Então, são fatos lá da prefeitura de Jucati, onde o ex-prefeito aí foi aplicado aí com a multa, né? De fatos ocorrido quando ele era gestor daquela prefeitura lá da cidade de Jucati. Pontualmente 8 da manhã, mais 38 minutos.
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0: E agora vamos mais para um apoio cultural.

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0: 8:40.
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3: Agora, pontualmente, 8 da manhã, mais 45 minutos, viu? Ponteiro do tempo passa numa velocidade incrível para toda a humanidade. Ainda mandando um abraço em especial ao Beto Animar, lá, ó, e até Animar escuta o programa Combate, viu? Lá na Coab 3, lá no loteamento Manuel Camelo, e também a Zay na rua Manuel Clemente, no centro da cidade, também Alexandra, lá na Sérgio Peixoto, no coração da cidade, Manuel. Agora nós vamos dar um giro pelo país, né? É o giro de notícia, com informações aí diversas, inclusive você que tem imposto de renda, parece que aí fala no segundo lote de imposto de renda. Então, neste momento, às 8h46 da manhã, a gente vai dar um giro pelo país, é o conhecidíssimo giro de notícias. Vamos lá.
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5: Notícias, eu sou Norberto Notari e você acompanha os destaques do momento. Ministro do STF, Alexandre de Moraes, deve se reunir hoje com a defesa de Jair Bolsonaro antes de decidir sobre a manutenção da prisão domiciliar do ex-presidente. O encontro deve ser realizado no gabinete do magistrado. A greve dos rodoviários do Rio de Janeiro entra no segundo dia nesta terça. De acordo com o sindicato que representa a categoria, hoje saíram mais veículos do que ontem para circular e atender a população. A expectativa é de que haja uma assembleia nas próximas horas. A Receita Federal começa a pagar hoje o segundo lote de restituição do imposto de renda da pessoa física de 2026. Isso referente ao mês de junho. São 16 bilhões de reais destinados a cerca de 9 milhões e meio de contribuintes. A Suprema Corte dos Estados Unidos derrubou nesta segunda um precedente de quase 100 anos e autorizou o presidente Donald Trump a demitir uma comissária da agência federal que regula a concorrência no país. A decisão amplia os poderes presidenciais e reverte o entendimento da própria corte de 1935 que garantia a proteção de estabilidade no cargo para líderes de agências reguladoras independentes. O número de mortos pelo terremoto duplo na Venezuela chegou a 1.719, segundo a atualização do governo venezuelano. Mais de 5 mil pessoas ficaram feridas e quase 16 mil estão desabrigadas. Os dois tremores atingiram a região norte do país na última quarta e foram os mais fortes em mais de um século. O Paraguai surpreendeu e se classificou para as oitavas de final, eliminando a poderosa Alemanha na disputa de pênaltis. Seleção sul-americana enfrenta agora o vencedor de França e Suécia. Também por penalidades, o Marrocos avançou e pega agora o Canadá. A Holanda está eliminada. Antes, o Brasil se classificou ao derrotar o Japão por 2-1 e espera o vencedor do duelo entre Costa do Marfim e Noruega. O Giro de Notícias.
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2: Após o Giro de Notícias, o ponteiro do tempo já pulou, viu? Para 8 da manhã, mais 49 minutos. Então, fica atento.
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2: Você não perca os seus afazeres desta terça-feira, último dia do mês, ou do sexto mês do ano de 2026. Vendo aqui o acidente, né? Entre Iati, lá e o povoado de Santa Rosa. Gravíssimo, viu? O acidente que foi registrado, né? Onde a vítima continuou aqui, caída ao solo, né? E pelo que estamos presenciando, gente, o estado gravíssimo, né? Que ela se encontra caída aqui ao solo com fortes hematomas no rosto e sem identificação. Pelas vídeos que estamos recebendo aqui neste momento, esse grave acidente, como sempre, viu? Como sempre, infelizmente, envolvendo motos, né? Tem motoqueiros que são prudentes, mas tem aqueles que desenvolvem, infelizmente, alta velocidade e não pensam nem na própria vida. Aí acontece acidentes dessa natureza aqui, diz no histórico aqui, só um pequeno histórico, esse acidente foi entre a Iati e o povoado de Santa Rosa. Grave acidente, a vítima continua mal, sem identificação, e nessas alturas deve ter sido socorrido para algum hospital de Iati ou aqui mesmo em Garanhuns, mas pelo que estamos presenciando, mais um grave acidente de trânsito ocorrido, infelizmente, envolvendo moto. Moto é um instrumento, aliás, é um veículo, né? De rapidez, né? No qual, na maioria dos casos, o indivíduo se utiliza para a ação criminosa, né? Porque ela entra em locais que um veículo não consegue entrar. Então, além de um veículo que é utilizado muito, né, para a ação criminosa, também é um velho que está batendo recorde de acidentes. Se você fala no hospital do mundo, se você pega uma lista de cima a baixo, eu estive olhando um dia atrás no hospital do Moura, você pega uma lista, um mapa de cima a baixo de acidente de trânsito, quando você olha, acidente de moto ao canto, fratura de tal canto, moto. Agora, na maioria das vezes, são imprudência, né? Ou alta velocidade desenvolvida por alguns motociclistas que, às vezes, não respeita a legislação do trânsito e do jeito que vai, passa, credo, né? Inclusive, esses entregadores de deliveries, essas coisas assim, eles passam numa velocidade incrível, viu? Você só vê o vento quando passa. E realmente, a gente lamenta esse índice alarmante de acidente de trânsito, uma boa parte com vítimas fatais, né? Ocorrido aí para o motociclista que circula não só em nosso município, mas em todo o nosso estado, né? Então, é alarmante o índice de acidente de trânsito que vem ocorrendo em todo o município, somente aqui da cidade de Garanhuns, envolvendo aí motociclista. Então, todo cuidado é pouco, viu, gente? Todo cuidado é pouco. Então, motociclista, reduz a velocidade. É melhor você fazer sua entrega e chegar na hora adequada do que voltar dentro de um envelope, como encaixou, né? Com esses fatos que acontecem. Lamentável, tantos acidentes transestados, tanto na cidade de Garanhuns, como em nosso município, nosso estado de Pernambuco, enfim, em todo o país. Agora, pontualmente, 8 da manhã, mais 54 minutos. 8 da manhã, mais 54 minutos.

0: encerro o programa Combate com aquela mensagem, Brasil, olha, mas hoje um problema técnico aqui, não temos como, né, encerrar a edição desta terça-feira do programa Combate com a mensagem. A gente vai ler aqui mais uma matéria para fazer encerramento, né, da primeira edição do programa Combate. Que já bem frisei, o companheiro Pedro Afim está de volta ao batente amanhã. Hoje ainda está se curando da virose que deu braba. E daqui a pouquinho nós temos aí o Silvio Costa, né, chegando para apresentar o programa. É o programa, o anel do Silvio Costa, que chega daqui a pouquinho. É o
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0: É o Show da 87, viu? Aí um Show da 87, também com notícias diversas que os Silvio daqui a pouco está lendo para todos os ouvintes aqui da 87 FM. Encerrando com essa manchete aqui, né? Paraibano morre após ser baleado na cabeça lá em São José do Egito. É muita violência, viu? E não para de maneira alguma. Um homem natural de Teixeira, no sertão da Paraíba, ele morreu após ser baleado no final de semana, ou seja, na tarde do domingo, lá na rua Luiz Palmeira Felício, no bairro São João, em São José do Egito, no sertão de Pernambuco. A vítima, identificada como José Edivan Campos da Silva, de 35 anos, conhecido popularmente como Divan. De acordo com as primeiras informações apuradas pela polícia, ele foi atingido por um único disparo de arma de fogo na cabeça. O corpo de bombeiros foi acionado, realizou o socorro da vítima até a unidade hospitalar da região. Apesar dos esforços da equipe médica, José Divan não resistiu aos ferimentos e teve o óbito confirmado. Durante as diligências, a polícia militar chegou a deter um homem de 34 anos suspeito de envolvimento no crime. No entanto, após ser apresentado, a delegacia foi liberado. Tem coisa que a gente não consegue entender. Essa pessoa foi suspeita de ter cometido um homicídio lá em São José do Egito. Foi preso em flagrante pela polícia militar. Aí foi conduzido à delegacia e acho que por falta de prova foi liberado. Na minha concepção, deveria ter investigado o suspeito, né?
2: Só faltava ele.
0: Deveria confirmar ou não, talvez aí com a investigação ele confirmasse o homicídio, mas por falta de testemunha, como determina a própria lei, ele foi ouvido pelo delegado de plantão e posto no meio da rua. Se foi ele que praticou homicídio ou não, então é um crime. Apesar de ser um suspeito, vai continuar impune, porque o principal suspeito foi conduzido pela polícia militar à delegacia e logo após ser ouvido, ele foi posto em liberdade. Acho que falta mais uma investigação rígida, talvez. Se foi ele mesmo que cometeu esse crime, ele teria confessado ou não, né? Mas já que foi posto em liberdade, o crime continuará impune até que não prenda um possível suspeito, né? Mas fica difícil, né? Porque o principal suspeito era esse, mas foi posto em liberdade. Agora, pontualmente, 8 da manhã, mais 58 minutos. E queremos agradecer a todos que estiveram conosco nessa terça-feira, né, ouvindo o programa Combate. E querendo o bom Deus, estaremos de volta amanhã com novas notícias, justamente, ou juntamente aí com o companheiro da Filho, levando o programa Combate da sua maneira, os fatos que ocorrem pelo país afora, pelo mundo inteiro. Então, amanhã, com o companheiro da Filho, de volta ao batente. E hoje, esteve aqui apresentando o programa eu e o companheiro Emanuel Araújo, que a gente também está meio baleado da virose. De vez em quando dá aquela tosse, corre no banheiro, vai e volta. E ficar aqui mexendo nos teclados da tecla de som para levar o melhor para nosso ouvinte. Então, querendo bom Deus, estaremos de volta amanhã, já o 1º de julho do ano de 2026. Agradeço a audiência de estar junto conosco nesta manhã, desejando felicidade para todos os nossos ouvintes.

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0: Está no ar mais uma edição do seu Jornal de Confiança. Com as informações mais quentes do dia. Trazendo tudo o que você precisa saber de maneira clara e direta. Eu sou Naldo Meirelles e prepare-se para ficar por dentro do que acontece no Brasil e no mundo, com análises e reportagens especiais. A partir de agora no Repórter Brasil News. Sejam bem-vindos.
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2: Previsão do tempo para terça-feira,

0: 30 de junho de 2026. Região Centro-Oeste. Em Goiânia, previsão de céu claro nesta terça-feira. Os termômetros da capital de Goiás marcam mínima de 15 e máxima de 30 graus. Umidade relativa do ar gira em torno de 80 a 35%. Campo Grande, Mato Grosso do Sul, tem céu encoberto. Temperatura mínima de 19, máxima de 30 graus. A umidade relativa do ar vai de 80 a 40%. Região Nordeste, Natal, no Rio Grande do Norte, amanhece com céu encoberto nesta terça-feira. Tem previsão de chuva. Temperatura mínima é de 23 e a máxima de 29 graus nas horas mais quentes do dia. A umidade do ar é de 95 a 60%. Porto Seguro, na Bahia, comemora aniversário com céu encoberto com chuvisco. Temperatura mínima é de 20 e a máxima de 28 graus. A umidade relativa do ar é de 100 a 50%. Região Norte, em Boa Vista, Roraima, previsão de céu encoberto com pancadas de chuva isoladas. Temperatura mínima é de 25 e máxima de 32 graus. A umidade do ar é de 98 a 70%. Em Palmas, Tocantins, céu claro o dia todo. Temperatura mínima de 24 e a máxima de 34 graus. Umidade do ar varia de 80 a 30%. Região Sudeste, Vitória no Espírito Santo amanhece com céu nublado. À tarde, o tempo abre. Os termômetros registram mínima de 18 e máxima de 26 graus. Umidade relativa do ar vai de 90 a 50%. Guarujá, em São Paulo, completa mais um ano com céu encoberto. Temperatura mínima de 18 graus, a máxima 26. Umidade relativa do ar é de 100 a 70%. Região Sul, Florianópolis, em Santa Catarina, tem previsão de céu encoberto com chuvisco. Os termômetros registram mínima de 15 e máxima de 18 graus. A umidade relativa do ar fica entre 100 e 80%. Porto Alegre, no Rio Grande do Sul, tem céu encoberto com previsão de pancadas de chuva isoladas à noite. O dia vai ser mais frio, com os termômetros registrando mínima de 8 e máxima de 15 graus. A umidade relativa do ar oscila entre 100 e 80%. Você ouviu a previsão do tempo para terça-feira, 30 de junho de 2026, com informações do IBGE Cidades, do Instituto Nacional de Meteorologia INMET.
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2: 550 milhões de reais em crédito extraordinário foram abertos para o Ministério de Minas e Energia. Isso para subvenção de importação de diesel rodoviário dentro do programa para conter os efeitos da alta do petróleo provocada pela guerra no Oriente Médio. A medida provisória já está em vigor. Foi publicada na edição desta segunda-feira do Diário Oficial. No início do mês, o governo já tinha concedido subvenção econômica de R$1,12 por litro comercializado de óleo diesel rodoviário. Pelas regras, só recebem os valores as empresas que comprovarem o repasse integral desse desconto no preço da venda do diesel. E na sexta-feira, a Petrobras recebeu 170 milhões de reais da segunda parcela do programa. É a parcela referente à primeira semana de abril.
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3: Chegou à Venezuela na noite deste domingo o quarto voo humanitário brasileiro, com mais 35 bombeiros militares de São Paulo e Minas Gerais, junto com 7 toneladas de equipamentos de resgate, após os dois terremotos que atingiram a Venezuela no dia 24 de junho. No total, o Brasil já enviou para a Venezuela bombeiros, especialistas da Defesa Civil, técnicos da Anatel, cães de busca, um hospital de campanha, 100 purificadores de água e mais de 100 mil medicamentos e insumos. A operação, determinada pela Presidência da República, envolve o Itamaraty e os Ministérios da Defesa e da Integração e Desenvolvimento Regional. O Brasil se

juntou a mais de 25 países que já enviaram para a Venezuela um total de 2.200 socorristas, além de 140 cães de busca. De acordo com o presidente da Assembleia Nacional da Venezuela, Jorge Rodrigues, as consequências dos terremotos são a pior catástrofe da história do país, com quase 1.500 mortes confirmadas e mais de 3.100 feridos. Pelo menos 73 mil pessoas estão recebendo assistência e distribuição

0: dezenas de prédios que vieram abaixo. 75% do fornecimento de energia elétrica por lá foi retomado. E uma das vítimas confirmadas em La Guaira foi a brasiliense Vanessa Zacarias da Silva, de 44 anos. A informação é de familiares da modelo brasileira. E no meio de tantas tragédias, algumas notícias ainda dão esperança em relação aos sobreviventes. No domingo, pai e filho foram retirados com vida dos escombros após 4 dias dos terremotos. Eles estavam muito debilitados e foram usadas macas improvisadas com tecidos para levá-los até uma ambulância. No sábado, uma mãe e um bebê de 9 meses também foram resgatados. Ao todo, nesse final de semana, 33 pessoas foram encontradas com vida. Entretanto, de acordo com um site colaborativo, pelo menos 46 mil pessoas seguem desaparecidas.
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2: O presidente Lula e o ministro da Fazenda, Dario Durigan, anunciam nesta segunda-feira o Desenrola Adimplentes. O novo programa mira pessoas que estão com as contas em dia, mas que têm dificuldade para conseguir empréstimos e enfrentam altas taxas de juros. O ministro da Fazenda antecipou em entrevistas anteriores que a linha de crédito vai beneficiar trabalhadores informais.
3: O informal no país, ele não tem uma renda fixa por mês, então ele não tem um salário recorrente, ele não tem uma loja em que ele tem um histórico de recorrência de recebimento, ele tem que ir lá ganhar o seu dia a dia de maneira muito pontual, de maneira muito errática. E ele é quem mais toma juros caros no país.
2: A nova linha de crédito faz parte do novo Desenrola Brasil, lançado em maio. O foco da primeira rodada foi a renegociação de dívidas para quem ganha até R$ 8.105. São oferecidas taxas de juros de até 1,99% ao mês para quitar dívidas de cartão de crédito, cheque especial e crédito pessoal. Também poderá ser usado o saldo do FGTS para pagar parte da dívida. Para o ministro Dario Durigan, é justo que o bom pagador receba incentivos. Segundo ele, é hora de aproveitar a oportunidade para renegociar.
3: Nós vamos organizar as contas das pessoas, ajudar o sistema financeiro, aqui é ganha-ganha, para que a gente volte a pagar a dívida. O principal aspecto que o setor financeiro aponta para o governo no debate público do custo alto do dinheiro, no cartão de crédito, cheque especial, é o inadimplemento. Então, quanto mais gente inadimplente, mais pagamento cruzado de quem tem que pagar. Então, nós estamos diminuindo a inadimplência para que esses juros volte a ficar num patamar mais razoável.
2: O anúncio do Desenrola Adimplentes acontece em cerimônia às 9h30 da manhã no Palácio do Planalto, em Brasília.
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4: A Venezuela enfrenta uma crise humanitária após uma série de terremotos que atingiram o país nos últimos dias. O número de mortos já ultrapassa 1.700 e mais de 15 mil pessoas estão desabrigadas, conforme as últimas atualizações das autoridades chavistas. A capital Caracas foi novamente sacudida por um novo tremor de magnitude 4,6 hoje, intensificando o drama da população. As buscas por sobreviventes entram em um período crítico, com bombeiros correndo contra o tempo, embora as chances de encontrar pessoas com vida diminuam significativamente após as primeiras 72 horas. Equipes de resgate internacionais e ajuda humanitária de diversos países, incluindo o Brasil, estão mobilizadas para auxiliar nas operações e na recuperação da infraestrutura. A situação é de desespero para muitas famílias que lideram a busca por corpos e se revoltam com a falta de recursos do Estado para lidar com a tragédia. Mais de 740 mil venezuelanos vivem hoje no Brasil e muitos acompanham com angústia a situação de amigos e parentes que ainda estão no país vizinho.
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5: O Irã anunciou o cancelamento de negociações técnicas agendadas com os Estados Unidos, citando recentes ações militares contra o país e o descumprimento de condições de um memorando de entendimento. Teherã exige acesso a seus ativos congelados no exterior antes de prosseguir com as discussões, em um cenário de crescente volatilidade geopolítica. A situação no Oriente Médio continua tensa, com o tráfego marítimo no Estreito de Hormuz permanecendo baixo após ataques recentes a embarcações, levantando preocupações sobre a segurança da navegação. Jornais italianos, como o La Repubblica, dedicam suas manchetes à cobertura ao vivo do conflito Irã-Estados Unidos-Israel e aos bastidores das negociações em Doha. Em nova escalada, o Irã teria atacado aliados dos Estados Unidos e ameaçado travar negociações. Este cenário impulsiona o aumento dos investimentos em energia, com fundos soberanos e bancos centrais reestruturando seus portfólios em busca de resiliência.
1: 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Em instantes voltaremos com mais notícias aqui no Jornal Repórter Brasil News.

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1: João Fonseca estreou com vitória em Wimbledon, ao derrotar o experiente espanhol Roberto Bautista Agut por 3 sets a 0, com parciais de 7-6.

0: 6, 6-4 e 6-3. O brasileiro mostrou consistência durante toda a partida, superou um set point contra no primeiro set e confirmou o favoritismo para avançar à segunda rodada do Grand Slam disputado na grama inglesa. Com o resultado, João mantém a boa fase na temporada e agora aguarda o vencedor do confronto entre Jasper De Jong e Rinki Hijikata para conhecer seu próximo adversário. A vitória sobre Bautista Agut, semifinalista de Wimbledon em 2019, reforça a confiança do jovem brasileiro, que busca fazer sua melhor campanha no tradicional torneio londrino.
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2: Jannik Sinner precisou superar um susto para estrear com vitória em Wimbledon. O número 1 do mundo e atual campeão do torneio saiu atrás no placar, chegou a ter sangue visível no tênis por causa de um ferimento no pé, mas reagiu e venceu o sérvio Miomir Kecmanovic por 3 sets a 2, com parciais de 4-6, 6-3, 6-7, 6-2 e 6-3. Apesar do problema físico, Sinner não precisou de atendimento médico e explicou após a partida que o sangramento foi causado por uma unha do pé. Com a vitória, o italiano avançou à segunda rodada de Wimbledon, onde enfrentará o português Nuno Borges, em busca de seguir na defesa do título conquistado no ano passado.
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3: O Náutico está muito perto de anunciar mais dois reforços para a sequência da Série B. O clube encaminhou as contratações do volante Léo Índio, ex-Juventude, e do atacante argentino Benjamin Borazzi, que atualmente defende o San Martín de Tucumã. Os dois nomes já haviam sido citados pelo técnico Hélio dos Anjos, após a derrota para o Goiás, quando revelou que a diretoria buscava um zagueiro e um jogador de lado de campo. Léo Índio, de 30 anos, rescindiu recentemente com o Juventude e pode atuar também como zagueiro. Já Borazzi, de 28 anos, teve passagem pelo Paysandu, onde trabalhou com Hélio e Guilherme dos Anjos, e soma um gol e duas assistências na atual temporada pelo clube argentino. O Náutico também pretende anunciar o meia Jean Carlos nos próximos dias, e ainda busca mais um zagueiro e um atacante para reforçar o elenco.
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4: Marcelo Bielsa fez um duro desabafo na despedida da seleção do Uruguai após a eliminação na fase de grupos da Copa do Mundo. Segundo o jornal argentino TIC Sports, o treinador reuniu os jogadores em um hotel no México antes da viagem de volta e afirmou que se sentiu abandonado nos momentos mais difíceis da campanha. Em tom de despedida, Bielsa teria dito: "Vou embora triste, porque vocês me deixaram sozinho." A eliminação uruguaia aumentou a crise nos bastidores da seleção. Com dois empates e uma derrota, a equipe terminou em terceiro lugar do Grupo H e ficou fora do mata-mata. Bielsa, que deve oficializar sua saída em entrevista coletiva, já havia afirmado após a eliminação que não deixava nenhum legado para o futebol uruguaio, encerrando uma passagem marcada por resultados abaixo das expectativas.
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4: O Paraguai surpreendeu a Alemanha e garantiu classificação para as oitavas de final da Copa do Mundo após vencer nos pênaltis por 4-3, depois de empate por 1-1 no tempo normal e na prorrogação. Júlio Enciso abriu o placar para os paraguaios no primeiro tempo, Kai Havertz empatou na etapa final e, nas penalidades, o goleiro Orlando Diu brilhou ao defender duas cobranças e comandar a classificação histórica da equipe sul-americana. A eliminação também entrou para a história de forma negativa para os alemães. Foi a primeira vez que a Alemanha perdeu uma disputa de pênaltis em Copas do Mundo, encerrando uma sequência de 4 vitórias nesse tipo de decisão. Com a vaga garantida, o Paraguai enfrentará o vencedor do confronto entre França e Suécia nas oitavas de final, mantendo vivo o sonho de conquistar uma campanha inédita no Mundial.
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5: O país ganhou mais um espaço para a produção de filmes nacionais. Em Salvador, acaba de inaugurar a Bahia Filmes, a primeira empresa pública estadual de produção audiovisual. A nova instituição, que passa a funcionar no edifício Oscar Cordeiro, no bairro do Comércio, vai ampliar as oportunidades para produtores, realizadores e empreendimentos cinematográficos baianos. Ela está vinculada à Secretaria Estadual de Cultura e será responsável por captação de investimentos, além do apoio à distribuição de obras e ao desenvolvimento

0: de novos negócios no segmento do audiovisual da Bahia. A expectativa é que a Bahia Filmes também atue em outras frentes, como a atração de produções para o território baiano, a formação profissional, a promoção de talentos e empresas do setor e o desenvolvimento de novos negócios no estado. O secretário estadual de Cultura, Bruno Monteiro, destaca como a Bahia Filmes vai fortalecer a cadeia produtiva do audiovisual.
1: O audiovisual que é memória, o audiovisual que é identidade, o audiovisual que é um vetor de crescimento e desenvolvimento econômico. E é nisso tudo que nós apostamos ao criarmos essa empresa, que vem para potencializar, para organizar, para fomentar, para fazer circular as obras baianas e projetar cada vez mais todas as riquezas dos profissionais, dos cenários, das histórias, de tudo aquilo que a Bahia produz.
0: Segundo o governo do estado, recursos no valor de 46 milhões de reais serão destinados à comercialização de obras audiovisuais e ao programa Arranjos Regionais Bahia, realizado em parceria com o Ministério da Cultura e a Fundação Cultural do Estado. No site bahiafilmes.ba.gov.br já é possível cadastrar os dados como pessoa física ou jurídica para participar das iniciativas da instituição. É só acessar o link SUAVE, Sistema Unificado do Audiovisual. A página já disponibilizou o primeiro edital para a seleção de 10 projetos com aportes entre R$ 200 mil e R$ 400 mil por proposta, que serão destinados exclusivamente às estratégias de comercialização das obras, contemplando ações como planejamento de lançamento, divulgação, marketing, promoção e distribuição. Na terça-feira, começam as inscrições para os 3 editais do programa Arranjos Regionais Bahia. Já na quarta-feira, será aberto o edital de recursos próprios da Bahia Filmes. Juntos, os investimentos contemplam ações nas áreas de formação, difusão, pesquisa e comercialização de obras audiovisuais.
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3: Já passa de 90 dias a operação de desintrusão na terra indígena Sararé, em Mato Grosso. O foco do governo federal com a operação é impedir o retorno de garimpeiros e a exploração ilegal de ouro dentro do território. O prejuízo calculado com a mega operação ultrapassa 100 milhões de reais aos criminosos. Foram inutilizadas quase 4 toneladas de explosivos e destruídos 199 acampamentos, 829 motores de garimpo, 34 escavadeiras hidráulicas, entre outros itens. As equipes da Força Nacional de Segurança Pública identificaram a camuflagem de equipamentos e da atividade garimpeira como túneis subterrâneos construídos para explorar ouro. Também foram encontrados bunkers abertos para esconder equipamentos. Trabalho conjuntamente com a Força Nacional, o Instituto Brasileiro do Meio Ambiente e dos Recursos Naturais Renováveis, o IBAMA, a Polícia Rodoviária Federal, a Polícia Federal e a Fundação Nacional dos Povos Indígenas, FUNAI. Juntos, as equipes identificaram e destruíram, até o momento, 35 bunkers. Também foram identificados 33 túneis. A terra indígena Sararé abriga 201 indígenas do povo Nambicauara, distribuídos em 7 aldeias. Dos 67 mil hectares de área, 4.200 hectares foram atingidos pela atividade garimpeira. Homologado em 1985, nos últimos anos, o território indígena enfrenta conflitos decorrentes da exploração ilegal de ouro.
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4: Esse foi mais uma edição do Repórter Brasil News. Obrigado pela sua companhia e até a próxima edição.
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Andrezinha, começa agora o programa Music Pop aqui pela sua melhor sintonia comigo, Bia Ipsen. A partir de agora ficaremos juntos por uma hora conferindo só as melhores do pop, novidades, lançamentos e muito mais pra você sempre em primeiríssima mão por aqui. Hoje

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1: E aí, tá curtindo Music Pop aqui com a gente? Daqui a pouquinho tem mais, segura aí.
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2: Agora o BYC, vou indo nessa. Obrigada pela companhia, obrigada pela sua audiência. E a gente se encontra por aqui, tá bom? Um beijo pra você, fica com Deus. Um abraço, bye bye.
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2: Alô, minha gente, terça-feira, tudo certinho? Uma excelente terça para todo mundo, está entrando no ar o nosso Pagodaço, conectando você com as melhores músicas do samba e do pagode, para dar aquela animada, aquela levantada na sua terça-feira. Tá meio baixo astral hoje, então aumenta aí o volume que você vai se animar, com certeza, através do nosso Pagodaço, com a playlist mais topzera do seu rádio. Então aumenta aí o volume, eu, Kleber Salles, já cheguei aqui para dar um play nas músicas que você gosta de curtir do samba e do pagode dentro do Pagodaço. Então, aumenta aí o som!

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0: E aí? Negão?
1: Eu vou chegar, moleque.
0: Só não vale chorar, gente, na moral. Presta atenção nisso aqui.
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1: Terminando mais um bloco aqui no Pagodaço, né, gente? É, mas não tem problema não. Eu volto já já com mais uma sequência. Então fique onde está, hein? Só as melhores pra você. O melhor do samba e do pagode aqui no seu rádio.
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0: hoje do Super 10. Muito bom estar contigo. Voltaremos no próximo programa. Beijos e até lá.
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2: Muito bem, a partir de agora está no ar o Jornal Rádio News. Informação em primeiro lugar. Brasil e o mundo passam aqui na sua rádio favorita. Sejam bem-vindos.
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3: Previsão do tempo para terça-feira, 30 de junho de 2026. Região Centro-Oeste. Em Goiânia, previsão de céu claro nesta terça-feira. Os termômetros da capital de Goiás marcam mínima de 15 e máxima de 30 graus. Umidade relativa do ar gira em torno de 80 a 35%. Campo Grande, Mato Grosso do Sul, tem céu encoberto. Temperatura mínima de 19 e máxima de 30 graus. A umidade relativa do ar vai de 80% a 40%. Região Nordeste, Natal, no Rio Grande do Norte, amanhece com céu encoberto nesta terça-feira. Tem previsão de chuva. Temperatura mínima é de 23 e a máxima de 29 graus nas horas mais quentes do dia. A umidade do ar é de 95% a 60%. Porto Seguro, na Bahia, comemora aniversário com céu encoberto com chuvisco. Temperatura mínima é de 20 e a máxima de 28 graus. A umidade relativa do ar é de 100 a 50%. Região Norte. Em Boa Vista, Roraima, previsão de céu encoberto com pancadas de chuva isoladas. Temperatura mínima é de 25 e máxima de 32 graus. A umidade do ar é de 98 a 70%. Em Palmas, Tocantins, céu claro o dia todo. Temperatura mínima de 24 e a máxima de 34 graus. Umidade do ar varia de 80 a 30%. Região Sudeste, Vitória no Espírito Santo amanhece com céu nublado. À tarde, o tempo abre. Os termômetros registram mínima

0: de 18 e máxima de 26 graus. Umidade relativa do ar vai de 90% a 50%. Guarujá, em São Paulo, completa mais um ano com céu encoberto. Temperatura mínima de 18 graus, a máxima 26. Umidade relativa do ar é de 100 a 70%. Região Sul. Florianópolis, em Santa Catarina, tem previsão de céu encoberto com chuvisco. Os termômetros registram mínima de 15 e máxima de 18 graus. A umidade relativa do ar fica entre 100 e 80%. Porto Alegre, no Rio Grande do Sul, tem céu encoberto com previsão de pancadas e chuva isoladas à noite. O dia vai ser mais frio, com os termômetros registrando mínima de 8 e máxima de 15 graus. A umidade relativa do ar oscila entre 100 e 80%. Você ouviu a previsão do tempo para terça-feira, 30 de junho de 2026, com informações do IBGE Cidades, do Instituto Nacional de Meteorologia, INMET.
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2: 550 milhões de reais em crédito extraordinário foram abertos para o Ministério de Minas e Energia. Isso para subvenção de importação de diesel rodoviário dentro do programa para conter os efeitos da alta do petróleo provocada pela guerra no Oriente Médio. A medida provisória já está em vigor. Foi publicada na edição desta segunda-feira do Diário Oficial. No início do mês, o governo já tinha concedido subvenção econômica de R$ 1,12 por litro comercializado de óleo diesel rodoviário. Pelas regras, só recebem os valores as empresas que comprovarem o repasse integral desse desconto no preço da venda do diesel. E na sexta-feira, a Petrobras recebeu R$ 170 milhões de reais da segunda parcela do programa. É a parcela referente à primeira semana de abril.
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3: Chegou à Venezuela na noite deste domingo o quarto voo humanitário brasileiro com mais 35 bombeiros militares de São Paulo e Minas Gerais, junto com 7 toneladas de equipamentos de resgate, após os dois terremotos que atingiram a Venezuela no dia 24 de junho. No total, o Brasil já enviou para a Venezuela bombeiros, especialistas da Defesa Civil, técnicos da Anatel, cães de busca, um hospital de campanha, 100 purificadores de água e mais de 100 mil medicamentos e insumos. A operação, determinada pela Presidência da República, envolve o Itamaraty e os Ministérios da Defesa e da Integração e Desenvolvimento Regional. O Brasil se juntou a mais de 25 países que já enviaram para a Venezuela um total de 2.200 socorristas, além de 140 cães de busca. De acordo com o presidente da Assembleia Nacional da Venezuela, Jorge Rodrigues, as consequências dos terremotos são a pior catástrofe da história do país, com quase 1.500 mortes confirmadas e mais de 3.100 feridos. Pelo menos 73 mil pessoas estão recebendo assistência e distribuição de 7 toneladas de alimentos. Entretanto, a ONU estima que 1 milhão e 800 mil pessoas ainda precisem de ajuda. As atividades escolares em todo o país foram suspensas por mais uma semana. A situação em algumas áreas foi agravada pelas fortes chuvas nesse final de semana, que causaram inundações em Tiabasquém, norte do país, com 114 milímetros de chuva em apenas 8 horas. Quase 100 famílias foram afetadas pelos alagamentos na região. E nesse domingo, a presidente interina, Delcy Rodrigues, esteve nos acampamentos temporários no estado de La Guaira, o mais afetado, com dezenas de prédios que vieram abaixo. 75% do fornecimento de energia elétrica por lá foi retomado. E uma das vítimas confirmadas em La Guaira foi a brasiliense Vanessa Zacarias da Silva, de 44 anos. A informação é de familiares da modelo brasileira. E no meio de tantas tragédias, algumas notícias ainda dão esperança em relação aos sobreviventes. No domingo, pai e filho foram retirados com vida dos escombros após 4 dias dos terremotos. Eles estavam muito debilitados e foram usadas macas improvisadas com tecidos para levá-los até uma ambulância. No sábado, uma mãe e um bebê de 9 meses também foram resgatados. Ao todo, nesse final de semana, 33 pessoas foram encontradas com vida. Entretanto, de acordo com um site colaborativo, pelo menos 46 mil pessoas seguem desaparecidas.
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0: O presidente Lula e o ministro da Fazenda, Dario Durigan, anunciam nesta segunda-feira o Desenrola Adimplentes. O novo programa mira pessoas que estão com as contas em dia, mas que têm dificuldade para conseguir empréstimos e enfrentam altas taxas de juros. O ministro da Fazenda antecipou em entrevistas anteriores que a linha de crédito vai beneficiar trabalhadores informais.
1: O informal no país, ele não tem uma renda fixa por mês, então ele não tem um salário recorrente, ele não tem uma loja em que ele tem um histórico de recorrência de recebimento, ele tem que ir lá ganhar o seu dia a dia de maneira muito pontual, de maneira muito errática. E ele é quem mais toma juros caros no país.
0: A nova linha de crédito faz parte do novo Desenrola Brasil, lançado em maio. O foco da primeira rodada foi a renegociação de dívidas para quem ganha até R$ 8.105. São oferecidas taxas de juros de até 1,99% ao mês para quitar dívidas de cartão de crédito, cheque especial e crédito pessoal. Também poderá ser usado o saldo do FGTS para pagar parte da dívida. Para o ministro Dario Durigan, é justo que o bom pagador receba incentivos. Segundo ele, é hora de aproveitar a oportunidade para renegociar.
1: Nós vamos organizar as contas das pessoas, ajudar o sistema financeiro, aqui é ganha-ganha, para que a gente volte a pagar a dívida. O principal aspecto que o setor financeiro aponta para o governo no debate público do custo alto do dinheiro, no cartão de crédito, cheque especial, é o inadimplemento. Então, quanto mais gente inadimplente, mais pagamento cruzado de quem tem que pagar. Então, nós estamos diminuindo a inadimplência para que esses juros volte a ficar num patamar mais razoável.
0: O anúncio do Desenrola Adimplentes acontece em cerimônia às 9h30 da manhã no Palácio do Planalto, em Brasília.
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3: A Venezuela enfrenta uma crise humanitária após uma série de terremotos que atingiram o país nos últimos dias. O número de mortos já ultrapassa 1.700 e mais de 15 mil pessoas estão desabrigadas, conforme as últimas atualizações das autoridades chavistas. A capital Caracas foi novamente sacudida por um novo tremor de magnitude 4,6 hoje, intensificando o drama da população. As buscas por sobreviventes entram em um período crítico, com bombeiros correndo contra o tempo, embora as chances de encontrar pessoas com vida diminuam significativamente após as primeiras 72 horas. Equipes de resgate internacionais e ajuda humanitária de diversos países, incluindo o Brasil, estão mobilizadas para auxiliar nas operações e na recuperação da infraestrutura. A situação é de desespero para muitas famílias que lideram a busca por corpos e se revoltam com a falta de recursos do Estado para lidar com a tragédia. Mais de 740 mil venezuelanos vivem hoje no Brasil e muitos acompanham com angústia a situação de amigos e parentes que ainda estão no país vizinho.
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4: O Irã anunciou o cancelamento de negociações técnicas agendadas com os Estados Unidos, citando recentes ações militares contra o país e o descumprimento de condições de um memorando de entendimento. Teherã exige acesso a seus ativos congelados no exterior antes de prosseguir com as discussões, em um cenário de crescente volatilidade geopolítica. A situação no Oriente Médio continua tensa, com o tráfego marítimo no Estreito de Hormuz permanecendo baixo após ataques recentes a embarcações, levantando preocupações sobre a segurança da navegação. Jornais italianos, como o La Repubblica, dedicam suas manchetes à cobertura ao vivo do conflito Irã-Estados Unidos-Israel e aos bastidores das negociações em Doha. Em nova escalada, o Irã teria atacado aliados dos Estados Unidos e ameaçado travar negociações. Este cenário impulsiona o aumento dos investimentos em energia, com fundos soberanos e bancos centrais reestruturando seus portfólios em busca de resiliência.
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4: Estamos de volta e agora vamos falar de esporte aqui no Jornal Rádio News.
5: E o massagista Serginho da Seleção Brasileira tem no currículo trabalhos com grandes personagens do esporte como José Roberto Guimarães, Luiz Felipe Scolari, Abel Ferreira e Vanderlei Luxemburgo. Em sua terceira Copa do Mundo, ele ganhou a oportunidade de trabalhar com Carlo Ancelotti e mais uma função, a de organizar os chicletes do treinador italiano. Desde a Copa do Mundo de 2002, a FIFA não permite que os treinadores fumem à beira do campo. Por conta da proibição, Ancelotti tenta driblar à vontade pelo cigarro com chicletes.
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5: E a bola usada na partida das quartas de final da Copa do Mundo de 1986 entre Argentina e Inglaterra, que ficou famosa pelo gol de Diego Maradona, será leiloada com um lance inicial de $2,5 milhões, equivalente a R$13 milhões. O item que os leiloeiros descrevem como o santo graal dos colecionadores pode atingir um preço comparável aos 9,2 milhões de dólares pagos em 2022 pela camisa usada por Maradona naquela mesma partida, segundo a Casa de Leilões. Segundo o especialista, não há itens diretamente comparáveis para estimar quanto a bola poderia alcançar no leilão.
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5: E os Estados Unidos avaliam apresentar uma candidatura para sediar a Copa do Mundo Masculina de 2038, segundo a BBC. A sinalização foi feita por André Giuliani, diretor executivo da Força-Tarefa da Casa Branca para a Copa do Mundo. Ele disse à BBC que o país teria capacidade de organizar o torneio mesmo se a FIFA ampliar o número de seleções para 64. Giuliani afirmou que a prioridade agora é concluir a edição de 2026 e que eventual candidatura fica para depois.
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6: A Europa enfrenta uma onda de calor extremo, com a Itália sendo particularmente afetada. 22 cidades italianas foram colocadas em alerta vermelho, com o Corriere della Sera acompanhando em tempo real o avanço do calor e seus impactos. Serviços de saúde e a logística urbana estão sobrecarregados devido às altas temperaturas. Especialistas alertam que o aquecimento global não é um fenômeno linear, mas um sistema

0: Sistema de pressão acumulada que rompe limiares, desmistificando a ideia de que antigamente também fazia calor assim. A situação é tão crítica que autocisternas estão distribuindo água para refrescar a população em países como a Polônia, também atingida pela onda de calor. Além do calor, a escassez de água já gera conflitos, como o relatado entre agricultores de Lombardia e Piemonte, que se acusam mutuamente de desviar a irrigação durante a estiagem. A previsão é de temperaturas recordes em toda a Itália até quarta-feira, intensificando a preocupação das autoridades.
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2: Em 2026, o Fundo Nacional de Desenvolvimento Científico e Tecnológico prevê destinar mais de 17 bilhões de reais ao financiamento de projetos de pesquisa, desenvolvimento e inovação no Brasil. Apesar do volume inédito de recursos, a Confederação Nacional da Indústria, a CNI, defende a redução da burocracia para que esse dinheiro chegue às empresas com a agilidade necessária. Uma pesquisa da entidade mostra que 36% dos empresários industriais apontam o excesso de burocracia como principal obstáculo para acessar políticas públicas de incentivo à inovação. Para o presidente da CNI, Ricardo Alban, a burocracia para acessar instrumentos de fomento é um dos fatores que ampliam o custo Brasil, conjunto de entraves burocráticos, estruturais e econômicos que encarece a produção e a realização de negócios no país.
3: Devemos enfrentar as amarras estruturais que encarecem a produção do país. O Curso Brasil treina a capacidade de investimento das empresas, afasta o capital produtivo e aumenta os preços dos produtos e serviços consumidos pelos brasileiros.
2: O diretor de desenvolvimento industrial da CNI, Jefferson Gomes, também reforça a necessidade da simplificação do acesso aos incentivos, preservando a continuidade dos investimentos públicos em inovação. Segundo ele, a previsibilidade desses recursos é essencial para que empresas e pesquisadores possam planejar projetos de longo prazo.
4: É fundamental que o Fundo Nacional de Desenvolvimento Científico e Tecnológico seja mantido ao longo do tempo, para que a gente possa aumentar a complexidade de produtos e assim podemos ter uma indústria mais forte, com produtos com maior valor agregado.
2: Para reverter esse cenário, a CNI propõe uma desburocratização radical nas linhas de financiamento e a modernização dos processos de instituições como o BNDES, a FINEP e as agências estaduais de fomento. O objetivo é destravar o dinheiro já disponível, mas que permanecem represados em longos trâmites administrativos, especialmente para startups e micro e pequenas empresas. A entidade também propõe a substituição dos editais tradicionais por modelos de fluxo contínuo, permitindo que projetos sejam apresentados e analisados de forma permanente, sem depender da abertura de chamadas específicas.
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2: O próximo presidente eleito em outubro deverá assumir um cenário fiscal desafiador, marcado por déficits primários recorrentes, dificuldades para cumprir as metas do arcabouço fiscal e trajetória crescente da dívida pública. Esse é o diagnóstico apresentado no relatório de acompanhamento fiscal de junho, divulgado pela Instituição Fiscal Independente, a IFE, órgão vinculado ao Senado Federal. O levantamento projeta crescimento do PIB de 2% em 2026 e de 1,8% em 2027. Nos anos seguintes, a economia deve avançar em média 2,3% ao ano. Para a inflação, a IFE estima índice de 5% em 2026, 4% em 2027 e 3,5% em 2028, com convergência para o centro da meta nos anos posteriores, quando a inflação deverá se estabilizar em torno de 3% ao ano. Os juros reais também devem permanecer elevados. A expectativa é que a taxa básica Selic recue de 14% ao ano em 2026 para 12% em 2027, alcançando um patamar próximo de 8% no médio prazo. Pelas projeções da IFE, as receitas primárias líquidas devem corresponder a 18,9% do PIB em 2026 e a 18,7% em 2027, recuando gradualmente para cerca de 18,3% do PIB ao longo do horizonte analisado. Já as despesas primárias devem passar de 19,2% do PIB em 2026 para 19,3% em 2027, atingindo 19,9% em 2032 e se estabilizando em torno de 19,4% do PIB nos anos seguintes. As estimativas da IFE divergem das projeções apresentadas no projeto de lei de diretrizes orçamentárias de 2027, em tramitação no Congresso Nacional.

0: O relatório aponta a continuidade dos déficits primários efetivos e projeta aumento persistente da relação entre a dívida pública bruta e o PIB entre 2026 e 2036. Segundo a IFE, seria necessário gerar um superávit primário de 2,1% do PIB por ano para estabilizar a relação entre a dívida e o PIB. Partindo de um endividamento bruto de 80,1% do PIB registrado em abril de 2026, a instituição projeta que esse indicador alcance 82,5%.
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2: Essas foram as últimas de hoje do jornal.
0: Registrado em abril de 2026, a instituição projeta que esse indicador alcance 82,5%.
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2: Essas foram as últimas de hoje do jornal Rádio News. Voltaremos na próxima edição. Fique ligado.
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8: Está entrando no ar o programa que você manda e desmanda. Alô Toca Aí, interatividade e muita música e um só programa. Alô Toca Aí. Ah, eu adoro esse programa. Oi, turma, estamos chegando com mais um Alô Toca Aí, é você ligando, participando, interagindo com a gente. Alô, já tem gente aí, já?
10: Aqui é Maria Lima, da cidade de Tabira, interior pernambucano, e ofereço as músicas a toda a minha família.
8: Opa, obrigado, obrigadão pela tua companhia. Ei, locutor, toca aí!

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1: Jorge Henrique Rodrigo?
2: É, Murilinho Rufo, vá!
1: O que é que você tem nessa boca vermelha?

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O melhor de tudo é que você que tá mandando ver. Não sai daí, daqui a pouco tem mais. 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

Valeu, turma! Essas são as últimas de hoje aqui do nosso Alô Tocaí dessa terça. Obrigado aí pelo teu carinho, pela tua audiência. É sempre bom ter a tua companhia. A gente volta amanhã com mais Alô Tocaí.

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0: Toda a honra e toda a glória pertence ao Senhor Jesus. 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
1: Quem gostou, levanta a mãozinha da Brita.
0: Que honra, meu irmão.
1: Honra minha. 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
2: Meus irmãos do Restaura, muito obrigado por esse carinho maravilhoso, por estar aqui honrando.

0: Parango.
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0: Está no ar mais uma edição do seu Jornal de Confiança. Com as informações mais quentes do dia. Trazendo tudo o que você precisa saber de maneira clara e direta. Eu sou Naldo Meirelles e prepare-se para ficar por dentro do que acontece no Brasil e no mundo, com análises e reportagens especiais. A partir de agora no Repórter Brasil News. Sejam bem-vindos.
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2: Previsão do tempo para terça-feira, 30 de junho de 2026. Região Centro-Oeste. Em Goiânia, previsão de céu claro nesta terça-feira. Os termômetros da capital de Goiás marcam mínima de 15 e máxima de 30 graus. Umidade relativa do ar gira em torno de 80 a 35%. Campo Grande, Mato Grosso do Sul, tem céu encoberto. Temperatura mínima de 19 e máxima de 30 graus. A umidade relativa do ar vai de 80% a 40%. Região Nordeste, Natal, no Rio Grande do Norte, amanhece com céu encoberto nesta terça-feira. Tem previsão de chuva. Temperatura mínima é de 23 e a máxima de 29 graus nas horas mais quentes do dia. A umidade do ar é de 95% a 60%. Porto Seguro, na Bahia. Comemora aniversário com céu encoberto com chuvisco. Temperatura mínima é de 20 e a máxima de 28 graus. A umidade relativa do ar é de 100 a 50%. Região Norte. Em Boa Vista, Roraima, previsão de céu encoberto com pancadas de chuva isoladas. Temperatura mínima é de 25 e máxima de 32 graus. A umidade do ar é de 98 a 70%. Em Palmas, Tocantins, céu claro o dia todo. Temperatura mínima de 24 e a máxima de 34 graus. Umidade do ar varia de 80 a 30%. Região Sudeste, Vitória no Espírito Santo amanhece com céu nublado. À tarde, o tempo abre. Os termômetros registram mínima de 18 e máxima de 26 graus. Umidade relativa do ar vai de 90 a 50%. Guarujá, em

0: São Paulo completa mais um ano com céu encoberto. Temperatura mínima de 18 graus, a máxima 26. Umidade relativa do ar é de 100 a 70%. Região Sul. Florianópolis, em Santa Catarina, tem previsão de céu encoberto com chuvisco. Os termômetros registram mínima de 15 e máxima de 18 graus. A umidade relativa do ar fica entre 100 e 80%. Porto Alegre, no Rio Grande do Sul, tem céu encoberto com previsão de pancadas de chuva isoladas à noite. O dia vai ser mais frio, com os termômetros registrando mínima de 8 e máxima de 15 graus. A umidade relativa do ar oscila entre 100 e 80%. Você ouviu a previsão do tempo para terça-feira, 30 de junho de 2026. Com informações do IBGE Cidades, do Instituto Nacional de Meteorologia INMET.
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2: 550 milhões de reais em crédito extraordinário foram abertos para o Ministério de Minas e Energia. Isso para subvenção de importação de diesel rodoviário dentro do programa para conter os efeitos da alta do petróleo provocada pela guerra no Oriente Médio. A medida provisória já está em vigor. Foi publicada na edição desta segunda-feira do Diário Oficial. No início do mês, o governo já tinha concedido subvenção econômica de R$1,12 por litro comercializado de óleo diesel rodoviário. Pelas regras, só recebem os valores as empresas que comprovarem o repasse integral desse desconto no preço da venda do diesel. E na sexta-feira, a Petrobras recebeu 170 milhões de reais da segunda parcela do programa. É a parcela referente à primeira semana de abril.
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3: Chegou à Venezuela na noite deste domingo o quarto voo humanitário brasileiro, com mais 35 bombeiros militares de São Paulo e Minas Gerais, junto com 7 toneladas de equipamentos de resgate, após os dois terremotos que atingiram a Venezuela no dia 24 de junho. No total, o Brasil já enviou para a Venezuela bombeiros, especialistas da Defesa Civil, técnicos da Anatel, cães de busca, um hospital de campanha, 100 purificadores de água e mais de 100 mil medicamentos e insumos. A operação, determinada pela Presidência da República, envolve o Itamaraty e os Ministérios da Defesa e da Integração e Desenvolvimento Regional. O Brasil se juntou a mais de 25 países que já enviaram para a Venezuela um total de 2.200 socorristas, além de 140 cães de busca. De acordo com o presidente da Assembleia Nacional da Venezuela, Jorge Rodrigues, as consequências dos terremotos são a pior catástrofe da história do país, com quase 1.500 mortes confirmadas e mais de 3.100 feridos. Pelo menos 73 mil pessoas estão recebendo assistência e distribuição de 7 toneladas de alimentos. Entretanto, a ONU estima que 1 milhão e 800 mil pessoas ainda precisem de ajuda. As atividades escolares em todo o país foram suspensas por mais uma semana. A situação em algumas áreas foi agravada pelas fortes chuvas nesse final de semana, que causaram inundações em Tiabasquém, norte do país, com 114 milímetros de chuva em apenas 8 horas. Quase 100 famílias foram afetadas pelos alagamentos na região. E nesse domingo, a presidente interina Delcy Rodrigues esteve nos acampamentos temporários no estado de La Guaira, o mais afetado, com dezenas de prédios que vieram abaixo. 75% do fornecimento de energia elétrica por lá foi retomado. E uma das vítimas confirmadas em La Guaira foi a brasiliense Vanessa Zacarias da Silva, de 44 anos. A informação é de familiares da modelo brasileira. E no meio de tantas tragédias, algumas notícias ainda dão esperança em relação aos sobreviventes. No domingo, pai e filho foram retirados com vida dos escombros após 4 dias dos terremotos. Eles estavam muito debilitados e foram usadas macas improvisadas com tecidos para levá-los até uma ambulância. No sábado, uma mãe e um bebê de 9 meses também foram resgatados. Ao todo, nesse final de semana, 33 pessoas foram encontradas com vida. Entretanto, de acordo com um site colaborativo, pelo menos 46 mil pessoas seguem desaparecidas.
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4: O presidente Lula e o ministro da Fazenda, Dario Durigan, anunciam nesta segunda-feira o Desenrola Adimplentes. O novo programa mira pessoas que estão com as contas em dia, mas que têm dificuldade para conseguir empréstimos e enfrentam altas taxas de juros. O ministro da Fazenda antecipou

0: em entrevistas anteriores que a linha de crédito vai beneficiar trabalhadores informais.
1: O informal no país, ele não tem uma renda fixa por mês, então ele não tem um salário recorrente, ele não tem uma loja em que ele tem um histórico de recorrência de recebimento, ele tem que ir lá ganhar o seu dia a dia de maneira muito pontual, de maneira muito errática. E ele é quem mais toma juros caros no país.
0: A nova linha de crédito faz parte do novo Desenrola Brasil, lançado em maio. O foco da primeira rodada foi a renegociação de dívidas para quem ganha até R$ 8.105. São oferecidas taxas de juros de até 1,99% ao mês para quitar dívidas de cartão de crédito, cheque especial e crédito pessoal. Também poderá ser usado o saldo do FGTS para pagar parte da dívida. Para o ministro Dario Durigan, é justo que o bom pagador receba incentivos. Segundo ele, é hora de aproveitar a oportunidade para renegociar.
1: Nós vamos organizar as contas das pessoas, ajudar o sistema financeiro, aqui é ganha-ganha, para que a gente volte a pagar a dívida. O principal aspecto que o setor financeiro aponta para o governo no debate público do custo alto do dinheiro, no cartão de crédito, cheque especial, é o inadimplemento. Então, quanto mais gente inadimplente, mais pagamento cruzado de quem tem que pagar. Então, nós estamos diminuindo a inadimplência para que esses juros volte a ficar num patamar mais razoável.
0: O anúncio do Desenrola Adimplentes acontece em cerimônia às 9h30. Da manhã no Palácio do Planalto, em Brasília.
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3: A Venezuela enfrenta uma crise humanitária após uma série de terremotos que atingiram o país nos últimos dias. O número de mortos já ultrapassa 1.700 e mais de 15 mil pessoas estão desabrigadas, conforme as últimas atualizações das autoridades chavistas. A capital Caracas foi novamente sacudida por um novo tremor de magnitude 4,6 hoje, intensificando o drama da população. As buscas por sobreviventes entram em um período crítico, com bombeiros correndo contra o tempo, embora as chances de encontrar pessoas com vida diminuam significativamente após as primeiras 72 horas. Equipes de resgate internacionais e ajuda humanitária de diversos países, incluindo o Brasil, estão mobilizadas para auxiliar nas operações e na recuperação da infraestrutura. A situação é de desespero para muitas famílias que lideram a busca por corpos e se revoltam com a falta de recursos do Estado para lidar com a tragédia. Mais de 740 mil venezuelanos vivem hoje no Brasil e muitos acompanham com angústia a situação de amigos e parentes que ainda estão no país vizinho.
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4: O Irã anunciou o cancelamento de negociações técnicas agendadas com os Estados Unidos, citando recentes ações militares contra o país e o descumprimento de condições de um memorando de entendimento. Teherã exige acesso a seus ativos congelados no exterior antes de prosseguir com as discussões, em um cenário de crescente volatilidade geopolítica. A situação no Oriente Médio continua tensa, com o tráfego marítimo no Estreito de Hormuz permanecendo baixo após ataques recentes a embarcações, levantando preocupações sobre a segurança da navegação. Jornais italianos, como o La Repubblica, dedicam suas manchetes à cobertura ao vivo do conflito Irã-Estados Unidos-Israel e aos bastidores das negociações em Doha. Em nova escalada, o Irã teria atacado aliados dos Estados Unidos e ameaçado travar negociações. Este cenário impulsiona o aumento dos investimentos em energia, com fundos soberanos e bancos centrais reestruturando seus portfólios em busca de resiliência.
2: 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Em instantes voltaremos com mais notícias aqui no Jornal Repórter Brasil News. Fique ligado.
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1: João Fonseca estreou com vitória em Wimbledon, ao derrotar o experiente espanhol Roberto Bautista Agut por 3 sets a 0, com parciais de 7-6, 6-4 e 6-3. O brasileiro mostrou consistência durante toda a partida, superou um set point contra no primeiro set e confirmou o favoritismo para avançar à segunda rodada do Grand Slam disputado na grama inglesa. Com o resultado, João mantém a boa fase na temporada e agora aguarda o vencedor do confronto entre Jasper De Jong e Rinki Hijikata para conhecer seu próximo adversário. A vitória sobre Bautista Agut, semifinalista de Wimbledon em 2019, reforça a confiança do jovem brasileiro, que busca fazer sua melhor campanha no tradicional torneio londrino.
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2: Jannik Sinner precisou superar um susto para estrear com vitória em Wimbledon. O número 1 do mundo e atual campeão do torneio saiu atrás no placar, chegou a ter sangue visível no tênis por causa de um ferimento no pé, mas reagiu e venceu o sérvio Miomir Kecmanovic por 3 sets a 2, com parciais de 4-6, 6-3, 6-7, 6-2 e 6-3. Apesar do problema físico, Sinner

0: não precisou de atendimento médico e explicou após a partida que o sangramento foi causado por uma unha do pé. Com a vitória, o italiano avançou à segunda rodada de Wimbledon, onde enfrentará o português Nuno Borges, em busca de uma unha do pé. Com a vitória, o italiano avançou à segunda rodada de Wimbledon, onde enfrentará o português Nuno Borges, em busca de seguir na defesa do título conquistado no ano passado.
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2: O Náutico está muito perto de anunciar mais dois reforços para a sequência da Série B. O clube encaminhou as contratações do volante Léo Índio, ex-Juventude, e do atacante argentino Benjamin Borazzi, que atualmente defende o San Martín de Tucumã. Os dois nomes já haviam sido citados pelo técnico Hélio dos Anjos, após a derrota para o Goiás, quando revelou que a diretoria buscava um zagueiro e um jogador de lado de campo. Léo Índio, de 30 anos, rescindiu recentemente com o Juventude e pode atuar também como zagueiro. Já Borazzi, de 28 anos, teve passagem pelo Paysandu, onde trabalhou com Hélio e Guilherme dos Anjos, e soma um gol e duas assistências na atual temporada pelo clube argentino. O Náutico também pretende anunciar o meia Jean Carlos nos próximos dias, e ainda busca mais um zagueiro e um atacante para reforçar o elenco.
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3: Marcelo Bielsa fez um duro desabafo na despedida da seleção do Uruguai após a eliminação na fase de grupos da Copa do Mundo. Segundo o jornal argentino TIC Sports, o treinador reuniu os jogadores em um hotel no México antes da viagem de volta e afirmou que se sentiu abandonado nos momentos mais difíceis da campanha. Em tom de despedida, Bielsa teria dito: "Vou embora triste, porque vocês me deixaram sozinho." A eliminação uruguaia aumentou a crise nos bastidores da seleção. Com dois empates e uma derrota, a equipe terminou em terceiro lugar do Grupo H e ficou fora do mata-mata. Bielsa, que deve oficializar sua saída em entrevista coletiva, já havia afirmado após a eliminação que não deixava nenhum legado para o futebol uruguaio, encerrando uma passagem marcada por resultados abaixo das expectativas.
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2: O Paraguai surpreendeu a Alemanha e garantiu classificação para as oitavas de final da Copa do Mundo após vencer nos pênaltis por 4-3, depois de empate por 1-1 no tempo normal e na prorrogação. Júlio Enciso abriu o placar para os paraguaios no primeiro tempo, Kai Havertz empatou na etapa final e, nas penalidades, o goleiro Orlando Diu brilhou ao defender duas cobranças e comandar a classificação histórica da equipe sul-americana. A eliminação também entrou para a história de forma negativa para os alemães. Foi a primeira vez que a Alemanha perdeu uma disputa de pênaltis em Copas do Mundo, encerrando uma sequência de 4 vitórias nesse tipo de decisão. Com a vaga garantida, o Paraguai enfrentará o vencedor do confronto entre França e Suécia nas oitavas de final, mantendo vivo o sonho de conquistar uma campanha inédita no Mundial.
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4: O país ganhou mais um espaço para a produção de filmes nacionais. Em Salvador, acaba de inaugurar a Bahia Filmes, a primeira empresa pública estadual de produção audiovisual. A nova instituição, que passa a funcionar no edifício Oscar Cordeiro, no bairro do Comércio, vai ampliar as oportunidades para produtores, realizadores e empreendimentos cinematográficos baianos. Ela está vinculada à Secretaria Estadual de Cultura e será responsável por captação de investimentos, além do apoio à distribuição de obras e ao desenvolvimento de novos negócios no segmento do audiovisual da Bahia. A expectativa é que a Bahia Filmes também atue em outras frentes, como a atração de produções para o território baiano, a formação profissional, a promoção de talentos e empresas do setor e o desenvolvimento de novos negócios no estado. O secretário estadual de Cultura, Bruno Monteiro, destaca como a Bahia Filmes vai fortalecer a cadeia produtiva do audiovisual.
5: O audiovisual que é memória, o audiovisual que é identidade, o audiovisual que é um vetor de crescimento e desenvolvimento econômico. E é nisso tudo que nós apostamos ao criarmos essa empresa, que vem para potencializar, para organizar, para fomentar, para fazer circular as obras baianas e projetar cada vez mais todas as riquezas dos profissionais, dos cenários, das histórias, de tudo aquilo que a Bahia produz.
4: Segundo o governo do estado, recursos no valor de 46 milhões de reais serão destinados à comercialização de obras

0: audiovisuais e ao programa Arranjos Regionais Bahia, realizado em parceria com o Ministério da Cultura e a Fundação Cultural do Estado. No site bahiafilmes.ba.gov.br já é possível cadastrar os dados como pessoa física ou jurídica para participar das iniciativas da instituição. É só acessar o link SUAVE, Sistema Unificado do Audiovisual. A página já disponibilizou o primeiro edital para a seleção de 10 projetos com aportes entre R$ 200 mil e R$ 400 mil por proposta, que serão destinados exclusivamente às estratégias de comercialização das obras, contemplando ações como planejamento de lançamento, divulgação, marketing, promoção e distribuição. Na terça-feira, começam as inscrições para os 3 editais do programa Arranjos Regionais Bahia. Já na quarta-feira, será aberto o edital de recursos próprios da Bahia Filmes. Juntos, os investimentos contemplam ações nas áreas de formação, difusão, pesquisa e comercialização de obras audiovisuais.
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2: Já passa de 90 dias a operação de desintrusão na terra indígena Sararé, em Mato Grosso. O foco do governo federal com a operação é impedir o retorno de garimpeiros e a exploração ilegal de ouro dentro do território. O prejuízo calculado com a mega operação ultrapassa 100 milhões de reais aos criminosos. Foram inutilizadas quase 4 toneladas de explosivos e destruídos 199 acampamentos, 829 motores de garimpo, 34 escavadeiras hidráulicas, entre outros itens. As equipes da Força Nacional de Segurança Pública identificaram a camuflagem de equipamentos e da atividade garimpeira como túneis subterrâneos construídos para explorar ouro. Também foram encontrados bunkers abertos para esconder equipamentos. Trabalho conjuntamente com a Força Nacional, o Instituto Brasileiro do Meio Ambiente e dos Recursos Naturais Renováveis, o IBAMA, a Polícia Rodoviária Federal, a Polícia Federal e a Fundação Nacional dos Povos Indígenas, FUNAI. Juntos, as equipes identificaram e destruíram, até o momento, 35 bunkers. Também foram identificados 33 túneis. A terra indígena Sararé abriga 201 indígenas do povo Nambicauara, distribuídos em 7 aldeias. Dos 67 mil hectares de área, 4.200 hectares foram atingidos pela atividade garimpeira. Homologado em 1985, nos últimos anos, o território indígena enfrenta conflitos decorrentes da exploração ilegal de ouro.
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3: Esse foi mais uma edição do Repórter Brasil News. Obrigado pela sua companhia e até a próxima edição.
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Grama Music Pop aqui pela sua melhor sintonia comigo, Bia Ipsen. A partir de agora ficaremos juntos por uma hora conferindo só as melhores do pop, novidades, lançamentos e muito mais pra você sempre em primeiríssima mão por aqui. Hoje, terça-feira, tem muita música boa.

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1: E aí, tá curtindo o Music Pop aqui com a gente? Daqui a pouquinho tem mais, segura aí.
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2: Agora eu Biapes, vou indo nessa. Obrigada pela companhia, obrigada pela sua audiência e a gente se encontra por aqui, tá bom? Um beijo pra você, fica com Deus, um abraço, bye bye.
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2: Alô, minha gente, terça-feira, tudo certinho? Uma excelente terça para todo mundo, está entrando no ar o nosso Pagodaço, conectando você com as melhores músicas do samba e do pagode, para dar aquela animada, aquela levantada na sua terça-feira. Tá meio baixo astral hoje, então aumenta aí o volume que você vai se animar, com certeza, através do nosso Pagodaço, com a playlist mais topzera do seu rádio. Então aumenta aí o volume, eu, Kleber Salles, já cheguei aqui para dar um play nas músicas que você gosta de curtir do samba e do pagode dentro do Pagodaço. Então, aumenta aí o som!

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1: Terminando mais um bloco aqui no Pagodaço, né, gente? É, mas não tem problema não. Eu volto já já com mais uma sequência. Então fique onde está, hein? Só as melhores pra você. O melhor do samba e do pagode aqui no seu rádio.
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2: Sexta posição.
4: Tá

0: hoje do Super 10. Muito bom estar contigo. Voltaremos no próximo programa. Beijos e até lá.
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2: Muito bem, a partir de agora está no ar o Jornal Rádio News. Informação em primeiro lugar. Brasil e o mundo passam aqui na sua rádio favorita. Sejam bem-vindos.
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3: Previsão do tempo para terça-feira, 30 de junho de 2026. Região Centro-Oeste. Em Goiânia, a previsão de céu claro nesta terça-feira. Os termômetros da capital de Goiás marcam mínima de 15 e máxima de 30 graus. Umidade relativa do ar gira em torno de 80 a 35%. Campo Grande, Mato Grosso do Sul, tem céu encoberto. Temperatura mínima de 19 e máxima de 30 graus. A umidade relativa do ar vai de 80% a 40%. Região Nordeste, Natal, no Rio Grande do Norte, amanhece com céu encoberto nesta terça-feira. Tem previsão de chuva. Temperatura mínima é de 23 e a máxima de 29 graus nas horas mais quentes do dia. A umidade do ar é de 95% a 60%. Porto Seguro, na Bahia, comemora aniversário com céu encoberto com chuvisco. Temperatura mínima é de 20 e a máxima de 28 graus. A umidade relativa do ar é de 100 a 50%. Região Norte. Em Boa Vista, Roraima, previsão de céu encoberto com pancadas de chuva isoladas. Temperatura mínima é de 25 e máxima de 32 graus. A umidade do ar é de 98 a 70%. Em Palmas, Tocantins, céu claro o dia todo. Temperatura mínima de 24 e a máxima de 34 graus. Umidade do ar varia de 80 a 30%. Região Sudeste, Vitória no Espírito Santo amanhece com céu nublado. À tarde, o tempo abre. Os termômetros registram mínima de 18 e máxima de 26 graus. Umidade relativa do ar vai de 90 a 50%. Guarujá, em São Paulo, completa mais um ano com céu encoberto. Temperatura mínima de 18 graus, a máxima 26. Umidade relativa do ar é de 100 a 70%. Região Sul. Florianópolis, em Santa Catarina, tem previsão de céu encoberto com chuvisco. Os termômetros registram mínima de 15 e máxima de 18 graus. A umidade relativa do ar fica entre 100 e 80%. Porto Alegre, no Rio Grande do Sul, tem céu encoberto com previsão de pancadas de chuva isoladas à noite. O dia vai ser mais frio, com os termômetros registrando mínima de 8 e máxima de 15 graus. A umidade relativa do ar oscila entre 100 e 80%. Você ouviu a previsão do tempo para terça-feira, 30 de junho de 2026. Com informações do IBGE.

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3: 550 milhões de reais em crédito extraordinário foram abertos para o Ministério de Minas e Energia. Isso para subvenção de importação de diesel rodoviário dentro do programa para conter os efeitos da alta do petróleo provocada pela guerra no Oriente Médio. A medida provisória já está em vigor. Foi publicada na edição desta segunda-feira do Diário Oficial. No início do mês, o governo já tinha concedido subvenção econômica de R$1,12 por litro comercializado de óleo diesel rodoviário. Pelas regras, só recebem os valores as empresas que comprovarem o repasse integral desse desconto no preço da venda do diesel. E na sexta-feira, a Petrobras recebeu 170 milhões de reais da segunda parcela do programa. É a parcela referente à primeira semana de abril.
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4: Chegou à Venezuela na noite deste domingo o quarto voo humanitário brasileiro, com mais 35 bombeiros militares de São Paulo e Minas Gerais, junto com 7 toneladas de equipamentos de resgate, após os dois terremotos que atingiram a Venezuela no dia 24 de junho. No total, o Brasil já enviou para a Venezuela bombeiros, especialistas da Defesa Civil, técnicos da Anatel, cães de busca, um hospital de campanha, 100 purificadores de água e mais de 100 mil medicamentos e insumos. A operação, determinada pela Presidência da República, envolve o Itamaraty e os Ministérios da Defesa e da Integração e Desenvolvimento Regional. O Brasil se juntou a mais de 25 países que já enviaram para a Venezuela um total de 2.200 socorristas, além de 140 cães de busca. De acordo com o presidente da Assembleia Nacional da Venezuela, Jorge Rodrigues, as consequências dos terremotos são a pior catástrofe da história do país, com quase 1.500 mortes confirmadas e mais de 3.100 feridos. Pelo menos 73 mil pessoas estão recebendo assistência e distribuição de 7 toneladas de alimentos. Entretanto, a ONU estima que 1 milhão e 800 mil pessoas ainda precisem de ajuda. As atividades escolares em todo o país foram suspensas por mais uma semana. A situação em algumas áreas foi agravada pelas fortes chuvas nesse final de semana, que causaram inundações em Tiabasquém, norte do país, com 114 milímetros de chuva em apenas 8 horas. Quase 100 famílias foram afetadas pelos alagamentos na região. E nesse domingo, a presidente interina, Delcy Rodrigues, esteve nos acampamentos temporários no estado de La Guaira, o mais afetado, com dezenas de prédios que vieram abaixo. 75% do fornecimento de energia elétrica por lá foi retomado. E uma das vítimas confirmadas em La Guaira foi a brasiliense Vanessa Zacarias da Silva, de 44 anos. A informação é de familiares da modelo brasileira. E no meio de tantas tragédias, algumas notícias ainda dão...

0: Ô, vô Jeremias, o senhor não vem, não? Vai vir hoje, não, é? É pra hoje. O senhor tá fazendo o que aí ainda?
1: Aí eu tô vendo as galinhas aqui que o senhor trouxe. O senhor trouxe umas galinhas lá de baixo, bicho. Ele tá ferro com o rabo, se bicho. Eu tô aqui dentro do crio, deixar entrar, não. Peraí, bicho. Peraí, seu rabo.
0: Não, gente, o senhor já era pra estar aqui, mano. O que acha o senhor tá fazendo aí?
1: Cadê ligar aqui que eu vou...
0: Tá ligado já. Ela tá tudo funcionando já hoje.
1: Aqui duas galinhas, botei ela ali, sortou, você ainda tá bravo, mas sim, que diz que as galinhas cagaram tudo. Sim, eu tenho culpa, se eu não tenho coisa.
0: Aí aqui é lugar de trazer galinha.
1: Não, se me aí deixar lá de fora, Alexandre, eu botei ali, aí sortou, eu apiei as galinhas, bexiga, sortou, tudinho. Aí neta tava brava, mas sim, tá ali, gente, com uma fé do rato nessa peste, esse velho trovou as galinhas, cagou tudo ali. Se pedir...

Eu ia tapar o fiofó das bichinhas, papapá. Passe, vida, mas menino. Eita, correria, cadê já? Cinco e tanto, né? Eita, boa tarde, meu povo, boa tarde! Ei, meu povo, a desculpa aí, vocês aí, pela demora que eu demorei, mas eu vejo só, meu povo. É, graças a Deus, eu estou coisado de volta. Se me bota aí uma música, que eu tô muito cansado. Bota aí pra gente viajar no depois, já vi. Logo essa, se me... Bota aí uma música, que eu tô muito cansado. Bota aí pra gente viajar no depois, já vi. Logo essa, se me...

0: bota mais um aí, bota aí dessas antigas. Hoje eu quero botar esse povo pra viajar no tempo, né? Essas músicas assim, daí eu tava se abufelando assim.
1: Ô, Pérez,
0: seu coitadinho.

0: Noruega.
1: Ô, Noruega, mas Noruega do Brasil, quero dar respeito. É de fé.
0: Cinco horas.

0: 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Rapaz, esse bicho aí. Isso era aquela. A gente chamava isso aí, esse bicho, na época de Seresta, sabia?
1: Seresta. É.

0: Tu sabia que essa época aí de Roberto e seus teclados, aí tem Anjinho e seus teclados, tem também Zezinho Barro, é a época também de Tairone Cigano.
1: Verdade.
0: E também de Zezo. Uhum. Zezo com bigodinho, Zezo dos teclados, né? Hoje ele, se chamar ele de Zezo dos teclados, ele é capaz de dar um tiro no mundo, né, Cibico?
1: Verdade.
0: Fica bravo. A gente não pode esconder as nossas origens, você sabe.

0: chamado de Azé. Zé é um grande seresteiro, é um cara que canta muito, vocês têm que dar oportunidade a ele, que depois disso, meu amigo, Zé fazia showzinho. Uhum. Eu sei da história todinha, meu filho. Eu sei da história todinha, você tá falando. Aí depois que Reginaldo Rossi fez esse pedido, nasceu em rede nacional, meu amigo, a agenda de Zé no outro dia lotou. E aí o homem começou a estourar, e aí comprou o Aricop. Comprou logo o Aricop, quando começou a ganhar muito dinheiro. Um Aricop e um homem bem grandão. Aí, pô, aí já começou a fazer sucesso, sucesso. Aí já não é mais Zé dos teclados, se chamar
1: Zé. Agora é só Zé, né? Zé Potiguar.
0: Zé Potiguar, se chamar ele de Zé dos teclados, meu amigo. Ele, outro dia um menino chamou ele, voando só em cima, seu filho dessa vida, aquela. Mas canta muito, isso não tira o talento dele, de Zé, né? Muito talentoso, uma pena, né? Mas eu alcancei esse vídeo com uma camelô, eu que fui um dos camelô que ajudei muitos artistas, sabia, filho? Esses artistas aí. Era pra mim pagar. Zezé de Camargo Luciano, você sabia disso? Leandro e Leonardo.
1: Pra lhe pagar por quê?
0: Leandro e Leonardo, Roberto Carlos, Amado Batista, esses artistas aí estourados, cadê quem mais? João Paulo Daniel, Cibito, na época. Eu ajudei muito esses artistas, Cibito. Mamona Assassina, Maria, que eu mais ajudei. Pena que já partiu, né? Ajudei muito, Luiz Gonzaga, Domingues, esse povo tudinho. Ajudava muito, Cibito. Ave Maria. Cibito, olha, eu lembro que quando Leandro Leonardo lançava um sucesso, Cibito, eu já tinha ali, no outro dia eu já tinha, levava pra feira, assim, 4, 5, 6 cartas de fita deles. Pra espalhar pro povo, o povo já fazia fila pra comprar eu, e tudo fita original do Paraguai, original. E também o Zezé Camargo Luciano, esse bicho.
1: Todas essas fitas aí, senhor vendia, e era sucesso.
0: Eu lançava, menino, eu já tinha, mano, o povo já encomendava, fazia fila. Assim.
1: Como um bom camelô, né? Um bom, mal lançava, o senhor já tava com...
0: Não, um bom não, eu com respeito a todos os meus amigos camelô, eu era o melhor. É. Eu era o melhor, Cibito. Vou dizer uma coisa, era fila de gente. Eu vendia fita a meus amigos camelô. Era fila de gente lá. Os clientelas, eu tinha clientela, Cibito. Eu vendia de tudo, Cibito. Eu vendia de tudo que você imaginasse. Do Transilim, do brinco de novela. As novelas lançavam uma moda no outro dia. Eu já tinha Cibito ali. É, os cantores lançavam. Eu ficava ali já tem. Porque antigamente nós não tinha internet não, viu?
1: E como é que o senhor fazia para conseguir esse
0: lançamento? Eu sabia, Cibito, sabe por quê? Porque eu tinha uma antena em casa e eu sintonizava a rádio. Quando a rádio dava a notícia, Roberto, de madrugada, Roberto Carlos gravou e eu já procurava a capa do disco. Quando não tinha, eu inventava, já fazia, já procurava a matriz, né? Fui muito na Pela Joia comprar fita, matriz, a original, para fazer as fitas semi-original, mas original, digamos assim, né, Cibito? E aí eu vendia com força nas feiras, era camelô, espalhava o sucesso dos cantores. Tu tá por fora, Cibito. Olha, tá aí o único pessoa que chegar para entregar a fita pra gente, eu digo pra vai me dizer, Anjinho dos Teclados, Zezinho Barro, essa turma toda aí, Zezo, Caju e Castanha, eu alcancei Caju e Castanha nas feiras tocando pandeiro, sabia disso?
1: Aí, e eles repassavam as fitas para vocês.
0: Palmeirina, olha, Angelim, Águas Belas, essas feiras aqui da região todinha, eles faziam roda de gente aqui, essa turma aí, e eu lá na época com uma camelô, e eles chegavam e me vendiam as fitas, né? Os cantores diziam, hoje tá Irônio tinha o cabelão, sabia? Chupada a cara, só tinha espinha. Lembro como eu chegava assim, ele chegava, ô Galego, chamava Galego, ô Galego, aquele é quantas fitas hoje? Ele botava o tecladinho dele, ficava vendendo, mas aí entregava pra gente, porque, que era camelô, né? Aí eu disse, não, bota aí 50 fitas, cadê tu tem de quê? Tem 4 sucessos. Ele não tem volume 5, volume 32, volume não sei o que, ele bota 10 dessa, bota 20, eu já sabia qual era o sucesso que o povo queria, sabe se dentro. Aí ajudava a vender. Olha, sabe quem? Tinha um caboclo aqui em Garanhuns que cantava muito na feira. Você sabia que ele foi o primeiro garoto propaganda da Skin Cariol? Tu lembra quando chegou a Skin Cariol, quando começou?
1: Ah.
0: Sabe quem era que viajava por aqui com a Skin Cariol cantando para vender a Skin Cariol?
1: Quem era?
0: Rudy Barros. Quem é que lembra de Rudy Barros?
1: Ah, sim, sim.
0: Rudy Barros, que é daqui de Garanhuns. É um artista e tanto, viu, Cibito?
1: É verdade.
0: Canta muito, Rudy Barros. Meu amigo Rudy Barros, gente boa, sou fã dele. Acabou.

0: canta com força, Rude Barro. E Rude Barro nas feiras tem até uma música que ele fez pra Skin Carioca, que era, a música era um sucesso tão grande que aí o povo, tu tem aquela música que tá tocando, aí eu cheguei lá com o Rude Barro, essa música aí, isso não é a minha música que eu fiz. Eu digo, cadê, me arruma uma cópia? Ele arrumou esse beat, eu fazia a fita, aí ele pegava outras fitas dele, aí eu fazia a fita, vendia. Tirou até um retrato dele na época. Aí a gente fez as capas das fitas, capa feia da peste, preto e branco. Aí botava pra vender com força e vendia-se. Aí na época de Rumaria, meu filho, aí já era música de Padre Cício, viu, Cibito? Aí já era diferente.
1: Aí já era fita religiosa, né?
0: Religiosa, né? Aí eu ia pra feira da Frecheira, eu ia lá pra feira de Bateguara, nas Alagoas, né?

0: Ele tá ali, chega, eu me arrepio, esse bicho era bonito demais, esse bicho tá ali na feira. Então eu fui um melhor camelô, esse bicho, melhor. Exemplo que eu, quando lançou aquele disco lá de Carol Coroa, Virgem Nossa Senhora, meu pai eterno, esse bicho. Ave Maria, teve um dia que os cabas se pegaram na tapa na frente da minha banca, tu acredita?
1: Foi nada. Porra. Por causa de quem?
0: Foi porque eu tinha levado pra feira, até não lembro da cidade, não sei se foi em Lagoa do Ouro ou foi em Angelim, foi numa quarta-feira, parece que foi em Angelim, foi. Não, foi em Lagoa do Ouro. Aí eu vendi na fita lá, eu tava, tinha levado, parece que 150 fitas, mas ninguém tinha. Os outros camelô não tinha, tinha pouquinho que vendeu, o povo fazendo fila. Aí ficou só uma tocando. Aí o caboclo chegou lá, se meteu, chegou e disse, não, eu quero essa fita, eu vou querer. Eu digo, não, tá certo. Ele disse, você vende fiado? Eu digo, ah, eu vendo não. Fiado a gente não trabalha nesse sistema, não. Ah, não, rapaz, é porque eu quero a fita, rapaz. Não, você vai me vender fiado. Eu digo, não, meu amigo, eu vou vender fiado, não. Aí chegou um caboclo assim, disse, tu tem a fita de Carcoro? Eu digo, tem só uma. Aí o caboclo comprou. Aí ele disse, não, a fita eu tô comprando. É porque eu tô liso, eu tô comprando tudo. Se esses cabas se agarraram.
1: Tô comprando, mas tô liso.
0: Derrubaram logo minha banca. Eram os cabas brigando e eu catando as fitas dentro de uma carroça. Os cabas enrolados na mulher. Olha, esse bicho, foi meia hora de tapa nesses cabas. Tá, tá. E derrubaram umas quatro ou cinco tordas na fila lá, a confusão. Lá e eu catando as fitas espalhadas tudinho. Quando disseram, corre que a polícia vem ali, esses cabas se apartaram. Um foi pra um canto, outro foi pra outro, pronto, se apartaram. Mas era desse jeito. Eu era camelô, do bom, esse bicho, assim, daqueles caboclo que vendia fita. E eu gritava, viu? Eu vendia, eu já vendia no grito. Olha a fita original do Paraguai, minha gente, só quem tem é eu, original do Paraguai aqui, só eu, viu? Então aproveita, chega pra cá, porque a fita original do Paraguai chegou, é o velho, é o galego, que eu chamo, o povo me chamava de galego, né? Galego da fita e a fila de gente, danada, esse bicho. Outra vez eu tava em um campo, esse bicho, vendendo, lá perto do banco, e chegou um caba bebo, esse bicho. Um caba meio bebo, esse dia quem me acudiu foi a polícia. Chegou um caba meio bebo lá querendo comprar uma fita de Reginaldo Rossi. Aí eu tinha algumas, mas não tinha a música que ele queria, aquela fita que tinha a música Raposa e Azul. Eu não tinha, tinha acabado. Aí ele passa a fita aí para ver. Eu digo, não, não tem não. Eu vendo, eu conheço essa fita. Não, essa daqui não tem não, música. Tem sim, rapaz, o cara bem ignorante, ele com uma lapa de mulher cara.
1: Queria saber mais do que o senhor, né?
0: A lapa de mulher cara, tora de perna, um shortinho, bem curtinho, mostrando o simbricoço. Aí, ele chegou lá e aí ele disse, passa a mostrar, passa a exibir. Esses cabas miúdos.
1: Esses cabas mostrados, né?
0: Ah, esses cabas agora... Agora, esse bicho caba tinha uma tora de braço, a parte mais fina era da grossura da tua cintura. Desses cabas marrudos, não tem esses cabas marrudos, que faz marumba, né? Aí... E o bicho chega ali inchado, parecia um cururu. O bicho andava com o braço aberto, parecia um cururu tentei. Aí ele chegou e disse, rapaz, eu tô mandando você passar a fita tudinho aí pra eu ver se tem a música. Aí eu disse, olha, cabra velho, não tem não a fita não, viu? A que você quer não tem não, eu posso trazer pra semana. Não, olha agora que eu tô mandando. Eu digo, olha, tá pra nascer um cabra safado pra mandar dele. Ainda não nasceu esse não, viu? Tá pra nascer um cabra safado pra mandar meu aqui no meio de procedimento. O Aleixo Aveiro já tá lá. Aleixo Aveiro foi cliente meu.

0: suricato. Aí o cara pegou e disse, como é que é? Ele deu uma tapa, derrubou logo três fitas assim, esse bicho. Rapaz, quando deu três tapas assim, rapaz, eu arrudei a banca, fui pro lado dele, quando esse cabra, ele já era inchado, sabe-se, bicho. Esse cabra se aimou e abriu os braços assim, esse bicho. Que eu vou dizer uma coisa, viu? Olha, ele parecia aquele lutador de daquela luta que tem no...
1: Do
0: GFC, né? Desse, né?
1: O UFC.
0: Sim. Aí esses cabas, rapaz, ele regalou só e partiu pra riba Deus, filho. Quando partiu pra riba Deus, filho, tá arrumado. Aí eu olhei assim, filho, não tinha nem canto pra eu correr. Eu digo, agora arrumei o que Luzia ganhou nas capoeiras. Agora eu vou ver quanto o tia subir aí, quanto bota tocar piso, meio de encontro no pé da serra. Eu digo, vala minha nossa senhora. Se me esconder esse cabo vem, riba Deus, eu brum, por baixo das pernas dele, já saí do outro lado. Quando eu saí do outro lado, eu tava mostrar, eu maguinho, ligeiro, né? Se me dei um bicudo, no sobricu. Eu tava de quixuque, eu só gostava de trabalhar de quixuque, era um sapato bom na época, né? Sapato macio, confortável, nem todo mundo tinha um quixuque também, né, Cibito? E pra dar bicudo com quixuque, não tinha melhor não, viu? Aí eu sentei no pé, no sobricu. Opa! Cibito, esse cabra virou-se. Ele era meio lento, né? O bicho grandão, assim.
1: Grande, né? Rulis, forte, né?
0: Era ruliço, o bicho era parecia aqueles boitungão, tem? Aí o bicho ruliço, rapaz, esse cabra se virou assim, se deita assim, deu uma tapa na banca, mas desmontou, foi fita pra todo lado, gravador. Gravador era de duplo deck, aquele de duas caixas, uma caixa foi pra casa, uma caixa pega, outra não sei pra onde. E esse cabra veio em cima dele, se deita. Tipo, esse cabra me deu uma tapa assim, eu ligeiro, me afastei pra trás assim, quando ele... Perante a Deus, filho, só o vento da tapa arrancou os botões da camisa, tudinho. Só o vento da tapa. Já botou só o filho. Pra dizer que o outro não ficou o último botão de barro. Se vir só o vento, eu digo, vala-me Deus, esse cara veio e mandeu. Quando ele veio de novo, eu pulei debaixo das pernas dele. Quando eu pulei debaixo das pernas dele, aí ele de perna aberta assim, aí eu aprumei com que chuta assim mesmo no meio dos quibos dele, sabe? Sem dó nem piedade, Cibito. Aí eu dei aquela lapada aqui. Tum! Rapaz, esse caba ajoelhou-se. Esse caba ajoelhou-se, aí eu tomei fôlego, Cibito. Aí eu tomei fôlego. Quando ele se ajoelhou-se, eu fui inventar de dar uma gravata nele, Cibito. Acaba com o pescoço com aquela grossura, o maguinho feito eu. Dá uma gravata, é a mesma coisa do sonho, se abraçar com
1: o cara. Como o senhor velho de correr, homem, pelo amor de Deus.
0: Era isso, com o menino de cheiro, eu devera ter corrido,
1: Cibito. Oxi.
0: Quando eu me agarrei no pescoço dele, que eu dei uma gravata assim, não fez nem cosca. Cibito, esse caba pegou-me assim pelo colarinho da cabeça. Cibito mesmo me jogou assim pra cair em riba de uma lona, de uma torda de doce que tinha aqui de Dona Helena. Helena de Celso, de Ritinha, de Manézinho, que foi casada com Zefa de Jorge. Aí, caí em riba assim na lona, assim, que coisou assim, Cibito. Cibito, esse caba ringiu os dentes assim, Cibito. Veio pra riba dele. Eu todo sem jeito assim. Eu dei um ponto, me matou. Já comecei a me despedir de Deus e pedir perdão pelos pecados. Quando ele pegou massinha, aí chegou esse soldado lá no Mucambo. Tu já lembra de um soldado lá do Mucambo chamado Amaral? É meu amigo, é sargento Amaral. Ele na época era soldado lá. Ele tinha meu primo Cavalcante também, que era soldado lá. Tinha também, deixa eu ver quem mais, rapaz. Tinha meio mundo de soldado que eu conheço tudinho até hoje. Tinha, era o sargento Amaral, Cavalcante, meu primo. Tinha também Daniel, rapaz, Daniel, sargento, que hoje é sargento Daniel. E tinha outro, rapaz, Creodon, que parece que, não sei se Creodon, ele estava doente um tempo. Sargento Creodon, gente boa, rapaz, gente, meu amigão. E eu era amigo da turma tudinho, até do delegado, sabe? Na que eu vendia fita original lá, o menino aí se viu. E gravador aí, Cibito. Quando ele pegou e soldado chegou, sargento Amaral disse: chato, rapaz, trabalhador, você tá com como no cu. Foi. É, na época os soldados trabalhavam, Cibito. As armas dos soldados eram um balaú, cabo branco. Aqueles balaú, canela seca, grande, não tem? De seis tiros. Era um balaú, era.
1: O pessoal era bem armado, viu?
0: Era tudo armado. Rapaz, o grandão foi pra cima, rapaz. Sargento Amaral deu uma butinada com aqueles coturnos preto, não tem aqueles coturnos não?
1: Sei, sei.
0: Cibito deu, o cabo era grande, deu uma butinada que levantou ele mais ou menos uns meio metro para um metro de altura de altura. Eu não sei se o sargento Averaldo na época estava lá em Mucambo, não sei se está. Eu conheço o sargento Averaldo, é.

0: Freitas o diga, rapaz. Aí ele deu, o sargento Amaral deu no danou no cotuno no esquiva que o bicho subiu. Aí ele esteve preso, percebido? E o cabo foi. Aí ele, não, que esse cabra aqui, não sei o que, aí pediu pra gente contar. Aí nós subimos pra volante, na época, pra delegacia. É volante, não sei se era volante, aí não, era PM já. Mas era umas fardas meia verdalhada da PM, sabe? Era uma farda. E o chapéu, se vira, era aquele chapéu de cowboy, só que ele tinha um botão assim. O tia lembra?
1: Ah, sim.
0: Era a época.
1: Isso era chapéu, antigo que só agora.
0: Era antigo por perto. O chapéu tinha um botão
1: e
0: lá
1: dentro. Só...
0: Era os soldados gostavam mesmo, se vira. Ficava por fora, ficava com o rio, soldado com aquele chapéu. Parecia aquele xerife de filme americano, tem? De aquele filme americano.
1: Sim.
0: Era do mesmo jeito. Aí o soldado, aí chamaram nós lá pra delegacia, né, pra conversar com o delegado, aí contei a história, eu digo, rapaz, aí é o seguinte, seu delega. Delega lá, né, eu digo, seu delega é o seguinte, eu tava trabalhando e esse a manceba chegou lá, que esse bicho só tem tamanho, que só tem esse bicho, só eu e ele na tapa. Eu não tenho medo, olha esse bicho. Eu fiquei furioso.
1: O senhor era muito desaforado.
0: Desaforado. Eu não aguentava, tá. Aí o delega disse, não, se acalma, galego. Aí eu disse, não, mas uma coisa, digo, não, veja só. Eu vendo minhas fitas ali, original, coisa e tal. E aí ele chegou e queria uma fita de Reginaldo Rossi, que tinha a música da Raposa e das Uvas. E a fita que eu tinha, não tem, mas ele queria que eu passasse tudinho pelo Rio, que ele não estava acreditando na minha palavra, e eu, um homem de palavra. Aí eu disse que não tinha esse cabo, aí eu dizendo, eu digo, aí seu delega. Ele pegou e deu uma tapa, assim. Deu uma tapa, seu delega, aí, quando ele deu, aí eu sartei na boca da titela dele, né, sem dó nem piedade, e aí ele veio pra lá e veio pra cá, e eu dei um chute nos tibes, ele caiu ajoelhado, eu dei uma gravata nele, ele me jogou em riba de uma torda lá, da mulher, Madalena, foi casada com o Cícero de Rosinha, então, aí ele disse, ai, foi. Aí disse, ah, você tá errado, acabou. Aí ele disse, mas o cliente sempre tem razão, sim, porque o cliente tem razão, tem que querer dar no prova. Aí foi pra lá, vem pra cá, o delega disse, olha, é o seguinte, você tá liberado, Jeremias, você é um trabalhador, a gente conhece, tá trabalhando, já vi que a sua história, não foi você que foi provocar. Aí o delegado disse, pois você quer prestar uma queixa dele? Eu disse, não, não quero prestar queixa não, eu só quero que ele não passe lá pra querer me pegar, né, que quer tá com a peste, não. Aí o delega disse, não, isso aí pode ficar tranquilo, vou deixar uma guarnição de plantão lá no centro da cidade, e aí pode ficar tranquilo que ninguém vai mexer com você não, porque você é um trabalhador, rapaz. Aí beleza, aí o caboclo foi-se embora, mas era confusão esse bicho, eu era foito, tu tá por fora, viu?
1: O senhor gostava de arrumar encrenca com
0: não,
1: o povo,
0: não, né? Não gostava não, filho de Deus, foi o cabo com o povo que vinha com encrenca, com igrezinha pra meu lado.
1: É, mas o senhor também, o camarada era grande e o senhor foi querer enfrentar.
0: Sim, Cibito, eu sou o Cibito, o cabo de cabelo na venta, o cabo macho de cabelo na venta, ele não tem medo de leão.
1: Mas não, é uma questão de medo, é uma questão assim de que fisicamente vocês eram muito diferentes.
0: É. Onde é que tá a honra da gente, Cibito? Papai dizia, ó, se chegar em casa, se tiver no brinco, de jeito nenhum. Mas se levar uma sua, quando chegar em casa, leva outra.
1: Mas
0: papai.
1: Isso é conversa.
0: Aí eu era destemido,
1: ah,
0: né?
1: Mas não é assim também, não.
0: Aí foi confusão na época, aquela confusão, aí ele ficou aí e foi-se embora, né, Cibito? Ó, velho, tu tem um o quê? Uma irmã. É a mancebada com... É minha irmã mancebada com soldado casado aí em Caruaru. Foi a Lei Chaveiro que mandou. É, eu tenho um irmão vigia, que é tenente dos vigia, e tem uma irmã mancebada de soldado lá em Caruaru. Mexer com eu aí, cê... Aí, mas nessa época minha irmã não era mancebada com soldado casado lá em Caruaru ainda, né, Cibito? Aí foi com. Foi confusão. Um raço. Se vê que a gente passa cada coisa na feira. Eu nunca contei um terço do que eu já passei na feira, se bem foi. Uma vez eu estava em Capoeira, olha, numa sexta-feira. Na feira de capoeira. E tu lembra que tinha aquela feira de gado que era lá, passava por dentro de capoeira, né?
1: Sim.
0: A feira coisava e o povo passava. Tinha gente que levava gado num caminhão, mas muita gente não sabe. A maioria do povo levava o gado tengeno, era tengeno, e passava por dentro da feira. Porque a feira de capoeira era do lado, depois da igreja, do lado direito, até chega lá em Riva. Era a feirona, a maior feira da região. E o outro lado era livre, era onde o povo passava com gado tengeno. Aí um dia um caboclo levou lá, parece, uma

0: 30 e tanta reis se bitular. Aqueles gado, né, longe, não tem bem aí vim. Aquilo ali é espantado que só a praga, né? Aí o camarada levou pra capoeira. Nós estávamos lá na torda, em uma feira boa, se bita. Era feira de fim de mês. Olha, feira de fim de mês, eu vou dizer, viu? Eita, puta, não. Era feirona. Aí nós estávamos lá, se bita, chega, estava com os bolsos estufados de dinheiro. Era a época do cruzeiro, não tem?
1: Uhum.
0: Menino, eu tava com os bolsos...
1: Como o dinheiro também não valia muita coisa naquele tempo, né? Acaba ter muito dinheiro, não significava que tava com muito dinheiro mesmo.
0: Mas eu tava lascado.
1: Era muita nota, né?
0: Eu tava com os quatro bolsinhos e uma pochete da Umbro. Eu tinha uma pochete da Umbro recém-lançada, olha. Ele tava estufando de dinheiro. Aí, lá vem, eu já tinha vendido um monte de coisa, que eu chegava cedo na feira de capoeira, 5 da manhã já... 7h30 já era meio-dia, praticamente. Aí chegava lá 3 horas, 3h30 da manhã. Quando era 4h30 da manhã, já começava a vender. Aí lotava, aí lá vendo o cabo tem gênero, era umas 6 horas. Tem gênero, uma goiada de umas 30 vezes. Dessas bem aí vinha, né, Lore? Aí vem, ei, vá! Se vir um dos bois, porque se um boi partir para um lado, os outros vão atrás.
1: Uhum.
0: Por isso que tem um ditado, onde a vaca vai...
1: O boi vai atrás.
0: Aí... Um garrote partiu pro meio da feira, pro lado da gente, vinha um bexiga de um velho num Fusca, e o Fusca pegou e buzinou. Quando buzinou, o boi tomou o prumo da feira, Cibita. Cibita se expôs, essa boiada desceu na feira. Pode perguntar pro povo de capoeira, lembra? Isso eu não me lembro o ano, mas pode perguntar. Cibita, esses boi desceram na feira, Cibita. Olha, era derrubando, era velho, era menino, era novo. Era gente de toda qualidade, de todo negócio que tiver.
1: Foi bagaceira.
0: Foi bagaceira com bolsa, meu filho. Só tu vendo. Uma bagaceira da moléstia dos cachorros.
2: Esperança em relação ao sobrevivente.
0: Ficar conhecido, famoso. E eles pegavam, mandavam os soldados ir nas feiras pra recolher as fitas. Tudo bem, recolhendo os outros. Agora a minha não, era original do Paraguai. A minha tinha certificado de gravação. Gravadora JV, esse bicho eu tinha, aonde eu produzia, que era gravadora de produção JV. Tu acredita?
1: JV?
0: De velho Jeremias, justamente.
1: Aí, não, então era Jeremias, velho.
0: Mas
1: não?
0: Eu botava ao contrário, justamente pra não dar a pista, doidinha. Era JV.
1: Ah,
0: tu tá entendendo?
1: Tá,
0: era a sujeita que eu tinha, que era pra. Tá, tu tá ligado, não, é? Aí não de quem, né? Do cabo pra não juntar, pra não dizer que era minha.
2: Viventes. No domingo, pai e filho foram retirados com vida dos escombros após 4 dias dos terremotos. Eles estavam muito debilitados e foram usadas macas.
0: Nesse dia a feira tava boa, eu tinha pouquinha fita, tinha só umas 100 fitas, aí não foi tanto prejuízo não pra eu não. Mas era a coisa que a gente passa na feira, seu filho.
1: Coisas que aconteciam, né?
0: Já
1: sempre.
0: Acontecia, até capotado.
1: Já era corriqueiro, né? Acontecer esse tipo de coisa.
0: Era o quê, mano?
1: Corriqueiro,
0: que
1: né?
0: Que perto é isso, corriqueiro?
1: Corriqueiro é coisa que acontece assim, habitualmente, né? Ocasionalmente.
0: É, sempre acontecia desses ocasional, essa aí, acontecia. Aí era desse jeito, mas a gente era feliz na feira. Eu não sei se hoje em dia, Cibito, ainda tem as feiras, né, Cibito? Não sei se tem, mas era, rapaz, que saudade, que saudade da danada, desses, como é que diz, dessas épocas, a gente era feirante, né, Cibito? Do que a gente caía num forró, a gente ia para as feiras, voltava de paiol de dinheiro. Hoje em dia as feiras estão acabando, né, Cibito?
1: Então, infelizmente, né?
0: Se eu fosse os prefeitos das cidades, dessas cidades pequenas aí, eu fazia um acordo com todos os feirantes, sabe? Para dar uma ajuda de custo. Você sabia que as feiras livres ajudou no progresso desse país, Cibito?
1: Sim, é verdade. Faz parte, né, da nossa história,
0: ajudou,
1: né?
0: Ajudou muito. A feira livre ajudava as cidades, as pequenas cidades, Cibito.
1: Uhum.
0: Era uma coisa linda. E infelizmente foi acabando. E Luiz, quem vai jogar agora?
1: França e Suécia.
0: Olha. Aí acabou-se, mas antigamente não. Hoje tem quantos jogos, Cibito?
1: Tem mais dois, esse e mais outro.
0: Ah, tem mais um só.
1: É, mais um, né? Depois disso. São esses dois.
0: Ontem foi 4, né?
1: Não, ontem foram 3.
0: Foi Foi três também?
1: Foram três.

0: entre Brasil, o da Alemanha, né? E também o da Holanda.
1: É o da Holanda, o Zifili pra bater pênalti vindo abaixo da área. Ah, meu Deus do céu, aqui chega, deu nenhum, nem a Holanda merecia, nem a... daquele... O time é tão rico, acaba de filho pra bater pênalti vindo abaixo da área. Ah, meu Deus do céu, aqui chega, deu nenhum, nem a Holanda merecia, nem a... daquele... O time é tão rico, acaba não sabe nem o nome.
0: Que o jogou... Paraguai?
1: Não, que jogou contra a Holanda.
0: Que jogou... Ah, Marrocos.
1: Ou dois times ruins do Jassi, pra bater pênalti. Rapaz, aí o cabo acertar, perdeu um pênalti que o goleiro defende, até eu entendo. Agora, chutar a bola, teve gente que chutou bola com mais de 10 metros da barra, filho de Deus. A barra na frente do camarada não merecia passar.
0: Não, e a barra não é pequena, viu?
1: Não é pequena, é um mundo de barra, filho de Deus. É. Nenhum nem outro merecia ter passado, não. Nenhum nem outro, era pra ser eliminado os dois ali. É os dois, e os dois que iam jogar aqui, esse adversário deles, já passaram, já jogaram as oitavas. Tem condição não, se bitou, os times feios da molesta dos cacos. 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
0: Pois é, né?
1: É que o japonês estava tirando onda do Brasil, fazendo gaiofa, né? Agora eles...
0: É, rapaz.
1: A sorte deles...
0: Falador, muitas vezes passa mal, né?
1: É, mas agora pelo menos ele tem Jatobá pra tomar. 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Tá chegando aí o Festival de Inverno. Hoje eu fiz até um vídeo mostrando onde vai ser o palco 87, já pro povo, e chovendo de mensagem. E outra, daqui a pouco eu vou falar todas as atrações 100% confirmada no palco 87, viu, Cibito? Vou falar os dias e tudo pra vocês. 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

na Coab 2, a The Supermercado. Se me bota aí uma música aí, pessoal. Bota aí uma música, para dizer que a gente não bota música aí. Eu vou botar uma bem boa daquela.

0: Alô, Vaqueiro. A senhora quer alguma coisa? A senhora tá aqui. Alô, Vaqueiro. Sou da Vaquejada, vivo povo brasileiro. Ô, Vaqueiro, nordestino, mano, a boia é meu destino. Na Vaquejada, desde o tempo de menino. Olha aqui, meu povo aqui ligado, eu vou dizendo.
1: Alô, valeu, boi. Valeu, Vaqueiro, no calor da Vaquejada, vivo povo brasileiro. Valeu, boi. Valeu, Vaqueiro, no calor da Vaquejada, vivo povo brasileiro. Valeu, boi. Valeu, Vaqueiro.
0: Rapaz, isso aí é Gleison Gavião. Mas vamos fazer o seguinte, vamos rezar. Depois da Ave Maria, eu vou falar a lista aqui. Pode ir anotando aí as atrações confirmadas no palco 87, que vai de 17, 18, 19, 23, 24, 25 e 26, lá em frente do Parque do Cristo Dourado. Vai ser pipoco, viu? Então vamos fazer o seguinte, é hora de nós rezar. Já nós volta, sai daí não. E eu mando alô pra meio mundo de gente que tem aqui pedindo alô. 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Sai daí não, que eu volto já, e eu mando um alô para vocês tudinho, sabe? Vou tomar um cafezinho Ouro Verde agora. Valeu, boi. Valeu,
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3: Improvisadas com tecidos para levá-los até uma ambulância. No sábado, uma mãe e um bebê de 9 meses também foram resgatados. Ao todo, nesse final de semana, 33 pessoas foram encontradas com vida. Entretanto, de acordo com um site colaborativo, pelo menos...
4: Adorar, quero te louvar, Senhor.

entregando meu dia e minha noite para que eu e minha família seja feliz. O anjo do Senhor anunciou a Maria, ela concebeu do Espírito Santo. Eis aqui a serva do Senhor, faça-se em mim segundo a vossa palavra. E o Verbo de Deus se fez carne e habitou entre nós.

0: menos 46 mil pessoas seguem desaparecidas.
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3: O presidente Lula e o ministro da Fazenda, Dario Duriga, anunciaram...

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1: Nesta segunda-feira, o Desenrola Adimplentes. O novo programa mira pessoas que estão com as contas em dia, mas que têm dificuldade para conseguir empréstimos e enfrentam altas taxas de juros. O ministro da Fazenda...

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0: Fazenda antecipou em entrevistas anteriores que a linha de crédito vai beneficiar trabalhadores informais.
1: O informal no país, ele não tem uma renda fixa por mês, então ele não tem um salário recorrente, ele não tem uma loja em que ele tem um histórico de...

0: de recorrência de recebimento, ele tem que ir lá ganhar o seu dia a dia de maneira muito pontual, de maneira muito errática. E ele é quem mais toma juros caros no país.
1: A nova linha de crédito faz parte do novo Desenrola Brasil, lançado em maio. O foco da primeira rodada foi a renegociação de dívidas

0: fingida, não entendi nada a dizer. Eita, rapaz, essa música. Se me bota aí um forró, pá, depois da música eu mando alô pro povo aqui. Tem jeito aqui no Instagram. Tem pro pessoal que tá aí me ouvindo aí, que tem, me segue, manda aí no Véi Gira Minha Oficial, que eu mando um jeito. Pessoal que tá aí pelo Zap 87, manda também 98658787.
1: Longe de você,
0: já não sei o que você. Essa é Moisés Batista Lima, na época ainda lá no mundo.

para quem ganha até R$ 8.105. 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Também poderá ser

0: Rapaz, fez numa tuia de música boa, medonha, né? Se pintar aí, limão com mel.
1: Porra, bom demais. Música
0: boa. Rapaz, fez numa música boa, deixa eu ir mandando um alô pro povo. Rapaz, fez numa tuia de música boa, medonha, né? Se pintar aí, limão com mel.
1: Porra, bom demais.
0: Música boa. Rapaz, fez numa música boa, deixa eu ir mandando um alô pro povo aqui, se pintar. Tatiana e o esposo dela ligado em loja, um cheiro pra vocês também. E o pessoal lá do EMOP, viu, Cibito? É, o pessoal do EMOP sempre tão ligadinho lá. Minha amiguinha aqui, ó, Elizabeth, e as amigas dela, tudinho, diz que toda tarde tão ligadas na gente lá. Um cheiro pra vocês aí do EMOP, também ligado no véi. Mandar um alô aqui pra Marilene, ligada nesse véi. Lembro de tudo às feiras. Pois é, Marilene, ó, tá vendo aí? Essa daí já foi, tu já comprou, eu, minha filha. Um abraço aí, Marilene, um cheiro pra voz Missy. Marilene e o esposo dela, Francisco, ligado no rei. Um cheiro pra vocês, tudinho. Se tem alô do povo aí, tem?
2: Tem alô aqui, sim, vamos lá.
0: Tá aí, que a voz do povo é a voz do pessoal.
2: A voz do pessoal.
3: Boa tarde, Cibite. Boa tarde, velho. Ô, velho, hoje eu fui montar umas galinhas que tinha lá no meu terreiro e tá faltando umas. Será que é essas galinhas que tu levar sair?
0: De que
3: a 87. Mas rapaz, não. Eu tô querendo ir aí conferir essas galinhas, ver se eu reconheço elas. Oh, vai sem vergonha. Falta é... torando na galinha, velho.
0: Isso aqui é. As galinhas, isso aqui é o. Que é isso, bicho?
2: Isso é o William do 99.
0: É, William, isso aqui é. É só... Oh, meu pai, quem gosta de pegar galinha, pai? É Helena, Helena taxista ali, é Nicasso. É também Zé Baixinho, né? Essa turma todinha, inclusive até Costa, meu amigo Costa, lá da Coab 2. Costa, aquele abraço, são finos nas galinhas. Se vir, tem mais?
2: Tem mais aqui. Boa noite, velho Jeremias. Aqui é André, do Aloysio Pinto. Mande um alô para Baixinho.
4: Ser usado saldo do FGTS para pagar parte da dívida. Para o ministro Dario Durigan, é justo que o bom pagador receba incentivos. Segundo ele, é hora de aproveitar a oportunidade.
0: Pedro e Caio, pessoal tudinho lá na barreira do inferno, pessoal tudo ligado, nós um cheiro. E Baixinho tá completando o ano hoje. Parabéns, Baixinho! Que Deus te dê mais tamanho, filho do ego.
2: Tem mais aqui. Boa tarde, Jeremias. Boa tarde, Cibito. É verdade, o tempo da fita era bom demais. Sou Edilson Passarinho, da... Vicente Celestino, tô ligado em vocês.
0: É Deus passarinho da Vicente Celestino, aquele abraço.
2: Vamos lá, tem mais aqui. Boa noite, amigo. Só não tem o nome aqui.
0: Boa, noite.
2: Boa noite, né?
0: Boa noite também, meu filho. Deus abençoe.
2: Vamos lá.
5: Cibito, boa tarde. Boa tarde, Vegemia. Boa tarde a todos que escutam essa bela rádio. Um velho mentiroso e que não cumpre o que ele fala. Ô, Cibito, fala aí pro velho Jeremias, que ele falou pra mim, se eu acertasse o placar, ele ia me dar um prêmio. E eu acertei o placar, falei que o Brasil ia ganhar 2-1.
0: Que
5: o Japão ia fazer o primeiro gol e o Brasil ia virar, fazer o gol no finalzinho. E o velho não deu nem resposta pelo meu Instagram. Então, velho mentiroso, não complica as coisas, velho. Dói, 6h50, eu tô esperando aí de frente da padaria, viu?
0: Não, espere.
5: Ele dá uma mãozada, meu, vou meter a minha cara na sua mão.
0: Não, venha.
5: Fala. Fique ligado, 6h50, eu tô saindo daqui, já tô aí na padaria.
0: Pronto, pode esperar.
5: Se liga, tá
0: certo? Pode esperar, mano.
5: Vou lhe pegar, viu?
0: Pode vir.
5: Pode pegar, mentiroso.
0: Pode pegar. Rapaz, isso aí é o garçom, né, Espírito?
2: Garçom do semáforo.
0: Não, ele vem, garçom. Agora não venha sozinho, não, viu? Arruma um magote, viu? Arruma um magote de cabra da sua lá, e aí. Viu? Ó, igual da França, né, Espírito?
2: Um pedido.
0: Foi pedido, ó.
2: Um pedido.
0: Papê. Pois é, não, pode vir. O cabra diz, não, pode dizer pro Zap que vai fazer isso, fazer aquilo. Todo mundo diz. Eu quero ver.

0: pra vir aqui pessoalmente, viu? Eu dar uma tapa no olho, não dou não, que eu sou um homem idoso, né? O doutor disse, se eu dar uma tapa, esse cara quebrar o braço nos 10 lugares por causa da idade. Mas eu tenho quem faça, eu tenho meu neto aqui. Aí você
1: eu?
0: Vem, eu tenho meu neto aqui pra fazer pro eu. Vem, eu quero botar ele aí na sonhada. Sujeito sem futuro. Tem mais, bota aí.
1: Tem mais
0: sim,
1: aqui.
0: Sim, tu não vai não, velho.
1: Não, tô fora.
0: Quer dizer, se tu vê o cabra vir espancar teu avô aí, tu vai ficar assistindo?
1: Não, não vou ficar assistindo, mas o senhor tem que parar de arrumar confusão não. E querer colocar eu pra resolver.
0: Não, não é colocar pra resolver, meu filho é meu neto, meu filho é meu
1: assistente. Não, e daí que eu sou seu neto, o que tem a ver com coisa contra?
0: Tem que tomar frente com as confusão, cabra vir.
1: Não, eu, porque eu sou seu assistente,
0: o
1: eu tenho que...
0: O certo é meu filho dizer assim aqui, vovó, ninguém toca não.
1: Não, mas aí o senhor também tem que me ajudar, né?
0: Não,
1: do tipo que não gosta de confusão.
0: Não, não é problema.
1: Gosta de problema.
0: Não é problema, mas se o caboclo vem mexer com seu avô, é sangue.
1: Não, meu aí filho. O senhor não arruma confusão com o povo.
0: Não é que eu tô...
1: É só o senhor...
0: E eu tô arrumando um camarada que diz que vai sair da casa da Baixa da Égua e vem aqui pra bater, meu. Tu vai deixar?
1: Não, mas aí o senhor vai me botar pra brigar mal o povo.
0: Não, meu filho, tem que tomar as duas. O certo é meu filho, já tá com certo era meu filho, escolhi o pai agora. Aí por isso que esse povo fica aí todo, esse magote de cava serve aí, vão ficar aí tudo bravo pro zap zap. Agora eu fico mais triste com a qualidade de neto fuleiragem que é o neto de hoje em dia, que não tô mais.
2: Rapaz, eu acho que é verdade, viu? É verdade, viu, William? É isso aí, tô ligado no programa recente, velho. Manda um abraço aí pra todos os meus amigos, clientes e ouvintes, viu, velho, Jeremias? É o meu amigo Natan, aí vou com vocês, meus amigos do Uber, meus amigos da 99. Jeremias, de AZ pra não esquecer ninguém, velho. Ô, velho.
0: É vitamina, de AZ, né, Espeto?
1: É de AZ, né?
0: Isso aí é o da...
1: Esse aí é Gerlânio do Pastel.
0: Gerlânio do Pastel, mano. Ô, Gerlânio, deixa eu mandar um alô aqui pro Flávio também. Deixa eu mandar aqui um mesmo. Ele mandou aí, ó. Põe aí. O Flávio também, do 99, ó. Cadê? Ô, barriga verde. Põe aí, ó. Um alô aí pra também.
3: Agora, se eu for aí, eu vou sozinho. Eu vou sozinho e pego você sozinho aí.
0: Pega ninguém, rapaz. Cê é Flávio, tu pega ninguém, rapaz. Rapaz, cachorro que late muito não morde, não, rapaz. Já vi esse cachorro piquinês morder ninguém? Bicho pra latir mais que cachorro piquinês, tem?
1: Tem não, viu?
0: Agora mordeu,
1: late muito. Aí.
0: Ora, mas menino.
1: Só é brabo, né? Porque todo mundo tem tamanho.
0: Ora, só, mas eu tô já. Vamos mandar alô pra Tamires, diz, sou fã desse programa e amo tuas histórias, velho. Cadê a diva que eu nunca mais vi aí, tá vendo?
1: Homem, não fala nessa mulher não, pelo amor de Deus. Não, desquieta.
0: Tamires, minha filha, por causa da... A última vez que ela veio aqui, tava com a capinga de...
1: Deixa ela pra lá, homem.
0: Deixa ela assim, meu pai.
1: Ela escuta a voz dela, ela vem pra cá. O nome dela, vem pra cá.
0: Falando nisso, ela tava aí ontem, né?
1: Tava por aí ontem.
0: Tava aí ontem. Se eu não tava aqui ontem, eu vou logo dizendo que ela tava aí ontem, tava aí. Aí eu cheguei, ela tava ali fora, passando a mão na barba de neta. Aí quando eu cheguei perto, ela disse: o senhor comeu farinha, foi, tá melado. Olha, sujeito.
1: Foi.
0: E eu digo: é farinha, né? Tá certo, né? Eu digo, o profeta nós é atizado das antigas, esse vídeo. Eu digo, canta com nós, seu lanche, que eu danço. Eu digo, converse mais que eu pago seu lanche. E ela, não sei o quê, porque tava aqui só não sei o quê, né? Eu digo, é, tá certo. Ai, minha morre, esse bicho, eu vejo cada coisa. Esse bicho aí. Vamos falar aqui as atrações. Atenção, vai me ser. Quem gosta do palco 87, que já é o xodó do Festival de Inverno. Festival de Inverno que começa agora dia 10, né, Cibito? Que é depois dia 9.
1: Dia 9.
0: Vai,
1: começa dia 9.
0: Começa dia 9.
1: Festival de Inverno começa dia 9.
0: Começa dia 10.
1: Uhum.
0: Vai até dia 26, viu, minha gente? E são vários polos que depois nós vamos estar falando aqui, espalhados por a cidade. Tem um palco principal na Praça Mestre Minguinho, tem palco do forró, palco pop, tem também Praça da Palavra, que esse ano volta a ser na Fonte Luminosa, né, Cibito?
1: Tem o Teatro Alternativo, tem o Virtuose na Serra.
0: Tem o quê?
1: O Virtuose na Serra.
0: A Virtuose na Serra, qual serra? Do Ventão? Virtuose na Serra.
1: Não, o Virtuose na Serra é o nome do projeto, né? Mas é realizado lá no Seminário São José.
0: Ah, isso, lá no Seminário, que é muito bom.
1: Uhum.
0: E vai ter também, meu povo, o circo, né, Cibito?
1: Sim, tem.
0: Já está sendo montado ali, meu povo, ali em frente a Macféu ali, viu?
1: Ali na Avenida Coronel Antônio Vitor, né?
0: Coronel Antônio Vitor.
1: Ali próximo.

0: colégio estadual.
1: Estadual, isso, não tem errado. Pois é, aí vai ter vários polos. E um dos polos que foi criado, vai estar fazendo 10 anos, que foi um polo que foi criado para dar oportunidade para os artistas de Garanhuns em região, e que virou um xodó, assim, tomou uma proporção esse polo. Para quem não conhece, eu estou falando aqui, é o Palco 87. O Palco 87 nasceu ali pequenininho, né? Todo.

0: perguntar aqui para vocês. Peraí, não, não isso aqui não, meu Deus. Estou aqui. Era isso. É, vai clarear, viu? Que é com Maria, que canta demais, que é a única mulher que canta pagode em Garanhuns, né? Maria. Agora o grupo Ousadia Mais não é Ousadia Mais, agora o nome é Vai Clarear. Então, notícia em primeira mão para vocês. Então vai ser muito bom. Eu vou falar aqui dos dias. Os dias do palco 87 começa a partir do dia 17, que é numa sexta-feira, aí tem dia 18, que é um sabadão, tem um domingo, que é dia 19. Aí a gente dá uma pausa, volta no dia 23, que é uma quinta-feira, aí volta, aí quinta, numa quinta-feira, dia 23, aí no dia 24, que é numa sexta, dia 25, que é um sábado, e no dia 26, não tem festa na Praça Mestre Minguinho, o encerramento é feito lá no palco 87. Então vamos para as atrações do dia 17. A banda Zona G7, nosso amigo Gilby, é uma banda muito boa, toca um rockzinho, um pop muito, muito arretado.
1: Unidade para renegociar.
2: Nós vamos organizar as contas das pessoas, ajudar o sistema financeiro, aqui é ganha-ganha, para que a gente volte a pagar a dívida. O principal aspecto que o setor financeiro aponta para o governo no debate público do custo alto do dinheiro.
0: Vai clarear, viu? Que é com Maria, que canta demais, que é a única mulher que canta pagode em Garanhuns, né? Maria. Agora o grupo Ousadia Mais não é Ousadia Mais, agora o nome é Vai Clarear. Então, notícia em primeira mão para vocês. Então,
2: dinheiro no cartão de crédito.
0: Celino Melo foi, tava elogiando muito. Aí, isso no dia 18, repare só que tem uma mudança aqui. No dia 18, nós vamos ter a abertura com Ronaldo César. Isso mesmo, forró, aquele forró ao tempo. Ronaldo César faz a abertura no dia 18. Aí depois nós vamos ter uma noite que vai ser daquele jeito, né? Ronaldo César, projeto flashback, contratempo que dispensa comentário, né, Cibito? E Chapa House para encerrar a noite do dia 18, que é o cover do Charlie Brown, que ele teve há 2 anos lá no palco 87 e deu um show daqueles, um Chapa House. Que é o cover do Charlie Brown Jr., esse dia 18. Aí no dia 19, nós vamos ter, que é o domingo, Vai Clarear, Maílson Vaqueiro. Não, peraí, Vai Clarear, e depois vai ter o Elison Viana, que é sertanejo. Aí depois Maílson Vaqueiro, e para encerrar, vamos ter o Menezes, que estourou com uma música aí nacionalmente, inclusive até no Big Brother. Gravou aí, cantou junto aí com o Safadão, com o João Gomes e vários artistas. Tem a música dele no repertório, que é Skin de Vaqueiro, né, Cibito?
3: Skin de Vaqueiro, sucesso aí nas redes sociais.
0: E é uma música estourada nacional, viu? Nacional. Então, esse Hugo Menezes vai encerrar a noite do dia 19. Aí vamos pro dia 23. Dia 23 a gente vai ter pela primeira vez no palco. Mirelle Araújo, essa menina canta muito, viu, Cibito? Canta muito, uma banda, estrutura muito grande. Aí vamos ter Franco Martins, que vai estar com um repertório daquele jeito. Vamos ter Nau Costa, que é aquele pagode samba gostoso, Nau Costa. E finalizando a noite do dia 23, vamos ter Bolinho do Cavaco. Agora vamos aqui pro dia 24, na sexta-feira. Vamos ter Celino Melo. Isso, muita música boa. Depois, muito forró. Ela que é das antigas, viu? Nem parece, mas é das antigas. Canta demais. Cíntia Galindo, essa menina teve dispensa comentário. Eu sou suspeito de falar dela. Cíntia Galindo. Aí, pra encerrar a noite, vamos ter Maílson Sanfoneiro. Esse é outro sanfoneiro arretado de bom. Toca demais. Isso no dia 24. Aí já vai começar a arrepiar para finalizar o Festival de Inverno. Dia 25 nós vamos ter Raíssa, esse dia 25 também, esse vídeo é um daqueles
3: dias
0: que fica tomado de gente lá, viu? Ó, Raíssa Daniela, essa menina vem num crescimento, penso num show, cada dia melhor do que o outro, Raíssa Daniela. Aí depois, James Bond, meu amigo Pio, que bota para derreter aquela praça ali também. James Bond. Aí vamos ter Nego Júnior, olha só, Cibito, encerrando a noite do dia 25, Amor Eterno. Dá pra tu, Cibito?
3: Bom demais, hein?
0: É, dia 25. Aí vamos pro última noite. A gente vai ter uma surpresa aqui no dia 24, que eu ainda não falei, depois eu falo, e outra surpresa no último dia 26, que depois eu falo.

0: eu vou falar as atrações aqui, ó. Vamos ter Mônica Almeida, Jonas Moura e Pedrinho Ponte, viu, minha gente? Na encerramento, Pedrinho Ponte, que é um artista que tá com um repertório que dispensa comentários. Jonas Moura também nesse beat. É cada show que dispensa comentário para essas três atrações. E Mônica Almeida, Pipoco, também estourada. E mais a atração surpresa que eu vou falar quando estiver mais próximo, que vai ter uma atração surpresa do dia 26. Então tá aí as atrações do palco 87 FM 2026, que vai ser Pipoco. Nesse bito.
1: Vai ser show de bola. Bom,
0: tá aí, tá falado e a gente fala e tá dizendo. Um abraço aqui e muita gente querendo cantar no palco 87, esse bito. Só que não tem mais vaga. É muita gente. Ó, e todo dia alguém me manda mensagem, todo dia alguém me liga, todo dia alguém pede, vai lá no Instagram, vem no meu zap, mas, gente, não tem como mais, bito. É muita. Muita gente. E o espaço tá pouco, são poucos dias. Ó, meu amigo Franco Martins mandou até mensagem. Inclusive, eu vou cantar uma música, mas Franco Martins, viu, Cibito?
1: Vai fazer participação especial no show dele, hein?
0: Vou, ele mandou um áudio pra nós aí, Franco Martins. Inclusive, vai ser uma música de Alan Jackson que ele vai fazer uma homenagem a Alan Jackson também.
2: Boa noite, meu amigo, vai Jeremias e a todos ouvintes da 87 FM.
0: Mas que agora mudou.
2: Aqui é Franco Martins.
0: Sabia mais.
2: Passando para lhe agradecer por poder estar mais um ano cantando no palco da 87 FM. Aquele abraço, meu amigo. Gratidão.
0: Franco Martins, que é um dos artistas muito elogiado pelo repertório nesse vídeo. Ele tem um repertório muito gostoso, sertanejo, música boa. Ele gosta muito, ele é muito fã de
1: Bruno Marrone.
0: Mas ele canta de tudo, né? Mas tem umas músicas do Bruno Marrone que ele canta, Cibito, que eu vou dizer uma coisa. Falando nisso, Cibito, procura aí uma música do Bruno Marrone que diz assim: o amor só é bom como dó, quando dói. Bota aí, é uma música muito bonita. Franco Martins conhece essa, bota aí. Uma música muito bonita aí. O amor só é bom que... Ela parece meio que um vaneirãozinho, um forrozinho ali, vaneirado. E bota aí, que essa é bem boa também. Bota aí, essa daí não, velho, esse botão aí. Esse botão roxo aí, esse bicho, esse aí, tu vai quebrar isso aí. Que... Não, sim, isso aí. Ah, agora sim. Bota aí, que essa é boa, café no rato. Bota aí que o amor só é bom quando dói. A música ré antiga de Bruno Marrone. Agora pensa numa música ré boa. Manda alô aqui, ó, pra Irene de Chivé, estarei lá pra lhe dar um cheiro. Vá mesmo, meu filho, vá mesmo. Vai ter brinde também, viu?

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1: Rapaz, agora eu vou tocar outra música. Essa aí é Bruno Marrone. Essa música é bonita. Pensa numa música bonita, uma música até esquecida pro Bruno Marrone, que é uma música que pode botar no repertório, que é boa pra dançar, pra ouvir, pra tudo. Agora bota essa daí. Essa música eu acho linda demais, de arretada, até um pouco engraçada, de Leonardo. Bota aí, bota essa música aqui. Foi do primeiro disco, Carreira Solo.

0: 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Agora, bicho, rapaz, isso aí é... Desse jeito, a música ré é boa, desse bicho, isso aí é leonardo. Isso, a música ré é caceteira. Nosso romance não é mais segredo. Isso aí vem pra esses cabos ré, isso é vergonha casada aí, que é tá traindo a pobre da rua. Trabalhando em casa, olha o resultado aí, ó.
1: Pois é.
0: Aí quando descobre, meu bem, olha...

0: Já caiu. Olha, mandar alô aqui também pra Juliette, ligada no 87 de Chivete, todas as noites do palco 87. Não perco uma. Amo lá a alegria de vocês. Então, parabéns. Obrigado, Juliette. Não é Juliette do Big Brother.
1: Não é Juliette, a famosa, não.
0: Que mora no meu coração. Ah. Né, Juliette? Deixa eu mandar um cheiro aqui também, meu amigo Cleito Patiça. Meu amigo Cleito, ligado no 87, também cada velho do bom chega cedo. E Tamires disse, é uma atração melhor do que outra. E a paz é reina solta. Manda um alô aqui pra Natanael, que tá aqui do meu lado e que é fã de Geracina também. Cadê-la? Rapaz, já tá vendo? Me deixa pra lá, minha filha. Deixa Geracina quieta, Geracina, aquilo ali. Aliás, Tanazinho tem a cega Dedé de Costa. Deixa eu mandar um cheiro também pra Simone, Sabrina e Luizinho. Um cheiro pra esse povo, tudinho ligado no 87. Obrigado, nosso romancinho. Moro, uma casa. Na... Ô, Simone, tem alô do povo aí?
1: Tem alô aqui, vamos lá.
0: Bota aí, porque a voz do povo é a voz do pessoal.
2: Boa noite, Cibito. E hoje o Jeremias tá mais calmo. Ontem ele tava muito nervoso comigo, não era? Tem que tomar chá de camomila, viu, Jeremias? Fiquei muito triste
0: que você é
2: ontem.
0: Quem é a mulher?
1: Pois é, Alexandre. Ela pediu uma música, o senhor esculhambou com ela ontem.
0: Mentira, Alexandre, eu pelo contrário, se me querendo me esculhambar, Alexandre, eu disse, não diga isso com a mulher, não, pessoa de bem, uma mulher de procedimento. Qual foi a música que ela pediu mesmo, Cibito?
1: Eu nem lembro mais, viu?
0: Eu lembrava, mas porque eu me esqueci, Cibito. Mas ela pediu, ô Alexandra, qual foi a música, minha filha? Pita de novo aqui, que a gente apagou os arquivos. Deu uma pane por conta do jogo ontem do Paraguai e Alemanha, que a Alemanha foi eliminada justamente pela uma seleção do Paraguai, né, Cibito? Pois é. Os alemães é votaram para casa mais cedo para que não pudesse mais curtir.
1: Mas isso aí não é alemão, não, tá mais para italiano.
0: Porque Portugal ainda está a jogar. Portugal jogar quando? É, quinta-feira?
1: Quinta-feira.
0: Quinta-feira jogar Portugal e para que a gente possa ver com quem vai passar. E Brasil jogar domingo, né, Felipe?
1: Domingo, 5 horas.
0: Argentina jogar amanhã?
1: Sexta-feira.
0: Sexta-feira, vixe, Maria, mentira. Mas também a Argentina tá com tudo, né, Cibito? Com a ajuda de
1: com a ajuda dos árbitros, com a ajuda da FIFA.
0: Todo mundo torcendo pro Cabo Verde, menino. Até os cabos da enxada lá em casa troquei, botei tudo verdinho, Cibito. Só pra dizer que é tudo Cabo Verde, nada. Os cabos das colheres pintei também, é tudo verde.
1: Tudo verde agora, tudo, né? Verde. Tudo Cabo Verde.
0: Não, tudo cabo da peixeira, da faca é verde.
1: Tudo verde.
0: Eu tô com um balaúzinho que é o Cabo Branco. Eu comprei uma latinha de tinta no armazém dourado verde. Vou pintar o Cabo Verde, só Cabo Verde.
1: Agora é tudo verde.
0: Tudo verde, o negócio é Cabo Verde agora, Cibito. Cadê? Ela mandou a música. Assim.
1: Ela disse que era Espumas ao Vento.
0: Ah, rapaz, foi. Eu sabia. Deve ter. Bota aí. Expulsei, cai dentro, ainda mora um pedacinho de mim. Um grande amor, não. Enquanto tu procura aí a música, tá nesse paio, naquele paiol de disco. 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Olha aí, Mbappé acabou de fazer um gol, né, Cibito?
1: Pois é, Cabo, gol da França 1-0.
0: Gol da França 1-0, Mbappé 5 gols, Haller 5 gols, Messi com a ajuda do goleiro teve 6. Messi teve pelo menos 3 gols de ajuda, né, Cibito?
1: Pois é, é.
0: Mas aí é gol de verdade, viu? Gol de verdade.
1: Aí não foi Mbappé. Gol ajudado, não, viu?
0: Aí nem é ajudado, não. Aí não tem negócio, não. Aí é... 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
0: 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Cadê esse grito?
1: Equador, esse
0: assim.
1: Não, é a Suécia.
0: A Suécia, eu sei que era Equador, tá, jogando. A camisa amarela, né? 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
0: 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Estão querendo dar no técnico cair esse bico?
1: Não, isso aí foi a reação do Antelote ontem, né?
0: Ai, foi?
1: É.
0: Poxa, a gente tá passando o jogo, estão botando o Antelote querendo brigar com
1: o... É, porque acabou o primeiro tempo, estamos passando outras coisas.
0: Ah, sim, tá certo. Brasil tem que treinar, viu? Pra pegar a Noruega, o bicho, o povo do Bacalhau é perto pra jogar. 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
0: 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Bota aí a música da mulher, Subita, aquela música bem boa. Eita, aí dentro ainda mora.

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É 7 horas, meu povo, já vou. Amanhã estamos de volta. A partir das 5 horas.

povão está ligado, amor. E o no pezinho do seu raio, eu vou botando um pastoral. E o programa é derrubado, sim. E o povão.

0: Se bem, vamos embora, né, se bem. Aí o show da noite.
1: Pois é, mas ainda tem mensagem aqui.
0: Então bota aí, acunha aí. Ontem o Cocorato não veio, não, mas hoje ele vem, né, Espírito?
1: Hoje ele vem.
0: Ele vem, diz que vem, diz que vem. Tá.
2: Boa noite, meu amigo Véi Jeremias, boa noite. Ô, véi, o bom desse programa, o bom desse programa do senhor é bom porque o senhor fala a verdade, viu? E a mentira é só atrás do senhor, né? O programa é muito legal, hein? O senhor só fala a verdade, eu gosto. E a mentira é só atrás do senhor, né? Aquele abraço, viu? Gladson do Magano.
0: É um doido, né?
2: DJ.
0: Isso aí é o Gladson do Magano. Aqui nós só conta a verdade, doidinho. Simbora agora.
1: Tem mais.
0: Ainda tem, calma aí. Só deixa pra última hora, né, Cibito? Não tá dormindo muito.
3: Oi, Cibito. Oi, Jeremias. Boa noite. Aqui é sua amiguinha Marluce Matias, viu? E sempre tô ligadinha no seu programa, depois das 6:30 só. Eu gosto muito do seu programa, viu? Tá certo? E muito bonita essa música de Leonardo, de Bruno e Marrone, né? É, manda um abraço pra mim e o Chico também.
0: Manda sim, não deixa o nome da sua tia, Marluce. Não, chega pra Marluce e a tia.
1: Não, né? Marluce Matias. Fica... Matias é o sobrenome dela.
0: Ah, ela não tá.
1: Ela não disse mais tia, ela disse Matias.
0: Ela disse aqui é Marluce. Pode reparar, se ela não disse.
1: Marluce Matias.
0: Disse... Não, ela disse aqui é Marluce, minha tia.
1: Não, ela disse Marluce Matias.
0: Ela é a tia dela, doido.
1: Não, o senhor que entendeu errado.
0: Tia dela, tu não quer que mande alô pra tia dela?
1: Eu não tô dizendo que não é pra mandar alô pra tia dela. Eu tô dizendo que o Matias é o sobrenome dela.
0: Sim, a bobaiada ela diz aí que é... Ó, a Damec tá ligado no 87, meu padre Damec lá, o som em toda a altura lá. Alô, Damec, aquele abraço aí ligado, ele botou aqui, cadê esse fã? Abração aí, meu padre Adamec. Ele mandou uma funerária aqui. Forte abraço aí, meu irmão. Isso aí, ele disse, se puder, passa aí o número de novo do rapaz do café, que eu quero comprar um fardo de café ouro verde. Vá lá no Adel Tacarejo que vende. Eu não sei nem número, né, não, Cibito? Do negócio do coisa. Cibito, vamos embora.
1: Peraí, ainda tem mais.
0: Ainda, mano.
1: Ainda tem.
4: Boa noite, Cibito. Boa noite, velho esculhambado. Vai chegar uma das melhores épocas, né? Aqui em Garanhuns, só de inverno.
0: É, de inverno.
4: Palco 87, top de linha.
0: Top de linha. Né?
4: Só quem não fica muito contente é o pessoal do palco, que tem que ficar trocando a lona direto, que o resto fica furando com as pontas. E só o Vianjo. Fica trocando os fios de internet, que eles ficam quebrando também, quando se ganha. Mas no mais, é top demais. O palco 87. E abre uma vaguinha aí pra mim tocar lá também e cantar. Só assim, ó. Esse velho tem a pontona, desse senhor. Ele tem a pontona, desse senhor. Esse velho tem a pontona, pontona, sim senhor. Forte abraço, meu amigo.
0: Da besta careta, lascado.
5: Esse é o inadimplemento.

0: Então, quanto mais gente inadimplente, mais pagamento cruzado de quem tem que pagar. Então, nós estamos diminuindo a inadimplência para que esses juros volte a ficar num patamar mais razoável.
1: O anúncio do Desenrola Adimplentes acontece em cerimônia às 9h30 da manhã, no Palácio do Planalto, em Brasília.
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3: A Venezuela enfrenta uma crise humanitária após uma série de terremotos que atingiram o país nos últimos dias. O número de mortos já ultrapassa 1.700 e mais de 15 mil pessoas estão desabrigadas, conforme as últimas atualizações das autoridades chavistas. A capital Caracas foi novamente sacudida por um novo tremor de magnitude 4,6 hoje, intensificando o drama da população. As buscas por sobreviventes entram em um período crítico, com bombeiros correndo contra o tempo, embora as chances de encontrar pessoas com vida diminuam significativamente após as primeiras 72 horas. Equipes de resgate internacionais e ajuda humanitária de diversos países, incluindo o Brasil, estão mobilizadas para auxiliar nas operações e na recuperação da infraestrutura. A situação é de desespero para muitas famílias que lideram a busca por corpos e se revoltam com a falta de recursos do Estado para lidar com a tragédia. Mais de 740 mil venezuelanos vivem hoje no Brasil e muitos acompanham com angústia a situação de amigos e parentes que ainda estão no país vizinho.
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3: O Irã anunciou o cancelamento de negociações técnicas agendadas com os Estados Unidos, citando recentes ações militares contra o país e o descumprimento de condições de um memorando de entendimento. Teherã exige acesso a seus ativos congelados no exterior antes de prosseguir com as discussões, em um cenário de crescente volatilidade geopolítica. A situação no Oriente Médio continua tensa, com o tráfego marítimo no Estreito de Hormuz permanecendo baixo após ataques recentes a embarcações, levantando preocupações sobre a segurança da navegação. Jornais italianos, como o La Repubblica, dedicam suas manchetes à cobertura ao vivo do conflito Irã-Estados Unidos-Israel e aos bastidores das negociações em Doha. Em nova escalada, o Irã teria atacado aliados dos Estados Unidos e ameaçado travar negociações. Este cenário impulsiona o aumento dos investimentos em energia, com fundos soberanos e bancos centrais reestruturando seus portfólios em busca de resiliência.
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4: Estamos de volta e agora vamos falar de esporte aqui no Jornal Rádio News.
5: E o massagista Serginho da Seleção Brasileira tem no currículo trabalhos com grandes personagens do esporte como José Roberto Guimarães, Luiz Felipe Scolari, Abel Ferreira e Vanderlei Luxemburgo. Em sua terceira Copa do Mundo, ele ganhou a oportunidade de trabalhar com Carlo Ancelotti e mais uma função, a de organizar os chicletes do treinador italiano. Desde a Copa do Mundo de 2002, a FIFA não permite que os treinadores fumem à beira do campo. Por conta da proibição, Ancelotti tenta driblar à vontade pelo cigarro com chicletes.
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5: E a bola usada na partida das quartas de final da Copa do Mundo de 1986 entre Argentina e Inglaterra, que ficou famosa pelo gol de Diego Maradona, será leiloada com um lance inicial de $2,5 milhões, equivalente a R$13 milhões. O item que os leiloeiros descrevem como o santo graal dos colecionadores pode atingir um preço comparável aos $9,2 milhões pagos em 2022 pela camisa usada por Maradona naquela mesma partida, segundo a Casa de Leilões. Segundo o especialista, não há itens diretamente comparáveis para estimar quanto a bola poderia alcançar no leilão.
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5: E os Estados Unidos avaliam apresentar uma candidatura para sediar a Copa do Mundo masculina de 2038, segundo a BBC. A sinalização foi feita por André Giuliani, diretor executivo da Força-Tarefa da Casa Branca para a Copa do Mundo. Ele disse à BBC que o país teria capacidade de organizar o torneio mesmo se a FIFA ampliar o número de seleções para 64. Giuliani afirmou que a prioridade agora é concluir a edição de 2026 e que eventual candidatura fica para depois.
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6: A Europa enfrenta uma onda de calor extremo, com a Itália sendo particularmente afetada. 22 cidades italianas foram colocadas em alerta vermelho, com o Corriere della Sera acompanhando em tempo real o avanço do calor e seus impactos. Serviços de saúde e a logística urbana estão sobrecarregados devido às altas temperaturas. Especialistas alertam que o aquecimento global não é um fenômeno linear, mas um sistema de pressão acumulada que rompe limiares, desmistificando a ideia de que antigamente também fazia calor assim. A situação é tão crítica que autocisternas estão distribuindo água para refrescar a população em países como a Polônia, também atingida pela onda de calor. Além do calor, a escassez de água já gera conflitos, como o relatado entre agricultores de Lombardia e Piemonte, que se acusam mutuamente de desviar a irrigação durante a estiagem. A previsão é de temperaturas recordes em toda a Itália até quarta-feira, intensificando a preocupação das autoridades.
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7: Em 2026, o Fundo Nacional de Desenvolvimento Científico e Tecnológico prevê destinar mais de R$17 bilhões ao financiamento de projetos de pesquisa, desenvolvimento e inovação no Brasil. Apesar do volume inédito de recursos, a Confederação Nacional da Indústria, a CNI, defende a redução da burocracia para que esse dinheiro chegue às empresas com a agilidade necessária. Uma pesquisa da entidade mostra que 36% dos empresários industriais apontam o excesso de burocracia como principal obstáculo para acessar políticas públicas de incentivo à inovação. Para o presidente da CNI, Ricardo Alban, a burocracia para acessar instrumentos de fomento é um dos fatores que ampliam o custo Brasil. Conjunto de entraves burocráticos, estruturais e econômicos que encarece a produção e a realização de negócios no país.
1: Devemos enfrentar

0: as amarras estruturais encarecem a produção do país. O Curso Brasil treina a capacidade de investimento das empresas, afasta o capital produtivo e aumenta os preços dos produtos e serviços consumidos pelos brasileiros.
1: O diretor de desenvolvimento industrial da CNI, Jefferson Gomes, também reforça a necessidade da simplificação do acesso aos incentivos, preservando a continuidade dos investimentos públicos em inovação. Segundo ele, a previsibilidade desses recursos é essencial para que empresas e pesquisadores possam planejar projetos de longo prazo.
2: É fundamental que o Fundo Nacional de Desenvolvimento Científico e Tecnológico seja mantido ao longo do tempo, para que a gente possa aumentar a complexidade de produtos e assim podemos ter uma indústria mais forte com produtos com maior valor agregado.
1: Para reverter esse cenário, a CNI propõe uma desburocratização radical nas linhas de financiamento e a modernização dos processos de instituições como o BNDES, a FINEP e as agências estaduais de fomento. O objetivo é destravar o dinheiro já disponível, mas que permanecem represados em longos trâmites administrativos, especialmente para startups e micro e pequenas empresas. A entidade também propõe a substituição dos editais tradicionais por modelos de fluxo contínuo, permitindo que projetos sejam apresentados e analisados de forma permanente, sem depender da abertura de chamadas específicas.
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1: O próximo presidente eleito em outubro deverá assumir um cenário fiscal desafiador, marcado por déficits primários recorrentes, dificuldades para cumprir as metas do arcabouço fiscal e trajetória crescente da dívida pública. Esse é o diagnóstico apresentado no relatório de acompanhamento fiscal de junho, divulgado pela Instituição Fiscal Independente, a IFE, órgão vinculado ao Senado Federal. O levantamento projeta crescimento do PIB de 2% em 2026 e de 1,8% em 2027. Nos anos seguintes, a economia deve avançar em média 2,3% ao ano. Para a inflação, a IFE estima índice de 5% em 2026, 4% em 2027 e 3,5% em 2028, com convergência para o centro da meta nos anos posteriores, quando a inflação deverá se estabilizar em torno de 3% ao ano. Os juros reais também devem permanecer elevados. A expectativa é que a taxa básica Selic recue de 14% ao ano em 2026 para 12% em 2027, alcançando um patamar próximo de 8% no médio prazo. Pelas projeções da IFE, as receitas primárias líquidas devem corresponder a 18,9% do PIB em 2026 e a 18,7% em 2027, recuando gradualmente para cerca de 18,3% do PIB ao longo do horizonte analisado. Já as despesas primárias devem passar de 19,2% do PIB em 2026 para 19,3% em 2027, atingindo 19,9% em 2032 e se estabilizando em torno de 19,4% do PIB nos anos seguintes. As estimativas da IFE divergem das projeções apresentadas no Projeto de Lei de Diretrizes Orçamentárias de 2027, em tramitação no Congresso Nacional. O relatório aponta a continuidade dos déficits primários efetivos e projeta aumento persistente da relação entre a dívida pública bruta e o PIB entre 2026 e 2036. Segundo a IFE, seria necessário gerar um superávit primário de 2,1% do PIB por ano para estabilizar a relação entre a dívida e o PIB. Partindo de um endividamento bruto de 80,1% do PIB registrado em abril de 2026, a instituição projeta que esse indicador alcance
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5: Essas foram as últimas de hoje do Jornal Rádio News. Voltaremos na próxima edição. Fique ligado.
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5: Oi, turma, estamos chegando com mais um Alô Toca Aí, é você ligando, participando, interagindo com a gente. Alô, já tem gente aí, já?
8: Aqui é Maria Lima, da cidade de Tabira, interior pernambucano, e ofereço as músicas a todos a minha família.
5: Opa, obrigado, obrigadão pela tua companhia. 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
1: Jorge Henrique Rodrigo?
2: É, Murilinho Rufo, vá!
1: O que é que você tem nessa boca vermelha?

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0: Alô, toca aí, detonando suas tops pra você. E o melhor de tudo é que você que tá mandando ver. Não sai daí, daqui a pouco tem mais.
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Valeu, turma! Essas são as últimas de hoje aqui do nosso Alô Tocaí dessa terça. Obrigado aí pelo teu carinho, pela tua audiência. É sempre bom ter a tua companhia. A gente volta amanhã com mais Alô Tocaí.

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